0: preservação ambiental.
1: O Fundo Amazônia vai investir até 230 milhões de reais para fortalecer negócios na Amazônia Legal. André de Barros Lima.
2: O apoio inclui assistência técnica, formação, capacitação, assessoria para gestão e regularização documental.
0: Hoje, na apresentação da Voz do Brasil, eu, Mariana Jungmann e Luciano Seixas.
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0: Ambulâncias, unidades odontológicas, inauguração de institutos federais e mais de 1.600 moradias.
1: O governo do Brasil realizou várias entregas nesta sexta-feira na saúde, educação e habitação, com investimentos de mais de R$1 bilhão pelo Programa de Aceleração do Crescimento.
0: A entrega foi feita ao mesmo tempo em 12 cidades diferentes.
3: Todas as entregas foram simultaneamente em cidades dos estados de São Paulo, Rio de Janeiro, Pernambuco, Amazonas, Piauí, Alagoas e Sergipe, com participação de ministros e autoridades locais por videoconferência. Na educação, foram inaugurados 10 novos campi de institutos federais, com investimento de R$206,6 milhões, sendo R$196 milhões do novo PAC. As unidades ampliam a oferta de ensino técnico e profissionalizante, parte do plano de expansão da rede federal, que prevê a construção de 111 novos institutos em todo o país, com potencial para criar 155 mil novas vagas. O ministro da Educação, Leonardo Barchini, destacou que o governo investe em educação de qualidade e oportunidades para os estudantes.
4: Você entra aqui no ensino médio, você pode fazer graduação, você pode fazer licenciatura, você pode fazer curso subsequente, você pode fazer mestrado, doutorado, enfim. Isso aqui abre as portas para todas as oportunidades que os nossos jovens precisam.
3: Na saúde, o governo do Brasil anunciou investimentos de R$464,8 milhões para fortalecer o Sistema Único de Saúde. O pacote inclui a entrega de ambulâncias, unidades odontológicas móveis, micro-ônibus para transporte de pacientes, equipamentos para hospitais e unidades básicas de saúde, além da ampliação do programa Agora Tem Especialistas. Também foram inauguradas novas estruturas hospitalares e anunciadas ações para ampliar o atendimento especializado e incentivar a inovação tecnológica no SUS. Explica o ministro da Saúde, Alexandre Padilha.
5: É o Brasil ter cada vez mais capacidade de produzir aqui no Brasil os medicamentos, as tecnologias, o conhecimento necessário para cuidar da saúde do nosso povo, para a gente ficar soberano.
3: Na habitação, 1.619 novas moradias do programa Minha Casa Minha Vida foram entregues simultaneamente em 6 estados, beneficiando cerca de 6.500 pessoas. O investimento é de aproximadamente R$263 milhões. O ministro das Cidades, Vladimir Lima, disse que somadas às entregas realizadas nessa semana, já são 1.753 novas moradias destinadas à família de baixa renda em diferentes regiões do país.
6: Hoje nós temos 2.500.000 moradias contratadas no âmbito do programa Minha Casa Minha Vida. E vamos chegar até 3 milhões no final deste governo.
3: O presidente Lula defendeu investimentos em infraestrutura social e o acesso da população a serviços públicos essenciais.
7: Dinheiro bom é dinheiro investido em obra, em educação, em saúde, em ferrovia, em rodovia. É o dinheiro que gera mais dinheiro, que gera mais emprego, que gera mais renda, que gera mais desenvolvimento e que gera conquista para todo mundo. Esse é o dinheiro bom.
3: Somadas, as ações dessa sexta-feira representam mais de R$930 milhões em investimentos nas áreas de educação, saúde e habitação. Reportagem Pablo Mundim.
1: E o presidente Lula sancionou lei que cria a Universidade Federal do Esporte, vinculada ao Ministério da Educação.
0: A universidade vai, em um único local, desenvolver atividades de ensino, pesquisa, extensão e inovação, voltadas ao desenvolvimento da ciência do esporte.
1: Entre as finalidades estão capacitar profissionais para atuar em organizações esportivas e no treinamento de atletas e incentivar a produção de conhecimento científico e tecnológico na área.
0: Com sede em Brasília, a universidade poderá instalar campi em outros estados.
1: Mais fôlego para quem empreende no Brasil.
0: Essa semana, o governo federal anunciou medidas para quem trabalha como MEI.
1: Hoje foram anunciadas mais duas novidades: o Desenrola MEI, voltado para quem precisa regularizar dívidas fiscais,
0: e a expansão do Contrata Mais Brasil, plataforma que conecta os empreendedores que querem prestar serviços a órgãos públicos.
8: O Desenrola MEI vai permitir que microempreendedores individuais de todo o Brasil renegociem dívidas tributárias. A iniciativa vai atender mais de 3 milhões de MEIs que possuem pendências na dívida ativa da União. Serão atendidos empreendedores com débitos de até 20 mil reais. Entre as facilidades inéditas está o parcelamento dos débitos em até 145 meses ou mais de 12 anos. Os descontos sobre juros, multas e encargos legais podem chegar a 70%. Annelise Lenze, procuradora da Fazenda Nacional, explica o objetivo.
9: É um programa de transação tributária customizado para sustentabilidade do pagamento e para a saúde financeira desses MEIs e que vem fechar o ciclo de estímulo a novos créditos, a novos negócios, ao desenvolvimento econômico e social e a proteção também, proteção social de cada um desses MEIs.
8: Outra nova medida é a expansão do Contrata Mais Brasil, que facilita a contratação de microempreendedores individuais. O profissional se cadastra na plataforma e pode prestar serviços para os governos federais, estaduais e municipais, como pintura, manutenção, entre outros. O programa agora terá 141 atividades econômicas contempladas. Antes eram 107. Foram incluídos serviços como alimentação, fotografia, produção cultural, estética e organização de eventos. Além disso, mais instituições estão aderindo à plataforma. Quase 90 novos órgãos aderiram ao sistema, incluindo o Banco do Nordeste e a Fiocruz. O ministro do Empreendedorismo, Paulo Pereira, fala quantos empreendedores podem ser alcançados com as mudanças.
10: Bancos públicos, empresas estatais, serviços federais passam a incluir os seus serviços no Contrata Mais Brasil, ao mesmo tempo que mecanismos de busca ativa desses MEIs farão um esforço para incluir algo como um potencial de 5,5 milhões de MEIs, algo como que pode chegar a 6 milhões de MEIs na plataforma pública. Então, uma plataforma de compras públicas voltada para os MEIs.
8: Os anúncios fazem parte de uma série de medidas anunciadas para os microempreendedores. Na segunda-feira, o presidente Lula já havia enviado ao Congresso Nacional a proposta de reajuste do teto de faturamento do MEI, de 81 mil para 140 mil por ano. Atualmente, o Brasil possui mais de 16 milhões de microempreendedores individuais. Reportagem Gabriela Noronha.
1: Quem tem interesse em participar do Desenrola MEI poderá acessar o sistema a partir do dia 6 de julho no site www.regularize.pgfm.gov.br.
0: O programa Gás do Povo agora chega a 100% dos inscritos no Cadastro Único de Programas Sociais do Governo do Brasil.
1: São mais de 15 milhões de recargas do botijão de gás de 13 quilos que estarão disponíveis aos beneficiários a partir do próximo dia 10 de julho.
11: Para a dona de casa Maria José de Carvalho, o botijão de gás na cozinha é motivo de alívio. Moradora do Sol Nascente no Distrito Federal, ela recebe o botijão gratuitamente por meio do Programa Federal Gás do Povo. Segundo Maria, foi graças ao programa que ela deixou para trás o fogão a lenha.
12: Quando eu morava no barraco de madeira, eu cozinhava na lenha, porque aqui é uma quadra que ninguém presta nada para ninguém, né? Agora melhorou um pouco.
11: Lançado em setembro de 2025 para substituir o antigo Vale Gás, o programa Gás do Povo é administrado pelos Ministérios de Minas e Energia e do Desenvolvimento e Assistência Social, Família e Combate à Fome. Segundo o governo federal, já são quase 15 milhões de recargas gratuitas realizadas em todo o Brasil desde o início do programa, como explica o ministro de Minas e Energia, Alexandre Silveira.
13: É 100% de cobertura. Já são 15 milhões de recargas. Hoje o país todo está coberto. Onde não tem revenda, as distribuidoras estão chegando com a entrega em veículos móveis e todo o público-alvo, que é o público do Cade Único, já recebe o botijão de gás, essa grande medida de proteção social.
11: Em julho, os beneficiários do programa poderão retirar a recarga gratuita do botijão de gás de 13 quilos a partir do dia 10. O benefício ficará disponível até 9 de agosto. A retirada do botijão pode ser feita diretamente nas 26 mil revendas credenciadas, espalhadas por mais de 4.800 municípios brasileiros. Com locução de Nazi Brum, reportagem de Gabriela Noronha.
0: Escritório Nacional Antifacção foi inaugurado nesta sexta-feira, no Rio de Janeiro.
1: A nova estrutura, lançada pelo Ministério da Justiça e Segurança Pública, integra o programa Brasil contra o Crime Organizado.
0: O objetivo é apoiar as ações integradas desenvolvidas pelas Forças de Segurança Pública.
1: Além do Rio de Janeiro, o escritório já está presente em São Paulo e estará posteriormente em Foz do Iguaçu, no Paraná.
0: Segundo o ministro da Justiça e Segurança Pública, Wellington César Lima, a medida quer aproximar a União dos principais centros de atuação do crime organizado no país.
14: Visa exatamente que nós venhamos a nos aproximarmos mais das realidades específicas de determinados estados da federação, como no caso do Rio de Janeiro e São Paulo. Também teremos um ponto em Foz do Iguaçu. Fundamental que, para a fluidez dessas informações locais, estabelecimento de estratégias customizadas específicas para cada realidade local, o Ministério da Justiça se faça presente.
1: Em 2016, foi sancionada uma nova lei contra o tráfico de pessoas, que virou um marco para o Brasil.
0: Ela aumentou a possibilidade de investigação, a criminalização e as penas, além de garantir maior assistência às vítimas.
1: Para celebrar os 10 anos da lei, novas parcerias foram firmadas para combater esse tipo de crime.
15: Disfarçado de oportunidade de trabalho no exterior, o tráfico de pessoas segue fazendo vítimas no Brasil. Uma nova rota identificada pelo Ministério da Justiça e Segurança Pública tem um destino líder, Camboja, na Ásia. 44 brasileiros foram aliciados no ano passado para atuarem em centros de crimes digitais naquele país, como explica o diretor do Departamento de Migrações da Secretaria Nacional de Justiça do Ministério da Justiça e Segurança Pública, Vitor Semple.
16: Brasileiros estão sendo vítimas de esquemas, os chamados scam centers, que são brasileiros sendo transportados, exportados por meio de aliciamento para o Camboja e para os outros países para dar golpes digitais em brasileiros aqui no Brasil.
15: No ano em que a Lei Brasileira de Enfrentamento ao Tráfico de Pessoas completa 10 anos, o Ministério da Justiça lançou duas parcerias para ampliar as ações de prevenção desse crime no país. A primeira é no campo dos esportes, com a criação de uma cartilha que orienta atletas, familiares, treinadores, dirigentes e demais profissionais sobre os riscos do aliciamento por falsas promessas de contratos e oportunidades esportivas. Para o coordenador-geral de inteligência esportiva do Ministério do Esporte, Diogo Silva, grandes eventos esportivos podem ajudar a dar visibilidade ao tema.
17: Colocando isso dentro do contexto atual que nós estamos vivendo, onde a Copa do Mundo Futebol Feminino vai ter a oportunidade de apresentar essa proposta para as pessoas e alertar as pessoas.
15: Outra iniciativa é a campanha da Agência Nacional de Aviação Civil para conscientização sobre tráfico de pessoas e trabalho escravo. De acordo com Diana Helena Ferreira, da Agência Nacional de Aviação Civil, profissionais que atuam em aeroportos são capacitados para reconhecer situações de risco e denunciar.
18: Por meio dos treinamentos, eles conseguem identificar sinais, né, que algumas, né, possíveis vítimas podem manifestar, como de nervosismo, às vezes não saber responder determinadas perguntas dos agentes, né? Eles sabem um canal, por exemplo, para acionar a Polícia Federal ou outro órgão policial que esteja no aeroporto.
15: Os homens já foram maioria nos casos de tráfico para trabalho em condição análoga à de escravo, mas dados recentes do Ministério da Justiça e Segurança Pública mostram que as mulheres passaram a ser as principais vítimas, principalmente quando se refere à exploração sexual. Quanto à faixa etária, a maioria das pessoas identificadas está em idade economicamente ativa, entre 18 e 59 anos. Reportagem Graziele Bezerra.
0: E mais um aliado no combate ao feminicídio.
1: Está em construção uma linha do tempo que mostra o caminho percorrido pelas vítimas de violência desde o primeiro boletim de ocorrência.
0: Com esse histórico, será possível criar mecanismos de alerta para a atuação preventiva das autoridades antes que o crime aconteça.
19: Os casos de feminicídio no Brasil recuaram 11,45% nos primeiros meses após o lançamento do Pacto contra o Feminicídio em fevereiro deste ano. Isso representa 30 vítimas a menos em relação ao mesmo período do ano anterior. Ainda assim, entre abril e maio, 232 mulheres foram assassinadas em razão do gênero. E para fortalecer a luta contra o feminicídio, uma nova estratégia está sendo desenvolvida. Trata-se de uma linha do tempo que cruza dados dos boletins de ocorrência, de violência doméstica registrados pelas vítimas. A ideia é agir preventivamente, como explica a idealizadora do sistema, Luana Teixeira, servidora da Secretaria Nacional de Segurança Pública.
20: O feminicídio, ele é o final de toda uma escalada da violência. A partir do momento que essa mulher entrar num ciclo de violência, no primeiro boletim de ocorrência, nós vamos emitir um alerta para todas as autoridades envolvidas, né? Para que ela não chegue no ápice do feminicídio. Como a gente observou, 15% morrem até 12 meses e 18% morrem até 24 meses. Nossa expectativa principal é essa, é salvar vidas em vez de contar as mortes.
19: A ferramenta faz parte do Centro Integrado Mulher Segura, uma estrutura dentro do Ministério da Justiça e Segurança Pública que usa inteligência e integração de dados para proteger mulheres em todo o Brasil. Para a construção da linha do tempo, foram reunidos dados das secretarias de segurança estaduais e do Banco Nacional de Boletins de Ocorrência. Com as informações, também é possível construir um histórico de atuação dos agressores, de acordo com Luana Teixeira.
20: Às vezes ele comete uma violência aqui no estado, mas ele vai para outro estado e lá não consta que ele cometeu essa violência, porque os sistemas não se conversam. E com Mulher Segura, você vai conseguir olhar tudo isso. Eu consigo ver que esse cara já fez, já praticou violência em vários outros estados.
19: Embora a plataforma ainda esteja em fase de estruturação, já conta com perfis específicos para delegacias e órgãos do judiciário, possibilitando notificações automáticas e a visualização do histórico da vítima e do agressor em diferentes estados. O próximo passo é integrar esses dados ao Sistema Único de Saúde para detectar casos de violência subnotificados. Reportagem Luciana Colares de Holanda.
1: O governo do Brasil finalizou a cessão da área da favela do Moinho para o governo de São Paulo.
0: O terreno na capital paulista era da União e abrigou cerca de 850 famílias.
1: Hoje, no ato de assinatura, a ministra da Gestão e da Inovação, Esther Dweck, destacou o atendimento habitacional às famílias como parte da negociação.
21: Eu acho que esse momento agora ele vai encerrar um capítulo e começar um novo, né? Justamente naquela área que era a favela do Moinho, que agora vai se tornar o Parque do Moinho. Para que a gente pudesse transformar aquela área num parque, a gente precisava garantir a moradia digna para as pessoas que estavam ali naquela região. O governo federal, por meio do Minha Casa Minha Vida, entraria com 180 mil e o governo do estado com 70 mil para permitir que as pessoas pudessem comprar uma casa de até 250 mil. Então, a grande maioria pôde ficar no centro da cidade, porque essa é uma área extremamente central e essa era uma dos pleitos das famílias, que elas não fossem deslocadas do centro da cidade.
0: Até agora, 84% das famílias já estão com novos imóveis contratados.
1: O governo paulista terá 48 meses para concluir as obras de construção do novo parque.
0: As comunidades da Amazônia que atuam com produtos da biodiversidade.
1: Serão financiadas ações para fortalecer os negócios com foco na conservação ambiental.
22: O Fundo Amazônia vai investir até 230 milhões de reais para fortalecer negócios comunitários da sociobioeconomia em todos os estados da Amazônia Legal. O investimento vai ocorrer por meio do edital Prospera Amazônia, lançado pelo Ministério do Meio Ambiente e Mudança do Clima e que é fruto de um acordo de cooperação com o BNDES, o Banco Nacional de Desenvolvimento Econômico e Social. O edital vai selecionar organizações para oferecer serviços a empreendimentos comunitários que trabalham com produtos e serviços da sociobiodiversidade e que sejam formados principalmente por povos indígenas, quilombolas, extrativistas, ribeirinhos, agricultores familiares e demais povos e comunidades tradicionais. O apoio inclui assistência técnica, formação, capacitação, assessoria para gestão e regularização documental. Também com contempla serviços de adequação sanitária e ambiental, certificação, agregação de valor, acesso a crédito e a mercados. Ao todo, o edital poderá apoiar ações em até 106 municípios da Amazônia Legal. A chefe do Departamento de Gestão do Fundo Amazônia do BNDES, Fernanda Garavini, destaca a importância dessa parceria entre o banco e o Ministério do Meio Ambiente e Mudança do Clima.
2: Com essa parceria, o Ministério de Meio Ambiente e Mudança do Clima e o BNDES, usando os recursos do Fundo Amazônia, pretendem transformar a produção sustentável dos territórios amazônicos em negócios mais estruturados, capazes de gerar renda, ganhar escala e acessar novos mercados, sem abrir mão da conservação da floresta e dos modos de vida dessas populações, que protegem a floresta.
22: Gerido pelo BNDES, sob coordenação do Ministério do Meio Ambiente e Mudança do Clima, o Fundo Amazônia já apoia mais de 150 projetos, estando presente em 73% dos municípios dos 9 estados da Amazônia Legal. Reportagem André de Barros Lima.
0: O Exame Nacional do Ensino Médio 2026 já contabiliza mais de 5 milhões de inscritos.
1: É o maior número já registrado pelo exame desde 2022.
0: Entre as principais novidades dessa edição está a inscrição automática dos estudantes concluintes do ensino médio da rede pública.
1: Outra mudança foi o aumento no número de municípios onde as provas serão realizadas.
0: Nesse ano, o exame será aplicado nos dias 8 e 15 de novembro em todos os estados e no Distrito Federal.
1: A principal porta de entrada para a educação superior no Brasil.
0: É utilizado para ingressar em universidades públicas por meio do Sistema de Seleção Unificada, o SISU, ou em instituições privadas pelo ProUni, o Programa Universidade para Todos.
1: Também é utilizado por estudantes que buscam financiamento em instituições de ensino pelo FIES.
0: E fique de olho, as inscrições para quem quer participar do FIES abrem no dia 14 de julho.
4: O Ministério da Educação publicou o edital do processo seletivo do FIES, Fundo de Financiamento Estudantil, para o segundo semestre de 2026. As inscrições são gratuitas e estarão abertas de 14 a 17 de julho, exclusivamente pela internet no endereço acessounico.mec.gov.br/FIES. Neste ano, o MEC oferece mais de 112 mil vagas para o FIES, considerando os processos seletivos do primeiro e do segundo semestre. Para se inscrever, é necessário ter participado do Exame Nacional do Ensino Médio, o Enem, a partir da edição de 2010. No exame, o candidato deve ter obtido média aritmética de, no mínimo, 450 pontos nas 5 provas, sem ter zerado a redação. Além disso, não deve ter participado na condição de treineiro. Outra exigência é possuir renda bruta familiar mensal por pessoa de até 3 salários mínimos. O resultado da pré-seleção na chamada única vai ser divulgado no dia 30 de julho. Reportagem Júlio César de Oliveira.
1: A Advocacia Geral da União notificou hoje a Google, controladora do YouTube, para que retire do ar perfis que promovem e facilitam a criação de plataformas de apostas não autorizadas a operar no país.
0: Os perfis em questão divulgavam conteúdos com tutoriais de como criar uma plataforma de cassino, por exemplo, ou de estímulo ao jogo do bicho, que é proibido pela legislação brasileira.
1: Apostas de cota fixa, como as chamadas bets, só podem ser exploradas mediante prévia autorização do Ministério da Fazenda.
0: E essas foram as notícias do Governo do Brasil.
1: Uma realização da Secretaria de Comunicação Social da Presidência da República.
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1: Fique agora com as notícias do Poder Judiciário e do Congresso Nacional. Boa noite, bom fim de semana.
0: A gente volta na segunda-feira. Boa noite.
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24: Presidente do STF defende a atuação conjunta das cortes latino-americanas para proteger a democracia.
25: STJ julga primeiro repetitivo em sessão totalmente virtual e define requisitos para a justiça gratuita a pessoas jurídicas.
24: TST recebe relatório sobre estudo inédito sobre a exclusão de pessoas LGBTQIAP. CBN Mais no mercado de trabalho.
25: Boa noite, eu sou Marcela Luiza.
24: E eu sou Walter Lima.
25: O presidente do Supremo Tribunal Federal e do Conselho Nacional de Justiça, ministro Edson Fachin, defendeu uma atuação articulada entre as cortes constitucionais da América Latina para fortalecer a proteção da democracia, da independência judicial e dos direitos fundamentais.
24: A declaração foi feita durante o 31º Encontro de Tribunais, Cortes e Salas Constitucionais da América Latina e do Caribe, realizado em Montevidéu, no Uruguai. Fernanda Porto.
3: No evento, Fachin disse ainda que o reconhecimento da democracia como um direito humano autônomo, como está sendo debatido pela Corte Interamericana de Direitos Humanos, poderá fortalecer juridicamente a independência do Poder Judiciário, a autonomia dos tribunais constitucionais, a integridade dos processos eleitorais, os mecanismos de freios e contrapesos, além da proteção das liberdades fundamentais.
25: O Conselho Nacional de Justiça encerrou o primeiro semestre de 2026 com 326 processos julgados pelo plenário e mais de 6 mil processos analisados e arquivados.
24: No período, o órgão também aprovou normas e definiu políticas para o judiciário em todo o país. Marcelo Della Libera.
6: O balanço divulgado pelo CNJ mostra que nos 6 primeiros meses do ano, o plenário realizou 24 sessões, entre presenciais e virtuais. O colegiado também aprovou 15 resoluções de cumprimento obrigatório pelos tribunais e 3 recomendações sobre boas práticas em áreas como gestão processual, inovação tecnológica, direitos humanos, acesso à justiça e melhoria da prestação jurisdicional. Na área disciplinar, o plenário do Conselho julgou 10 procedimentos administrativos disciplinares e aplicou sanções em 8 deles. Também determinou o afastamento cautelar de 9 magistrados durante a tramitação dos processos e analisou 9 revisões disciplinares com aplicação de pena de disponibilidade em 2 casos.
25: Pela primeira vez, o STJ julgou um recurso repetitivo em sessão totalmente virtual.
24: Na ocasião, foram estabelecidos critérios para a concessão da gratuidade de justiça a pessoas jurídicas. Fátima Uchoa.
7: A tese fixada pela Corte Especial do STJ sob o rito dos repetitivos deve ser seguida por todos os juízes e tribunais do país ao analisarem a mesma questão de direito. O colegiado definiu que a pessoa jurídica deve apresentar informações que permitam avaliar a real situação econômico-financeira, não sendo suficiente demonstrar inatividade ou redução do faturamento. Segundo o ministro relator Luiz Felipe Salomão, a concessão da gratuidade de justiça segue regras diferentes para pessoas físicas, que têm presunção relativa de veracidade na declaração de insuficiência de recursos, enquanto a pessoa jurídica deve comprovar não ter condições de arcar com as despesas processuais.
25: Um estudo inédito foi feito sobre a exclusão de pessoas LGBTQIAPN+, no mercado de trabalho.
24: O relatório foi entregue ao TST. Mila Amaral.
8: O levantamento foi realizado pelo Banco Mundial em parceria com o Ministério dos Direitos Humanos e da Cidadania e outras organizações. De acordo com o documento, a exclusão de pessoas LGBTQIAPN+, no mercado de trabalho, tira da economia brasileira mais de 94 bilhões por ano. Isso acontece porque essa população é mais atingida pelo desemprego e pela informalidade e recebe salários menores. Os dados mostram que o desemprego entre pessoas LGBTQIAPN+ é de 15,2% e mesmo empregados, eles ganham em média 10% a menos.
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25: Uma boa noite.
24: Bom fim de semana e até segunda-feira.
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10: Eu sou Paula Groba.
11: E eu sou Ricardo Nakaoka.
10: E estes são os destaques de hoje do Jornal do Senado, que começa agora.
11: Perfis falsos na internet podem virar crime.
10: Comissões debatem impactos do vício em apostas. Casos de ludopatia crescem 140% no SUS.
11: Aprovado reajuste anual para acesso ao microcrédito.
10: Boa noite.
11: Boa noite.
10: Criar um perfil falso para enganar outras pessoas pode passar a ser crime específico no Brasil.
11: A Comissão de Segurança Pública aprovou o projeto que inclui no Código Penal o crime de falsa identidade digital para punir a prática conhecida como catfishing, usada em golpes, assédio e outros tipos de fraude. Repórter Bruno Lourenço.
12: O projeto de lei cria no Código Penal o crime de

0: Por atenção ao bullying, até crimes graves como golpes financeiros, românticos ou de investimento em criptomoedas, que resultam em perdas financeiras substanciais para as vítimas. Extorsão e chantagem por meio de imagens íntimas ou informações pessoais compartilhadas pelas vítimas, chamada sextorsão e roubo de identidade.
1: A proposta estabelece que a punição seja agravada se a fraude for cometida com o uso de ferramentas automatizadas, perfis robôs ou se visar a exploração financeira de pessoas vulneráveis, como idosos.
2: E processos de violência doméstica poderão ter análise mais rápida na Justiça.
3: Avançou o projeto que garante prioridade aos juizados especializados na tramitação das ações previstas na Lei Maria da Penha. Repórter Rodrigo Rezende.
4: Os juizados de violência doméstica e familiar contra a mulher terão prioridade em relação à chamada Justiça Comum na análise dos processos relacionados à Lei Maria da Penha. O projeto com esse objetivo foi aprovado pela Comissão de Direitos Humanos. A relatora, senadora Ana Paula Lobato, do PSB do Maranhão, ressalta que essa medida impede conflitos entre órgãos judiciais e dá mais segurança para a mulher vítima de agressão. O relatório de Ana Paula Lobato foi lido na CDH pelo senador Rogério Carvalho, do PT de Sergipe.
5: Ao instituir órgãos judiciais especializados com competência civil e criminal para o processo, julgamento e execução das causas decorrentes dessa violência, a Lei Maria da Penha buscou evitar a fragmentação do atendimento, decisões potenciais essencialmente contraditórias e a peregrinação da vítima por múltiplos juízos, assegurando tutela mais efetiva e concentrada.
4: O projeto foi apresentado pela deputada federal Laura Carneiro, do PSD do Rio de Janeiro, e agora será analisado pela Comissão de Constituição e Justiça.
2: E a Câmara dos Deputados pode votar nos próximos dias o chamado PL da Misoginia, um projeto aprovado pelo Senado, que equipara o crime de ódio contra mulheres ao racismo.
3: A proposta torna a prática inafiançável e imprescritível e prevê penas mais duras para quem discriminar as mulheres. A reportagem é de Yasmin Rodrigues.
6: O projeto de lei aprovado pelo Senado em março inclui a misoginia entre os crimes de preconceito e discriminação já previstos na legislação brasileira. Assim como nos crimes de racismo, a conduta passa a ser considerada inafiançável e imprescritível. A autora do projeto, senadora Ana Paula Lobato, do PSB do Maranhão, afirmou que o objetivo é enfrentar um tipo de violência que muitas vezes antecede as agressões físicas e feminicídios.
7: Estatística crescente da violência doméstica que chega até o feminicídio. Então, antes de chegar no feminicídio, se sofre a violência psicológica, a violência financeira, a violência doméstica, para, enfim, chegar no feminicídio. Para diminuir os casos de feminicídio, a gente precisa, primeiramente, combater a violência.
6: A matéria recebeu parecer favorável da relatora, senadora Soraya Tronic, do PSB de Mato Grosso do Sul. Se os deputados aprovarem o texto sem alterações, a proposta segue diretamente para a sanção presidencial.
2: Uma audiência pública das Comissões de Direitos Humanos e de Assuntos Sociais discutiu os impactos das apostas esportivas online no Brasil.
3: O debate apontou que a crescente expansão das bets no país exige medidas de proteção aos consumidores. Repórter Patrícia Oliveira.
8: Para os debatedores, os efeitos das apostas esportivas online sobre o endividamento das famílias e a saúde mental dos brasileiros exigem medidas de proteção ao consumidor. Além do cadastramento do CPF nos sites de aposta, também seria necessária a declaração de renda para o controle do valor apostado e a redução da publicidade das bets. O psiquiatra Hermano Tavares destacou o aumento de casos de jogo compulsivo, o vício que afeta um em cada cinco apostadores.
9: É como se fosse uma droga, gente. O SUS teve mais de 100% de aumento de demanda de tratamento para jogo nesse período.
8: O senador Eduardo Girão, do Novo do Ceará, defende o fim das apostas online.
10: Copa do Mundo acontecendo durante esse mês, explodiu a propaganda. Na minha opinião, deveria acabar. Proibir, seja o governo enviando um projeto ou o próprio parlamento deliberar pelo fim.
8: Além de outras propostas em tramitação, um pacote de projetos reunidos pela senadora Damares Alves do Republicanos do Distrito Federal restringe a publicidade das bets e proíbe a ação de influenciadores digitais.
2: Os atendimentos a pessoas com dependência em jogos de apostas no SUS cresceram 140% entre 2018 e 2025. O dado relato foi apresentado na audiência pública pela coordenadora do Departamento de Saúde Mental, Álcool e Outras Drogas do Ministério da Saúde, Gabriela de Andrade.
3: Para a senadora...

0: Senhora Damaris Alves, do Republicanos do Distrito Federal, a expansão das apostas esportivas já afeta a saúde pública e a economia, o que reforça a necessidade de medidas para enfrentar a ludopatia.
1: Quanto tudo isso está custando para o Brasil? O que está arrecadando? Está compensando os danos e prejuízos que os cofres públicos vão ter e já estão tendo?
2: Os limites para o acesso ao microcrédito podem deixar de ficar defasados.
0: A Comissão de Assuntos Econômicos aprovou um projeto que atualiza esses valores anualmente, com base na inflação, para preservar o acesso de microempreendedores e trabalhadores informais ao crédito. O texto segue para a Câmara dos Deputados, se não houver recurso ao plenário. Repórter Marcela Cunha.
3: O projeto prevê a correção anual dos limites de endividamento para acesso ao Programa Nacional de Microcrédito Produtivo Orientado. O PNMPO oferece crédito para financiar atividades produtivas de microempreendedores, pequenos negócios e trabalhadores informais. Hoje, o Conselho Monetário Nacional estabelece dois limites, até R$ 21 mil reais em operações de microcrédito na mesma instituição financeira e até R$ 80 mil reais no total de operações de crédito no sistema financeiro, sem contar financiamento habitacional. Mas esses valores podem ficar defasados com o tempo. O relator, senador Laércio Oliveira, do Progressistas de Sergipe, afirmou que manter os limites sem correção pela inflação reduz ano a ano o acesso dos pequenos empreendedores ao microcrédito.
4: Mais do que facilitar o acesso ao financiamento com taxas justas, a política de microcrédito atua como um motor de incentivo e profissionalização para os microempreendedores. Em vez de apenas injetar dinheiro, o programa qualifica o tomador para que ele identifique o momento exato de buscar o empréstimo e saiba aplicá-lo com foco na produtividade.
3: Pelo texto aprovado, a atualização será anual pelo IGPM, índice usado para medir a variação de preços na economia.
0: Com edição de Paula Groba e trabalhos técnicos de João Lira, o Jornal do Senado fica por aqui. Acompanhe agora as notícias do Tribunal de Contas da União e da Câmara dos Deputados. Boa noite.
2: Uma boa noite e um bom fim de semana.
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6: O Tribunal de Contas da União avaliou se órgãos federais oferecem condições adequadas no ambiente de trabalho para a inclusão de pessoas com deficiência. A auditoria analisou 36 órgãos e identificou barreiras físicas, sociais e organizacionais, além de dificuldades de acessibilidade nos espaços, nos sistemas de informática e nos meios de comunicação. O tribunal também constatou que metade dos órgãos avaliados não possui diretrizes formais de acessibilidade. O TCU recomendou medidas ao Ministério da Gestão, ao Ministério dos Direitos Humanos e a outros órgãos federais. O objetivo é eliminar barreiras e melhorar as condições de inclusão e de trabalho na administração pública federal. Saiba mais em tcu.gov.br.
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7: Deputados definem novas regras para fiscalizar despesas com educação.
8: O projeto cria medidas de saúde para pessoas afetadas por jogos de azar.
7: Avança a proposta que retoma incentivos para o programa Mais Médicos.
8: Boa noite. Comissão de Educação aprova incentivo ao programa Mais Médicos. O repórter José Carlos Oliveira tem as informações.
9: A Comissão de Educação da Câmara dos Deputados aprovou o projeto de lei que retoma incentivos ao programa Mais Médicos, que haviam sido revogados em 2025, diante da lei que criou o programa Agora Tem Especialistas. O texto aprovado permite que os candidatos aos programas de residência médica recebam 10% de pontuação adicional durante o processo seletivo, desde que tenham cumprido integralmente pelo menos um ano de ações em projetos e programas dos Ministérios da Saúde e da Educação, como é o caso do Mais Médicos. Para o relator da proposta, deputado Ismael, do PL de Santa Catarina, a medida tem baixo custo, é fácil de ser operacionalizada e, na prática, vai atrair mais jovens profissionais para o programa Mais Médicos.
10: A gente sabe da importância da presença do programa Mais Médico nesses pequenos municípios. E o projeto do deputado Ismael Alexandrino permite que especialistas especialistas em medicina também adentrem ao programa Mais Médico, permitindo um maior acesso da nossa população à saúde, tão fundamental, uma das prioridades, sem dúvida, desafiantes para o nosso país.
9: A proposta de retomada de incentivos ao programa Mais Médicos ainda vai passar pelas análises das comissões de saúde e de Constituição e Justiça. Da Rádio Câmara de Brasília, José Carlos Oliveira.
7: Orlando Silva, do PCdoB de São Paulo, comemora a aprovação na Comissão de Constituição e Justiça do projeto que veda o ensino à distância nos cursos da área da saúde. Segundo ele, a formação presencial é indispensável para garantir a qualificação dos futuros profissionais.
8: Orlando Silva acredita que a medida preserva a qualidade dos serviços prestados à população e evita a formação de profissionais com diferentes níveis de preparo. O deputado também defende a rápida tramitação da proposta no Senado.
5: Trabalho.
7: Professora Luciene Cavalcante, do PSOL de São Paulo, apoia a instituição do piso nacional para os profissionais não docentes da educação. Segundo ela, a proposta garante valorização aos trabalhadores da educação básica e prevê remuneração equivalente a 75% do piso do magistério.
8: Professora Luciene Cavalcante afirma que o projeto conta com fonte de financiamento por meio do Fundeb e pede prioridade para a votação no Senado. Ela argumenta que a medida corrige uma injustiça salarial e reconhece o trabalho dos profissionais que atuam diariamente nas escolas.
5: Educação.
7: Foram aprovadas novas regras para fiscalização de despesas públicas com educação. A repórter Paula Bittar acompanhou a votação.
11: A Comissão de Constituição e Justiça da Câmara aprovou uma proposta que define regras para acompanhar e avaliar gastos com educação nos estados e municípios. O texto aprovado confere um papel central ao Sistema de Informações sobre Orçamentos Públicos em Educação, SIOP, um sistema eletrônico gerido pelo Fundo Nacional de Desenvolvimento da Educação, o FNDE, que coleta, processa e disponibiliza dados sobre receitas e despesas com educação. O monitoramento da aplicação de recursos na educação será feito por esse sistema, que também será responsável por manter um portal voltado ao cidadão. Estados e municípios deverão publicar no SIOP até 30 dias após o fim de cada bimestre um demonstrativo com as receitas e despesas da educação. Se o relatório não for publicado, o governo federal poderá suspender as transferências voluntárias, com exceção das destinadas à educação, saúde e assistência social. Durante a discussão da proposta na comissão, o deputado Patrus Ananias, do PT de Minas Gerais, ressaltou a necessidade de garantir transparência nos gastos públicos.
12: Esse projeto me tocou muito o coração, porque eu penso que nós vivemos uma época em que nós aqui na Câmara dos Deputados, parlamentares, precisamos mandar um recado claro, passar uma imagem para o povo brasileiro da nossa correção, do nosso rigor, da nossa transparência na aplicação dos recursos públicos, que não podem ser destinados a projetos mirabolantes, a obras inacabadas, mas destinados prioritariamente as políticas públicas que promovem o desenvolvimento do nosso país.
11: O projeto que define regras para acompanhar e avaliar gastos com educação nos estados e municípios já pode seguir para análise do Senado, a menos que haja recurso para votação pelo plenário da Câmara. Da Rádio Câmara, de Brasília, Paula Bittar.
5: Saúde.
8: Hélio Lopes, do PL do Rio de Janeiro, é autor de projeto que estabelece diretrizes para a caderneta de saúde da gestante e do bebê no SUS. Entre as medidas previstas, o texto determina o uso de terminologia baseada no sexo biológico e veda a adoção de linguagem neutra.
7: Segundo Hélio Lopes, a proposta também define que as cadernetas de pré-natal sejam voltadas exclusivamente à proteção da saúde da mãe e do bebê, sem conteúdos que estimulem a interrupção da gestação. O projeto ainda prevê orientações sobre denúncia e proteção em casos de violência sexual.
8: O projeto de Felipe Beccari, do Podemos de São Paulo, cria uma política de incentivo à produção e ao acesso a medicamentos genéricos de uso veterinário. O deputado propôs estímulos para empresas que produzem esses medicamentos e adotem políticas de preços mais acessíveis.
7: De acordo com Felipe Beccari, a medida busca reduzir os custos dos tratamentos veterinários e ampliar o acesso da população aos cuidados com os animais. Ele acredita que o fortalecimento do mercado de genéricos pode estimular a concorrência, beneficiar tutores e contribuir para o bem-estar animal.
13: Direitos Humanos.
8: O projeto cria uma pensão especial para pessoas que adquirirem deficiência permanente em decorrência de violência doméstica. Um dos autores da matéria, Dimas Gadelha, do PT do Rio de Janeiro, explica que a ideia é indenizar as vítimas sem renda suficiente para garantir o próprio sustento.
14: O texto também dispensa o tempo de carência para a concessão de benefícios às vítimas. De acordo com Dimas Gadelha, a proposta ainda prevê mecanismos para que o Estado busque o ressarcimento dos gastos junto aos agressores.
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13: Ciência e tecnologia.
8: Está pronta para ser votada no plenário da Câmara a proposta que cria uma política para auxiliar na saúde de pessoas afetadas por jogos de azar. A repórter Mônica Tati tem mais informações.
16: A Comissão de Constituição e Justiça da Câmara dos Deputados aprovou o projeto de lei que institui política para atender pessoas e famílias que foram afetadas pelos jogos de apostas. O texto cria a Estratégia Nacional de Atenção Integral às pessoas com necessidades decorrentes das práticas de jogos e apostas. Entre outros pontos, aborda a prevenção, a redução de danos, a proteção e a reinserção social de pessoas que tenham problemas com vícios em jogos. A relatora na comissão, a deputada Laura Carneiro, do PSD do Rio de Janeiro, afirmou que a proposta tem relevância social e sanitária, devido aos efeitos das apostas sobre a saúde mental, a vida familiar e a proteção de grupos vulneráveis. Já o autor do projeto, o deputado Rui Carneiro, do Podemos da Paraíba, informou que o número de pessoas atendidas pelo SUS, o Sistema Único de Saúde, com problemas associados ao jogo patológico, passou de 108 para 1.200 entre 2018 e 2023.
17: Os jogos de azar no Brasil se transformaram numa questão gravíssima de saúde pública. Esse é a moral principal do nosso projeto, dar uma resposta às pessoas que, junto com os seus familiares, estão vivendo essa nova realidade do Brasil, inclusive uma das maiores causas do endividamento do brasileiro. Então, o objetivo é preparar a estrutura, sobretudo de saúde, nas unidades básicas de saúde, nos CAPs, para atender esse novo tipo de paciente, vamos dizer assim, que precisa de socorro.
16: O projeto que cria uma política de atenção às pessoas com problemas com jogos de apostas já foi aprovado por todas as comissões e aguarda a votação do plenário da Câmara. Da Rádio Câmara de Brasília, Mônica Tati.
13: Justiça.
14: Adriana Ventura, do Novo de São Paulo, pede a instalação de uma CPMI para investigar o Banco Master e acusa o governo de priorizar gastos com publicidade em vez de áreas como saúde. Ela defende o combate à impunidade e a responsabilização dos envolvidos em crimes.
8: Adriana Ventura também faz críticas ao governo federal e cita investigações da Polícia Federal envolvendo o Banco Master e integrantes da base governista. Segundo ela, as denúncias reforçam a necessidade de aprofundar as apurações sobre possíveis casos de corrupção.
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13: Comissões.
14: A Comissão de Administração da Câmara debate experiência de ouvidorias externas em defensorias públicas. O repórter Luiz Cláudio Canuto tem os detalhes.
19: 20 unidades da Federação têm ouvidorias externas em suas defensorias públicas, que funcionam como órgãos auxiliares e autônomos para garantir o controle social, a transparência e a participação da sociedade civil. As ouvidorias externas não pertencem à carreira da defensoria e seus integrantes são eleitos a partir de listas tríplices com representantes da sociedade. Criadas pela Constituição de 88, as defensorias públicas são instituições estatais que garantem assistência jurídica integral e gratuita à população que não possui recursos financeiros para contratar um advogado. Elas atuam na defesa dos direitos individuais e coletivos e na promoção dos direitos humanos. A Comissão de Administração e Serviço Público da Câmara dos Deputados debateu a experiência das ouvidorias externas das defensorias públicas com representantes do setor. A audiência pública foi presidida pela deputada Fernanda Melchiona, do PSOL do Rio Grande do Sul, autora também do pedido para a realização do debate.
20: 20 estados já têm a defensoria, a ouvidoria da defensoria pública, que é um órgão do controle social, que não é da carreira da instituição e que é eleita pelos movimentos sociais populares. E por que eu estou fazendo esse preâmbulo? Porque é o único órgão do sistema judicial que tem esse controle externo, externo mesmo, que não é da carreira, que não tem aquele elemento corporativo. Isso é muito importante.
19: Os estados que não têm ouvidorias externas nas defensorias públicas são Espírito Santo, Sergipe, Alagoas, Tocantins, Mato Grosso do Sul, Amazonas, Roraima e Rio Grande do Norte. A Defensoria Pública da União conta com uma ouvidoria geral composta por representantes da sociedade civil. O projeto apresentado no Senado Federal muda a lei de responsabilidade fiscal e destina limite de até 2% da receita das unidades federativas para o orçamento das defensorias públicas, a fim de garantir autonomia financeira. A proposta também impede contingenciamentos severos no sistema de assistência jurídica gratuita. Da Rádio Câmara de Brasília, Luiz Cláudio Canuto.
5: Economia.
8: Florentino Neto, do PT do Piauí, defende o projeto que autoriza a União a criar uma empresa estatal para atuar na distribuição de combustíveis e gás de cozinha. A proposta também permite ampliar a participação pública em refinarias e outras estruturas estratégicas para o abastecimento nacional.
14: No entendimento de Florentino Neto, a medida fortalece a soberania energética e protege o país em situações de desabastecimento. Ele considera ainda que a iniciativa contribui para a estabilidade da oferta de combustíveis, além de proteger os consumidores contra aumentos abusivos.
8: Glauber Braga, do PSOL do Rio de Janeiro, apresentou o projeto que revoga a lei do Programa Nacional de Desestatização. O deputado afirma que a proposta busca fortalecer a presença do Estado em áreas estratégicas, como energia, mineração, telecomunicações e infraestrutura.
14: Glauber Braga avalia que as privatizações reduzem a capacidade do poder público de planejar o desenvolvimento do país. Ele defende que empresas estatais atuem em setores essenciais para atender ao interesse da população, especialmente onde a iniciativa privada não vê lucro imediato.
5: Relações Exteriores.
8: Edilson Barroso, do PL de São Paulo, integra a Frente Parlamentar Mista em apoio à integração União Europeia-Mercosul, criada para acompanhar o acordo comercial entre os dois blocos. Ele detalha a importância da fiscalização legislativa para dar mais segurança às empresas brasileiras.
14: Adilson Barroso afirma que o acordo vai reduzir aos poucos impostos cobrados sobre milhares de produtos e serviços. O deputado aponta que a mudança pode facilitar as vendas do Brasil para outros países e atrair novos investimentos.
5: Agricultura.
8: Representantes da cadeia de produção do tabaco defenderam na Câmara uma proteção para o setor. A repórter Maria Neves nos conta quais as propostas.
21: Representantes da cadeia produtiva do tabaco reclamaram em audiência pública na Câmara dos Deputados que o sistema integrado de produção do setor está ameaçado no Brasil. De acordo com o deputado Heitor Schur, do PSD Gaúcho, que pediu a realização do debate, o aumento do número de produtores independentes e a carga tributária representam as principais ameaças à produção integrada de fumo no Brasil. Heitor Schur afirma que o sistema integrado foi construído há mais de 100 anos e engloba desde os produtores de fumo até a fabricação dos produtos derivados, como cigarro. O deputado argumenta que essa organização é importante para garantir aspectos como equilíbrio entre produção e demanda, assistência técnica e controle da qualidade dos insumos. Com o crescimento dos produtores independentes, ele acredita que essa estrutura esteja ameaçada.
1: Nós temos diversas safras dentro de um ano. Uma vez era a safra do fumo, agora é a safra de verão, a safra de inverno, a safra de primavera. Está plantando e colhendo o ano inteiro. Talvez isso para a indústria seja muito bom, mas para o segmento que está lá no campo eu não vejo ganhar com isso. E, ao mesmo tempo, a gente percebe que cada vez tem mais produtores independentes plantando por conta. Não sei se os insumos que eles usam são os corretos. E essas coisas acabam influenciando também o nosso setor.
21: Com o aumento da produção, Heitor Schur afirma que houve queda no preço do tabaco. O deputado sustentou que, enquanto em janeiro a arroba do produto custava R$ 340,00, hoje está sendo vendida por R$ 260,00. Da Rádio Câmara de Brasília, Maria Neves.
14: Marcelo Moraes, do PL do Rio Grande do Sul, defende a securitização das dívidas dos produtores rurais do estado. Na visão do deputado, a medida é essencial para permitir a renegociação dos débitos acumulados após anos de estiagem e das enchentes de 2024.
8: Marcelo Moraes afirma que os agricultores não pedem perdão das dívidas, mas condições para quitá-las. Ele também cobra a apreciação da proposta pela Câmara, alegando que a demora na votação agrava a crise no campo e compromete a economia gaúcha.
5: Meio ambiente.
14: Cabo Gilberto Silva, do PL da Paraíba, critica a atuação de órgãos federais durante operações de fiscalização ambiental em Novo Progresso, no Pará. Segundo o deputado, as ações truculentas provocam conflitos com produtores rurais e moradores da região.
8: Cabo Gilberto Silva pede ao governo federal que reveja a atuação dos órgãos responsáveis pela fiscalização ambiental na região. No entendimento do parlamentar, é necessário garantir o cumprimento da legislação sem comprometer os direitos dos produtores.
14: Joaquim Passarinho, do PL do Pará, também denuncia a truculência de órgãos federais durante a operação de fiscalização ambiental em Novo Progresso. O deputado defende que a fiscalização seja conduzida com respeito à população e prioridade para medidas de orientação.
8: Joaquim Passarinho cobra do governo ações para acelerar a regularização fundiária e ambiental na região. Segundo o parlamentar, é preciso garantir segurança jurídica aos produtores e conciliar a proteção do meio ambiente com o desenvolvimento das atividades econômicas locais.
14: Termina agora o jornal Câmara dos Deputados, produzido pela Rádio Câmara, com trabalhos técnicos de Wellington Teles e apresentação de Ana Raquel Macedo e Márcio Aquiles Sardi. Boa noite.
8: A Voz do Brasil volta na segunda-feira. Boa noite e bom final de semana.
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6: Padre Alexandre Biolk. Vamos ao nosso texto, então, a mensagem dessa noite. Depois, lembrando, seguimos, né? Hoje é sexta-feira, com a nossa seleção musical especial de sexta-feira. Daqui a pouquinho eu falo da previsão do tempo para amanhã, sábado. E o nosso texto de hoje, Balões.
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6: Um grupo de 500 pessoas participavam de um seminário quando, de repente, o palestrante parou e decidiu fazer uma atividade em grupo. Foram então distribuídos um balão para cada pessoa. Cada integrante foi convidado a escrever o seu nome em seu balão com uma caneta. Em seguida, todos os balões foram recolhidos e colocados em uma outra sala. O palestrante instruiu as pessoas que entrassem na sala onde estavam os balões e que cada um encontrasse o balão com o seu respectivo nome. Essa tarefa deveria ser feita em 5 minutos. Todos procuravam desesperadamente o balão com o seu nome, empurrando e batendo-se uns aos outros, um caos total, sem concluírem a tarefa. O orador então pediu que cada pessoa pegasse um balão aleatoriamente e desse para a pessoa cujo nome estava escrito. Em poucos minutos, todos estavam com o seu próprio balão. Em seguida, o orador falou: "Isso está acontecendo em suas vidas. Todos estão desesperadamente procurando a felicidade ao redor, sem saber onde ela está. Nossa felicidade está na felicidade das outras pessoas. Dê-lhes a sua felicidade e você vai ter a sua própria. O nosso texto aqui na Rede Tua Rádio, a mensagem que inspira o bem, os balões.

0: Amy Winehouse aqui na seleção musical da tua rádio. Agora 10h21.
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0: A nebulosidade aumenta aqui no estado amanhã sábado, embora o sol deva aparecer entre nuvens em diferentes pontos. O dia começa muito frio em todas as regiões gaúchas, mas com mínimas mais altas do que as registradas nesta gélida sexta-feira na grande maioria das cidades, justamente pela presença de nuvens. Há previsão de geada, principalmente em cidades do oeste, centro, noroeste e o norte do território gaúcho, onde a nebulosidade tende a ser menor. Mesmo com o enfraquecimento do ar polar, as nuvens devem impedir maior aquecimento ao longo do dia. E olha só que interessante, um levantamento da Metsu Meteorologia, né, um dos institutos de meteorologia aqui do estado, apontou que 56 municípios com estações meteorológicas amanheceram com marcas negativas no dia de hoje. Diversas cidades do oeste para o centro do estado registraram as suas menores mínimas do ano. Bom, então é isso, né? Nebulosidade toma conta do estado e que segue com frio aí intenso, né? Vamos dar uma olhada nas temperaturas previstas, então, para amanhã. Vacaria, mínima 0 grau, máxima 12. São José dos Ausentes, mínima 2 graus negativos, máxima 9. Caxias do Sul, mínima 3 graus, máxima 11. Porto Alegre, mínima 7, máxima 13. Litoral Norte, Capão da Canoa, Torres, mínima 6, máxima 14. Pelotas, mínima 6, máxima 13. Então, para este sábado, que deve ser mais um dia bastante frio aqui no Rio Grande do Sul. Agora, 10h23. Paz e bem aí para você. Uma ótima noite. Obrigado pela companhia.

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1: Muito bem, de volta então com você via satélite aqui na Rede Tua Rádio na noite desta sexta, 3 de julho, é o primeiro sextou de julho, né? Pois é, sextou e esfriou, né? Mais ou menos por aí, né? Sextou, esfriou neste comecinho de julho, pelo menos hoje um tempo mais firme, né? Nesta sexta-feira e parece que amanhã também, né? Teremos então esse tempo firme aí, né? Mas segue frio. Vamos seguir esquentando aqui a programação da tua rádio. Já já tem o Mário Vivan com Hoje na História. E agora abrimos o bloco com Brian Ferry.

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1: 3 de julho, Dia Nacional de Combate à Discriminação Racial, Dia do Ministério da Justiça e Dia do Juiz de Paz. Os aniversariantes do dia? O cantor e compositor Silva.

0: O piloto alemão de Fórmula 1, Sebastian Vettel, o atleta brasileiro de artes marciais mistas, Vanderlei Silva, e o ator norte-americano Tom Cruise, astro de filmes de ação como Missão Impossível. Os fatos do dia. Em 1822, foi criado o Ministério da Justiça no Brasil. Em 1883, nasceu Franz Kafka, escritor boêmio de língua alemã, autor de romances e contos considerados pelos críticos como um dos escritores mais influentes do século XX. Franz Kafka morreu em 1924, aos 40 anos. Em 1886, Carl Benz apresentou oficialmente o primeiro veículo projetado para ser movido a motor. Em 1927, o Uruguai se tornou o primeiro país da América Latina a aprovar o voto feminino. Em 1928, foi realizada em Londres a primeira transmissão do mundo em TV em cores. 1969. Morreu aos 27 anos o músico inglês Brian Jones. Ele foi um dos fundadores da banda Rolling Stones.
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0: Em 1935, morreu aos 57 anos o engenheiro e empresário francês de origem judaica-holandesa e polonesa André Citroën. Pioneiro da indústria automobilística, foi fundador da empresa que leva o seu nome em 1919. 1952. Nasceu a cantora, compositora e multi-instrumentista norte-americana Laura Branigan. Ela morreu em 2004, aos 52 anos.

1971. Morreu aos 27 anos o cantor, compositor e poeta norte-americano Jim Morrison. Ele era vocalista da banda The Doors.

0: 1985. O filme De Volta para o Futuro foi lançado nos cinemas dos Estados Unidos em uma produção na qual um dos destaques era o icônico carro DeLorean, que realizava viagens no tempo. O filme foi estrelado pelo ator Michael J. Fox. Mário Vivan para a tua rádio.
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1: Maravilha! De volta juntos aqui na Rede Tua Rádio nesta sexta. Para quem chegou há pouco, bem-vindo, bem-vinda. Para quem nos dá carona aí no trânsito, muito obrigado, viu? Boa viagem para você, sintonizado, sintonizada com a gente. Para quem já está na cama, aquecido, aquecida, obrigado também aí, viu? Bom sono, bom descanso para você. Vamos com Gloria Gaynor.

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1: Finaleira do Tua Essência nesta sexta. Já tem a prece, a bênção hoje com o padre Alexandre Biouk. Padre Alexandre é da congregação dos missionários escalabrinianos, né? Inclusive é o atual superior regional da congregação, né? Da região sul-americana, Nossa Senhora Mãe dos Migrantes. Já, então, o padre Alexandre, que inclusive muitas vezes empresta aqui, né, os seus textos, as suas crônicas, para a nossa mensagem às 10 da noite. E agora seguimos nesse último bloco ao som de Paul McCartney.

Final de mais um Tua Essência, e eu agradeço sempre o carinho da sua companhia com a gente aqui nas noites da Rede Tua Rádio. E agora a prece, a bênção hoje será conduzida pelo padre Alexandre Biouk. Padre Alexandre é o superior regional dos missionários escalabrinianos da região sul-americana Nossa Senhora, Mãe dos Migrantes.

0: Boa noite, amigos ouvintes do programa Tua Essência, da Rede Tua Rádio. Estamos passando por aqui para desejar-lhe uma boa noite, para pedir também a proteção para o descanso, pedir também a bênção de Deus para o dia de amanhã que está chegando. Queremos rezar e agradecer a Deus por tudo aquilo que vivemos ao longo desta jornada, ao longo deste dia. Queremos pedir a bênção e a proteção de Deus por todos os nossos ouvintes, especialmente por aqueles ouvintes que estão passando por alguma dificuldade ou que tem algum familiar que passa por alguma dificuldade, especialmente de saúde, falta de emprego, situações particulares, enfim. Queremos rezar e agradecer a Deus, pedindo também a sua proteção. E por isso eu quero rezar contigo dizendo: Senhor, ao final de mais uma jornada, quero vos agradecer pelo dia que vivenciei hoje, pelas atividades e trabalhos que, com a vossa graça e força, pude realizar. Obrigado porque me desses força em cada momento desse dia, não me abandonando em nenhum instante sequer. Obrigado pelos desafios vencidos e pelos objetivos alcançados. É maravilhoso chegar a esta hora do dia com a sensação do dever cumprido. Senhor, obrigado por mais esta jornada e concedei-me a mim e aos meus familiares o repouso restaurador para que amanhã, revigorado, eu possa novamente estar ao vosso dispor. Amém. Que Deus abençoe você, amigo ouvinte, abençoe os seus familiares, concedendo um bom descanso e dando-lhe as forças necessárias para amanhã retomar com toda a vivacidade e com toda a energia para enfrentar os desafios que vai encontrar pela frente. Que Deus abençoe em nome do Pai, do Filho e do Espírito Santo. Amém.
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Olá, seja muito bem-vindo à madrugada da Rede Tua Rádio neste sábado, começando o final de semana e você ligado aqui nas emissoras que integram a nossa rede, te fazendo companhia com a nossa madrugada até às 5 horas da manhã. Depois do Tua Essência, a madrugada da Rede Tua Rádio chega com música, com a informação e com as mensagens, a reflexão desse novo dia, desse novo fim de semana que se inicia a partir de agora. Mais uma vez, muito obrigado pela tua companhia. Em nome de todos os profissionais que integram a Rede Tua Rádio, obrigado por essa parceria. Paz e bem, bom dia!

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1: Olá, meus amigos e caros ouvintes. O final de semana é gelado aqui na Serra e Campos de Cima da Serra. Aliás, é gelado em todo o estado do Rio Grande do Sul por causa, de novo, de uma nova massa de ar de origem polar. Não é nova porque, né, já tivemos o frio predominando na sexta-feira. Na quinta-feira começou a temperatura a cair rapidamente, na sexta-feira bastante frio e no final de semana, então, também vamos continuar com frio. O frio mais intenso ainda neste sábado, quando as temperaturas por aqui não vão passar da faixa de 11 a 12 graus, assim no máximo 11 graus nos pontos mais elevados, 12, 13 graus nas demais áreas. Ou seja, a sensação segue sendo de frio e mesmo que a gente assim não tenha chuva, pode ter de vez em quando alguma garoa, de vez em quando um chuvisco, de vez em quando fica mais nublado mesmo. Ou seja, a umidade vai continuar predominando. E no domingo também. E aí, inclusive, no domingo a temperatura não é tão baixa, não. O frio, ele perde um pouco de força no domingo. Nós vamos ter assim, ó, mínimas variando entre 5 e 7 graus e a máxima tarde na casa de 14. Claro que a gente está falando de temperaturas baixas, né? A sensação segue sendo de frio, mas não é aquela temperatura negativa. Então, dá para se dizer que é uma temperatura um pouquinho maior no domingo e na segunda-feira, que são os dois dias em que a nebulosidade fica mais carregada e tem chance, inclusive, de alguma chuva, principalmente na segunda-feira. Aí, na terça, é mais nebulosidade no período da manhã, mas assim, ó, na terça-feira vamos ter uma entrada de novo de um frio um pouco mais intenso. Então, na terça, na quarta e pelo menos na quinta-feira, vamos ter frio, inclusive com chance de geadas ao amanhecer. Com a previsão do tempo, Kátia Valente.
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2: Meia-noite e 18 minutos.

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Tá aí a boa música aqui da Rede Tua Rádio. Você que está nessa madrugada, muito obrigado pela companhia, muito obrigado pela audiência. Nós vamos juntos até às 5 horas da manhã, com os nossos quadros, com as nossas mensagens, os momentos de reflexão, né? Que a gente dá aquela respirada mais funda, faz aquele momento de espiritualidade sempre presente aqui na Rede Tua Rádio. Bom dia!

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0: Nosso momento de encontro é uma prece breve, mas profunda. Como faz bem olhar para o infinito? Um pequeno intervalo, uma breve reflexão. A bênção de Deus sobre nós. E o pensamento de hoje assim nos diz: quem já não sorri, adoeceu gravemente. De fato, quem não consegue sorrir, já está adoecendo, porque o normal da vida é poder sorrir. Motivos para sorrir são muitos. É claro que há tristezas e desânimos, mas não podemos nos esquecer que as tristezas são bem menores do que as alegrias. Onde existe uma pessoa sorrindo, aí Deus se faz bem presente. Que a cada dia possamos reaprender a arte de sorrir, descobrindo tantas coisas boas que há na vida. Quem já não sorri, adoeceu gravemente. Queremos sorrir sempre. Que o Senhor esteja a teu lado para te defender, dentro de ti para te iluminar, diante de ti para te indicar o caminho, atrás de ti para te guardar, acima de ti para te abençoar. Que o Senhor nos abençoe. Em nome do Pai, do Filho e do Espírito Santo. Amém.
1: Meia-noite e 46 minutos.

O fim de semana chegou e você está aqui na madrugada da Rede Tua Rádio nesse novo dia, neste sábado. Seguimos por aqui com muita música, o espaço da informação e também as mensagens, o momento de reflexão. Como é importante a gente dar aquela paradinha, né? Nem que seja agora de madrugada, mas enfim, você que está aí na audiência, fazer aquele momento de reflexão, né? Aquele momento de pensamento, como é importante essa respirada que damos em alguns momentos do dia. Seguimos por aqui até às 5 horas da manhã te fazendo companhia. Bom dia, um excelente sábado!

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1: O recente terremoto que atingiu a Venezuela deixou um quadro de profunda destruição e sofrimento humano. Em 24 de junho, dois fortes abalos sísmicos de magnitude 7.2 e 7.5 na escala Richter ocorreram em um intervalo de menos de um minuto, provocando uma grande operação de resgate. Até este momento, as autoridades confirmaram um cenário catastrófico de 2.295 mortos, 11.267 feridos, mais de 43.664 pessoas desaparecidas e mais de 80 mil famílias receberam ajuda. Diante de uma tragédia dessa dimensão, a Igreja Católica no Brasil lançou nesta quarta-feira, 1º de julho, uma campanha SOS Venezuela Solidariedade e Fraternidade, a fim de apoiar as famílias venezuelanas em vulnerabilidade através de oração e solidariedade. A arrecadação será distribuída pela Caritas Venezuela, por meio de alimentos, água potável, medicamentos, kits de higiene, abrigo temporário e outros itens essenciais. As presidências da CNBB, Conferência Nacional dos Bispos Brasileiros, e da Caritas Brasileira fizeram um apelo em uma mensagem coletiva à Igreja e população brasileira, dizendo: conclamamos as arquidioceses, dioceses, paróquias, comunidades, congregações religiosas, movimentos pastorais, instituições de ensino e todas as pessoas de boa vontade, brasileiras e brasileiros, a se reunirem nesta corrente de solidariedade e oração pelo povo venezuelano. Faça sua doação usando a chave Pix doe@caritas.org.br.
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2: Uma hora e 9 minutos.

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boa música da Rede Tua Rádio nessa madrugada de um novo dia, né? De um novo dia, que você tenha um excelente dia pela frente. É o desejo de toda a nossa equipe, de todos os profissionais que fazem parte da Rede Tua Rádio. Para você que está nos acompanhando em casa, para você que está trabalhando, fazendo um plantão nessa madrugada, muito obrigado pela companhia, muito obrigado pela audiência. Lembrando que você está sintonizado em uma das emissoras da Rede Tua Rádio. Bom dia! Música.

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1: O jesuíta espanhol Benjamin González Buelta, num de seus escritos, diz que somos inquilinos do tempo e do espaço. E ele tem toda a razão. De fato, somos realmente inquilinos do tempo e do espaço. E não só, também somos inquilinos da vida. Inquilino, segundo o dicionário, significa aquele que reside num imóvel que não lhe pertence e que, quando termina o tempo de seu arrendamento, devolve a propriedade ao seu dono. Assim é com a vida. Somos inquilinos de uma propriedade cujo dono é um ser superior, é Deus. Dele recebemos este bem precioso para usufruir, desfrutar, administrar, morar nesta casa que é o corpo físico e espiritual. Um dia nós nascemos. Ao longo do tempo fomos crescendo e também um dia devolveremos a Ele aquilo que recebemos como empréstimo para administrar e viver. A vida não nos pertence. Não somos donos de nós mesmos. Possuímos apenas o tempo e as decisões do que queremos fazer com ele nesta vida. Assim como no contrato civil, corresponde algumas obrigações ao locatário, como, por exemplo, preservar pelo cuidado da benfeitoria, não alterar o projeto arquitetônico, entre outros, também com o nosso dono, mesmo que sem assinar documento algum, temos obrigações e deveres. A vida que recebemos é para ser cuidada, construída, colocada a serviço dos outros. Somos inquilinos e administradores dela. Não deveríamos dispô-la a nosso bel prazer egoisticamente. Nossas ações cotidianas expressam a cota de pagamento que vamos repassando ao proprietário. Paga esta que por vezes é penosa, mas representa o custo de ser inquilino. Ser inquilino também representa simbolicamente a nossa provisoriedade neste mundo, pois o inquilino facilmente muda de endereço. Assim, igualmente somos nós. Não estamos aqui definitivamente. Ninguém veio para estabelecer residência definitiva. Somos inquilinos que peregrinam para uma morada eterna. Mas enquanto esse dia não chega, administremos e cuidemos bem daquilo que nos foi concedido, a vida. Para que quando formos chamados a prestarmos conta ao proprietário, possamos devolver tudo como ele espera encontrar. O nosso texto, a mensagem que inspira o bem aqui na Rede Tua Rádio, nós, os inquilinos da vida.
2: Uma hora e 33 minutos.

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1: 4 de julho, dia do operador de telemarketing no Brasil e dia da independência dos Estados Unidos. Os aniversariantes do dia? O rapper, ator e compositor americano Post Malone. Atriz e cantora Mariana Rios.

0: os fatos do dia. Em 1776, foi redigida a Declaração Norte-Americana, unificando as 13 colônias da nação. Em 1807, nasceu o general e guerrilheiro Giuseppe Garibaldi. Foi alcunhado de Herói de Dois Mundos devido à sua participação em conflitos na Europa e na América do Sul. Ele morreu em junho de 1882, aos 74 anos. Em 1826, morreu aos 83 anos o político norte-americano Thomas Jefferson, que foi o terceiro presidente dos Estados Unidos e o principal autor da Declaração de Independência do país. 1947.
1: Hoje estamos vivendo a 80ª jornada das 500 milhas de Indianápolis.
0: Nasceu o locutor esportivo Luciano do Valle. Ele morreu em 2014, aos 66 anos, após ter uma parada cardíaca durante um voo rumo à Uberlândia. 1948.

0: amarelo.
1: Morreu aos 66 anos o promotor, escritor, editor, ativista e tradutor brasileiro Monteiro Lobato. Ficou popularmente conhecido pelo conjunto educativo de sua obra de livros infantis. Monteiro Lobato é autor do Sítio do Pica-Pau Amarelo. Em 1980, o Papa João Paulo II inaugurou a Basílica de Aparecida, em São Paulo. Em 1996, iniciou a primeira missão enviada a Marte, com veículos robóticos de exploração. 2003.
2: I've heard people say that...
1: Morreu aos 58 anos em Los Angeles, Estados Unidos, o cantor, compositor, maestro e produtor musical norte-americano Barry White. Mário Vivan para a tua rádio.
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1: Vamos voltar a pilantrar.
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1: Olá, meus amigos e caros ouvintes. O final de semana é gelado aqui na Serra e Campos de Cima da Serra. Aliás, é gelado em todo o estado do Rio Grande do Sul por causa, de novo, de uma nova massa de ar de origem polar. Não é nova porque, né, já tivemos o frio predominando na sexta-feira. Na quinta-feira começou a temperatura a cair rapidamente. Na sexta-feira, bastante frio. E no final de semana, então, também vamos continuar com frio. O frio mais intenso ainda neste sábado, quando as temperaturas por aqui não vão passar da faixa de 11 a 12 graus, assim no máximo 11 graus nos pontos mais elevados, 12, 13 graus nas demais áreas. Ou seja, a sensação segue sendo de frio e mesmo que a gente assim não tenha chuva, pode ter de vez em quando alguma garoa, de vez em quando um chuvisco, de vez em quando fica mais nublado mesmo, ou seja, a umidade vai continuar predominando. E no domingo também. E aí, inclusive, no domingo a temperatura não é tão baixa, não. O frio, ele perde um pouco de força no domingo. Nós vamos ter assim, ó, mínimas variando entre 5 e 7 graus e a máxima tarde na casa de 14. Claro que a gente está falando de temperaturas baixas, né? A sensação segue sendo de frio, mas não é aquela temperatura negativa. Então, dá para se dizer que é uma temperatura um pouquinho maior no domingo e na segunda-feira, que são os dois dias em que a nebulosidade fica mais carregada e tem chance, inclusive, de alguma chuva, principalmente na segunda-feira. Aí, na terça, é mais nebulosidade no período da manhã, mas assim, ó, na terça-feira, vamos ter uma entrada de novo de um frio um pouco mais intenso. Então, na terça, na quarta e pelo menos na quinta-feira, vamos ter frio, inclusive com chance de geadas ao amanhecer. Com a previsão do tempo, Kátia Valente.
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2: 2 horas e 18 minutos.

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Ok, eu vou ficando por aqui. Depois dessa música, vou ficando por aqui, Daniel Rodrigues. Porque agora quem chega aqui na nossa madrugada é o Gilmar Ferreira, para te fazer companhia até às 5 horas da manhã, nessa madrugada de sábado. Mais uma vez, obrigado pela parceria, obrigado pela audiência. Um excelente final de semana a você, a sua família, aos seus amigos. Paz e bem e santa alegria.

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1: Dia 4 de julho, Santa Isabel de Portugal, da Ordem Franciscana Secular. Isabel de Portugal era bisneta de Santa Isabel da Hungria. Seu pai, rei de Aragão, era um homem que gostava das festas e por isso deixou que a filha fosse criada pelo avô Tiago I. Muito devoto, e na hora da morte disse que a menina seria uma pedra preciosa em sua casa. Aos 12 anos foi dada pelo pai como esposa a Dinis, herdeiro do trono de Portugal. Teve 2 filhos. A vida depravada do marido foi seu tormento. Além disso, entre seus familiares, houve inúmeras lutas e vicissitudes. Ela agiu sempre como pacificadora, a ponto de ser chamada Anjo da Paz. Após a morte do marido, não lhe foi permitido fazer-se clarissa, porém viveu sempre como se o fosse. Foi terceira franciscana e sempre se distinguiu por sua piedade, pobreza e caridade. Deu seus bens pessoais para os pobres, vivendo ela mesma em extrema pobreza e desprendimento. Ela nasceu em Saragoça, Espanha, em 1271, e morreu em 1336, com 65 anos de idade. 4 de julho, Santa Isabel de Portugal, da Ordem Franciscana Secular.
2: Duas horas e 45 minutos.

0: Obrigado.
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Essa é a madrugada da Rede Tua Rádio. Olá para você com a gente. Eu sou Gilmar Ferreira. É um prazer te fazer companhia a partir de agora, né? Depois do Daniel Rodrigues, a segunda parte aqui da madrugada é tudo comigo e eu sigo com você. Obrigado aí pela audiência, no trabalho, no trânsito, na cama, em mais uma madrugada juntos, em mais um novo dia. Paz e bem, tudo de bom aí para você.

0: A vida conspira a favor de quem sabe pensar o melhor para ela. O pensamento é poderoso e tudo que existe hoje ao nosso redor nasceu antes nele. E não só coisas são idealizadas em pensamento, mas também situações. A única questão é que geralmente passamos mais tempo pensando naquilo que não queremos ou que não gostamos do que naquilo que realmente desejamos para a nossa vida. Em 1980, um professor da Universidade de Harvard, Daniel Wegener, iniciou um estudo para entender o que acontecia com as pessoas quando elas tentavam não pensar em algo. Wegener criou até mesmo uma teoria intitulada Teoria dos Processos Irônicos, no qual, resumidamente, ele chegou à conclusão de que o nosso cérebro não compreende bem a negação. Wegener percebeu que ao tentarmos não pensar em seja lá o que for, acabamos ativando a ideia da própria coisa que existe em nossa cognição. A razão disso é que nosso cérebro associa pensamentos com imagens e o não não é captado como uma imagem. Logo, ao não desejarmos algo, acabamos caminhando na direção desse algo não desejado. Então, se eu pensar, não tenho medo, eu ativo em mim a ideia do medo e não da coragem, como desejei a princípio. Para bom entendedor, meia palavra basta e o nosso cérebro é um ótimo entendedor. Então passamos a trazer inconscientemente para a nossa vida tudo aquilo que não queremos. Arranjamos o emprego que não sonhamos, o relacionamento que não desejamos, os afazeres que não suportamos e vamos tocando a nossa vida carregando nos braços tudo o que não nos apetece. A boa notícia é que podemos sim mudar a forma de pensar com determinação e disposição. E um ótimo ponto de partida para nos ajudar com isso é fazer uma lista das coisas que realmente desejamos em vários aspectos da nossa vida. Tudo bem detalhadinho. Depois disso, ficará mais fácil pensar no melhor. Então, ao invés de pensarmos, não quero chegar atrasado, o ideal seria, quero chegar na hora. Ao invés de, não quero um emprego longe de casa, o ideal seria, quero um emprego aqui pertinho. No campo dos relacionamentos, também podemos pensar diferente. Ao invés de pensar, eu não quero um namorado ciumento, pode-se pensar, quero um namorado compreensivo. Ao invés de pensarmos, não quero sofrer mais uma vez em um novo relacionamento, podemos pensar, quero encontrar alegria e paz em uma nova relação. É tentador listar aquilo que não gostamos ou que não queremos em nossa vida. Mas é muito importante que a gente coloque em nossa mente, de forma afirmativa, tudo de bom que realmente queremos e merecemos. Se conseguirmos manter este foco positivo, certamente o universo e a vida conspirarão a nosso favor. E até segunda-feira.
1: Três horas e 15 minutos.

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É mais uma das boas do Rio Grande, né? Que, claro, tem o espaço garantido aqui na Seleção Musical da Madrugada, a nossa música nativista. Para você que está aí com a gente no trabalho, no plantão nessa madrugada, para quem está no trânsito, muita gente que trabalha também, né, nas primeiras horas aí, nos leva de carona ou segue, né, durante a madrugada aí na estrada, vá com calma, com segurança, boa viagem para você. Vamos com mais músicas aqui na madrugada da tua rádio, presente na tua história.

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Olá, meu amigo, olá, minha amiga ouvinte, graça e paz da parte de Cristo Jesus. Que a luz de Jesus brilhe e seja a nossa força e a nossa guia. Esse é o momento despertar e eu quero falar para vocês hoje sobre o sentido do medo. Você conhece pessoas que têm medo? Você tem medo de alguma coisa? O medo tem sentido e quer me dizer algo. Sem medo eu não teria medida e estaria sempre exagerando. Mas ele talvez, muitas vezes, me bloqueia. Quando então dialogo com o medo, ele pode arremeter-me para uma atitude errônea da vida. Muitas vezes o medo provém de um ideal perfeccionista. A pessoa quer tudo certinho, tenho medo de cair no ridículo, de cometer um erro. Não me atrevo a falar em público com medo de gaguejar ou porque outros podem não gostar. Tenho medo de ler em voz alta porque posso me atrapalhar. Aqui, o medo indica sempre expectativas exageradas. A pessoa cria expectativa muito alta, por isso cria medo. No mundo do perfeccionismo, existe sempre um medo profundo do próprio desvalor. Gostaríamos de mostrar nosso valor trabalhando cada vez mais. Então a pessoa acha que precisa mostrar aos outros que ela tem valor. Faz sempre mais. Mas ainda que elogiados, parece-nos sempre pouco. Fazemos cada vez mais com o desejo maior de confirmação. Nós precisamos que nos confirmem que nós temos valor. Por isso fazemos sempre mais. Nunca é suficiente o reconhecimento que recebemos. Trabalhamos loucamente e mesmo assim não conseguimos paz interior. Em última análise, a causa de algum tipo de medo é orgulho. Eu poderia conduzir a conversa com meu medo para a humildade. Eu poderia reconciliar-me com meus limites, com minhas fraquezas e defeitos e dizer para mim mesmo, eu posso cometer uma gafe, não preciso saber tudo. Eu posso errar, devo me permitir errar. Existem também medos que não se referem a uma atitude falsa da vida, mas que estão necessariamente ligados à condição humana, ao medo da solidão, da perda, da morte. Em cada pessoa é diferente, por exemplo, o medo da morte. Algumas a consideram de forma apavorante. Seria então o caso de

0: falar com esse medo, dizendo: vou morrer de qualquer modo. O medo pode ajudar-me a reconciliar com a morte, aceitar o fato de que sou mortal. Se eu escutar o medo que existe em mim e abrir-lhe as portas, posso sentir nele profunda paz. O medo então transforma-se em serenidade, liberdade e paz. Por isso, caro ouvinte, converse com os teus medos e aceite os limites que você tem. Muitas vezes o medo é não aceitar os próprios limites, por isso que ele surge. Curta a nossa página no Facebook e receberá também ali mensagens diárias. Um forte abraço para você, até o próximo encontro. Deus te abençoe. Em nome do Pai, do Filho e do Espírito Santo. Amém.
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2: Três horas e 42 minutos.

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Meus amigos, dar o exemplo não é a melhor maneira de influenciar os outros. É a única. Albert Schweitzer. Muito obrigado pela companhia. 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
1: Um monge e seus discípulos iam por uma estrada e, quando passavam por uma ponte, viram um escorpião sendo arrastado pelas águas. O monge correu pela margem do rio, meteu-se na água e tomou o bichinho na mão. Quando o trazia para fora, o bichinho o picou e, devido à dor, o homem deixou-o cair novamente no rio. Foi então à margem, tomou um ramo de árvore, adiantou-se outra vez a correr pela margem, entrou no rio, colheu o escorpião e o salvou. Voltou o monge e juntou-se aos discípulos na estrada. Eles haviam assistido à cena e o receberam perplexos, penalizados. Mestre, você deve estar muito doente. Por que foi salvar esse bicho ruim e venenoso? Que se afogasse, seria um a menos. Veja como ele respondeu à sua ajuda, picou a mão que o salvara. Não merecia sua compaixão. O monge ouviu tranquilamente os comentários e respondeu: ele agiu conforme sua natureza e eu de acordo com a minha. Pensemos, neste novo dia, o Senhor te abençoe e te guarde. O Senhor faça brilhar sobre ti sua face e compadeça de ti. O Senhor volte para ti o seu rosto e te dê a paz. O Senhor te abençoe, Pai, Filho e Espírito Santo.

mestre, fazei-me um instrumento de vossa paz. 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

e chegamos já na reta final da madrugada aqui da Rede Tua Rádio, hora dedicada ao terço, momento aguardado pelos nossos ouvintes, momento que rezamos juntos, em rede, tantas pessoas rezando através do rádio, nossa oração fortalecida juntos, por isso rezemos pela paz universal, rezemos pela saúde e cada um reza, colocando seus pedidos, mas reza também pelos outros, né? A gente faz essa partilha de orações. Traga os teus pedidos, mentalize nesse momento que gostaria de colocar diante de Deus.

0: Iniciamos este novo dia com as bênçãos de Deus e proteção de Nossa Senhora, Virgem Maria. Em nome do Pai, do Filho e do Espírito Santo. Amém. Creio
1: em Deus Pai Todo-Poderoso, Criador do céu e da terra, em Jesus Cristo, seu único Filho, nosso Senhor, que foi concebido pelo poder do Espírito Santo, nasceu da Virgem Maria, padeceu sobre Pôncio Pilatos, foi crucificado, morto e sepultado, desceu à mansão dos mortos, ressuscitou o terceiro dia, subiu ao céu, está sentada à direita de Deus Pai Todo-Poderoso, onde há de vir julgar os vivos e os mortos. Creio no Espírito Santo, na Santa Igreja Católica, na comunhão dos santos, na remissão dos pecados, na ressurreição da carne, na vida eterna. Amém.
0: Pai nosso que estais no céu, santificado seja vosso nome. Venha a nós o vosso reino. Seja feita a vossa vontade, assim na terra como no céu.
1: O pão nosso de cada dia nos dai hoje, perdoai as nossas ofensas, assim como nós perdoamos a quem nos tem ofendido. E não nos deixeis cair em tentação, mas livrai-nos do mal. Amém.
0: O anjo do Senhor anunciou a Maria.
1: E ela concebeu do Espírito Santo.
0: Ave Maria, cheia de graça, o Senhor é convosco. Bendita sois vós entre as mulheres, e bendito o fruto do vosso ventre, Jesus.
1: Santa Maria, Mãe de Deus, rogai por nós, pecadores, agora e na hora de nossa morte. Amém.
0: Eis aqui a serva do Senhor.
1: Faça-se em mim segundo a vossa palavra.
0: Ave Maria, cheia de graça, o Senhor é convosco. Bendita sois vós entre as mulheres, e bendito o fruto do vosso ventre, Jesus.
1: Santa Maria, Mãe de Deus, rogai por nós, pecadores, agora e na hora de nossa morte. Amém.
0: O Verbo Divino se fez carne
1: e habitou entre nós.
0: Ave Maria, cheia de graça, o Senhor é convosco. Bendita sois vós entre as mulheres, e bendito o fruto do vosso ventre, Jesus.
1: Santa Maria, Mãe de Deus, rogai por nós, pecadores, agora e na hora de nossa morte. Amém.
0: Glória ao Pai, ao Filho e ao Espírito Santo.
1: Como era no princípio, agora e sempre. Amém.
0: Ó meu bom Jesus,
1: perdoai-nos, livrai-nos do fogo do inferno, e levai as almas todas para o céu, e socorrei principalmente as que mais precisarem.
0: Nossa Senhora de Fátima e São Francisco,
1: rogai por nós.
0: E neste sábado,

0: Cristo, bendita sois vós entre as mulheres, e bendito o fruto do vosso ventre, Jesus.
1: Santa Maria, Mãe de Deus, rogai por nós, pecadores, agora e na hora de nossa morte. Amém.
0: Ave Maria, cheia de graça, o Senhor é convosco. Bendita sois vós entre as mulheres, e bendito o fruto do vosso ventre, Jesus.
1: Santa Maria, Mãe de Deus, rogai por nós, pecadores, agora e na hora de nossa morte. Amém.
0: Ave Maria, cheia de graça, o Senhor é convosco. Bendita sois vós entre as mulheres, e bendito o fruto do vosso ventre, Jesus.
1: Santa Maria, Mãe de Deus, rogai por nós, pecadores, agora e na hora de nossa morte. Amém.
0: Ave Maria, cheia de graça, o Senhor é convosco. Bendita sois vós entre as mulheres, e bendito o fruto do vosso ventre, Jesus.
1: Santa Maria, Mãe de Deus, rogai por nós, pecadores, agora e na hora de nossa morte. Amém.
0: Ave Maria, cheia de graça, o Senhor é convosco. Bendita sois vós entre as mulheres, e bendito o fruto do vosso ventre, Jesus.
1: Santa Maria, Mãe de Deus, rogai por nós, pecadores, agora e na hora de nossa morte. Amém.
0: Ave Maria, cheia de graça, o Senhor é convosco. Bendita sois vós entre as mulheres, e bendito o fruto do vosso ventre, Jesus.
1: Santa Maria, Mãe de Deus, rogai por nós, pecadores, agora e na hora de nossa morte. Amém.
0: Ave Maria, cheia de graça, o Senhor é convosco. Bendita sois vós entre as mulheres, e bendito o fruto do vosso ventre, Jesus.
1: Santa Maria, Mãe de Deus, rogai por nós, pecadores, agora e na hora de nossa morte. Amém.
0: Ave Maria, cheia de graça, o Senhor é convosco. Bendita sois vós entre as mulheres, e bendito o fruto do vosso ventre, Jesus.
1: Santa Maria, Mãe de Deus, rogai por nós, pecadores, agora e na hora de nossa morte. Amém.
0: Ave Maria, cheia de graça, o Senhor é convosco. Bendita sois vós entre as mulheres, e bendito o fruto do vosso ventre, Jesus.
1: Santa Maria, Mãe de Deus, rogai por nós, pecadores, agora e na hora de nossa morte. Amém.
0: Ave Maria, cheia de graça, o Senhor é convosco. Bendita sois vós entre as mulheres, e bendito o fruto do vosso ventre, Jesus.
1: Santa Maria, Mãe de Deus, rogai por nós, pecadores, agora e na hora de nossa morte. Amém.
0: Glória ao Pai, ao Filho e ao Espírito Santo.
1: Como era no princípio, agora e sempre. Amém.
0: Ó meu bom Jesus,
1: perdoai-nos, livrai-nos do fogo do inferno. Levai as almas todas para o céu, e socorrei principalmente as que mais precisarem.
0: Nossa Senhora de Fátima e São Francisco,
1: rogai por nós.
0: No segundo mistério gozoso, contemplamos
1: a visita de Maria à sua prima Santa Isabel. Pai nosso que estais no céu, santificado seja o vosso nome. Venha a nós o vosso reino, seja feita a vossa vontade, assim na terra como no céu.
0: O pão nosso de cada dia nos dai hoje, perdoai as nossas ofensas, assim como nós perdoamos a quem nos tem ofendido. E não nos deixeis cair em tentação, mas livrai-nos do mal. Amém.
1: Ave Maria, cheia de graça, o Senhor é convosco. Bendita sois vós entre as mulheres, e bendito é o fruto do vosso ventre, Jesus.
0: Santa Maria, Mãe de Deus, rogai por nós, pecadores, agora e na hora da nossa morte. Amém.
1: Ave Maria, cheia de graça, o Senhor é convosco. Bendita sois vós entre as mulheres, e bendito é o fruto do vosso ventre, Jesus.
0: Santa Maria, Mãe de Deus, rogai por nós, pecadores, agora e na hora da nossa morte. Amém.
1: Ave Maria, cheia de graça, o Senhor é convosco. Bendita sois vós entre as mulheres, e bendito é o fruto do vosso ventre, Jesus.
0: Santa Maria, Mãe de Deus, rogai por nós, pecadores, agora e na hora da nossa morte. Amém.
1: Ave Maria, cheia de graça, o Senhor é convosco. Bendita sois vós entre as mulheres, e bendito é o fruto do vosso ventre, Jesus.
0: Santa Maria, Mãe de Deus, rogai por nós, pecadores, agora e na hora da nossa morte. Amém.
1: Ave Maria, cheia de graça, o Senhor é convosco. Bendita sois vós entre as mulheres, e bendito é o fruto do vosso ventre, Jesus.
0: Santa Maria, Mãe de Deus, rogai por nós, pecadores, agora e na hora da nossa morte. Amém.
1: Ave Maria, cheia de graça, o Senhor é convosco. Bendita sois vós entre as mulheres, e bendito é o fruto do vosso ventre, Jesus.
0: Santa Maria, Mãe de Deus, rogai por nós, pecadores, agora e na hora de nossa morte. Amém.
1: Ave Maria, cheia de graça, o Senhor é convosco. Bendita sois vós entre as mulheres, e bendito é o fruto do vosso ventre.

0: Entre Jesus.
1: Santa Maria, Mãe de Deus, rogai por nós, pecadores, agora e na hora da nossa morte. Amém.
0: Ave Maria, cheia de graça, o Senhor é convosco. Bendita sois vós entre as mulheres, e bendito é o fruto do vosso ventre, Jesus.
1: Santa Maria, Mãe de Deus, rogai por nós, pecadores, agora e na hora da nossa morte. Amém.
0: Ave Maria, cheia de graça, o Senhor é convosco. Bendita sois vós entre as mulheres, e bendito é o fruto do vosso ventre, Jesus.
1: Santa Maria, Mãe de Deus, rogai por nós, pecadores, agora e na hora da nossa morte. Amém.
0: Ave Maria, cheia de graça, o Senhor é convosco. Bendita sois vós entre as mulheres, e bendito é o fruto do vosso ventre, Jesus.
1: Santa Maria, Mãe de Deus, rogai por nós, pecadores, agora e na hora da nossa morte. Amém.
0: Glória ao Pai, ao Filho e ao Espírito Santo.
1: Como era no princípio, agora e sempre. Amém.
0: Ó meu bom Jesus, perdoai-nos, livrai-nos do fogo do inferno, e levai as almas todas para o céu, e socorrei principalmente as que mais precisarem. Nossa Senhora de Fátima e São Francisco,
1: rogai por nós. É no terceiro mistério gozoso, onde contemplamos
0: o nascimento do menino Jesus.
1: Pai nosso que estais no céu, santificado seja vosso nome. Venha a nós o vosso reino. Seja feita a vossa vontade, assim na terra como no céu.
0: O pão nosso de cada dia nos dai hoje. Perdoai as nossas ofensas, assim como nós perdoamos a quem nos tem ofendido. E não nos deixeis cair em tentação, mas livrai-nos do mal. Amém.
1: Ave Maria, cheia de graça, o Senhor é convosco. Bendita sois vós entre as mulheres, e bendito o fruto do vosso ventre, Jesus.
0: Santa Maria, Mãe de Deus, rogai por nós, pecadores, agora e na hora de nossa morte. Amém.
1: Ave Maria, cheia de graça, o Senhor é convosco. Bendita sois vós entre as mulheres, e bendito o fruto do vosso ventre, Jesus.
0: Santa Maria, Mãe de Deus, rogai por nós, pecadores, agora e na hora de nossa morte. Amém.
1: Ave Maria, cheia de graça, o Senhor é convosco. Bendita sois vós entre as mulheres, e bendito o fruto do vosso ventre, Jesus.
0: Santa Maria, Mãe de Deus, rogai por nós, pecadores, agora e na hora de nossa morte. Amém.
1: Ave Maria, cheia de graça, o Senhor é convosco. Bendita sois vós entre as mulheres, e bendito o fruto do vosso ventre, Jesus.
0: Santa Maria, Mãe de Deus, rogai por nós, pecadores, agora e na hora de nossa morte. Amém.
1: Ave Maria, cheia de graça, o Senhor é convosco. Bendita sois vós entre as mulheres, e bendito o fruto do vosso ventre, Jesus.
0: Santa Maria, Mãe de Deus, rogai por nós, pecadores, agora e na hora de nossa morte. Amém.
1: Ave Maria, cheia de graça, o Senhor é convosco. Bendita sois vós entre as mulheres, e bendito o fruto do vosso ventre, Jesus.
0: Santa Maria, Mãe de Deus, rogai por nós, pecadores, agora e na hora de nossa morte. Amém.
1: Ave Maria, cheia de graça, o Senhor é convosco. Bendita sois vós entre as mulheres, e bendito o fruto do vosso ventre, Jesus.
0: Santa Maria, Mãe de Deus, rogai por nós, pecadores, agora e na hora de nossa morte. Amém.
1: Ave Maria, cheia de graça, o Senhor é convosco. Bendita sois vós entre as mulheres, e bendito o fruto do vosso ventre, Jesus.
0: Santa Maria, Mãe de Deus, rogai por nós, pecadores, agora e na hora de nossa morte. Amém.
1: Ave Maria, cheia de graça, o Senhor é convosco. Bendita sois vós entre as mulheres, e bendito o fruto do vosso ventre, Jesus.
0: Santa Maria, Mãe de Deus, rogai por nós, pecadores, agora e na hora de nossa morte. Amém.
1: Ave Maria, cheia de graça, o Senhor é convosco. Bendita sois vós entre as mulheres, e bendito o fruto do vosso ventre, Jesus.
0: Santa Maria, Mãe de Deus, rogai por nós, pecadores, agora e na hora de nossa morte. Amém.
1: Glória ao Pai, ao Filho e ao Espírito Santo.
0: Como era no princípio, agora e sempre. Amém.
1: Ó meu bom Jesus,
0: perdoai-nos, livrai-nos do fogo do inferno, e levai as almas todas para o céu, e socorrei principalmente as que mais precisarem.
1: Nossa Senhora de Fátima e São Francisco,
0: rogai por nós.
1: Quarto mistério gozoso, contemplamos
0: a apresentação de Jesus no templo. Pai nosso que estais no céu, santificado seja o vosso nome. Venha a nós o vosso reino, seja feita a vossa vontade, assim na terra como no céu.
1: O pão nosso de cada dia nos dai hoje. perdoai as nossas ofensas, assim como nós perdoamos a quem nos tem ofendido. E não nos deixeis cair em tentação, mas livrai-nos do mal. Amém.
0: Ave Maria, cheia de graça, o Senhor é convosco. Bendita sois vós entre as mulheres, e bendito é o fruto do vosso ventre, Jesus.
1: Santa Maria, Mãe de Deus, rogai por nós, pecadores, agora e na hora da nossa morte. Amém.
0: Ave Maria, cheia de graça, o Senhor é convosco. Bendita sois vós entre as mulheres, e bendito é o fruto do vosso ventre, Jesus.
1: Santa Maria, Mãe de Deus, rogai por nós, pecadores, agora e na hora da nossa morte. Amém.
0: Ave Maria, cheia de graça, o Senhor é convosco. Bendita sois vós entre as mulheres, e bendito é o fruto do vosso ventre, Jesus.
1: Santa Maria, Mãe de Deus, rogai por nós, pecadores, agora e na hora da nossa morte. Amém.
0: Ave Maria, cheia de graça, o Senhor é convosco. Bendita sois vós entre as mulheres, e bendito é o fruto do vosso ventre, Jesus.
1: Santa Maria, Mãe de Deus, rogai por nós, pecadores, agora e na hora da nossa morte. Amém.
0: Ave Maria, cheia de graça, o Senhor é convosco. Bendita sois vós entre as mulheres, e bendito é o fruto do vosso ventre, Jesus.
1: Santa Maria, Mãe de Deus, rogai por nós, pecadores, agora e na hora da nossa morte. Amém.
0: Ave Maria, cheia de graça, o Senhor é convosco. Bendita sois vós entre as mulheres, e bendito é o fruto do vosso ventre, Jesus.
1: Santa Maria, Mãe de Deus, rogai por nós, pecadores, agora e na hora de nossa morte. Amém.
0: Ave Maria, cheia de graça, o Senhor é convosco. Bendita sois vós entre as mulheres, e bendito é o fruto do vosso ventre, Jesus.
1: Santa Maria, Mãe de Deus, rogai por nós, pecadores, agora e na hora da nossa morte. Amém.
0: Ave Maria, cheia de graça, o Senhor é convosco. Bendita sois vós entre as mulheres, e bendito é o fruto do vosso ventre, Jesus.
1: Santa Maria, Mãe de Deus, rogai por nós, pecadores, agora e na hora da nossa morte. Amém.
0: Ave Maria, cheia de graça, o Senhor é convosco. Bendita sois vós entre as mulheres, e bendito é o fruto do vosso ventre, Jesus.
1: Santa Maria, Mãe de Deus, rogai por nós, pecadores, agora e na hora da nossa morte. Amém.
0: Ave Maria, cheia de graça, o Senhor é convosco. Bendita sois vós entre as mulheres, e bendito é o fruto do vosso ventre, Jesus.
1: Santa Maria, Mãe de Deus, rogai por nós, pecadores, agora e na hora da nossa morte. Amém.
0: Glória ao Pai, ao Filho e ao Espírito Santo.
1: Como era no princípio, agora e sempre. Amém.
0: Ó meu bom Jesus, perdoai-nos, livrai-nos do fogo do inferno, e levai as almas todas para o céu, e socorrei principalmente as que mais precisarem. Nossa Senhora de Fátima e São Francisco,
1: rogai por nós. E no quinto mistério gozoso, contemplamos
0: a perda e o encontro de Jesus.
1: Pai nosso que estais no céu, santificado seja vosso nome. Venha a nós o vosso reino. Seja feita a vossa vontade, assim na terra como no céu.
0: O pão nosso de cada dia nos dai hoje. Perdoai as nossas ofensas, assim como nós perdoamos a quem nos tem ofendido. E não nos deixeis cair em tentação, mas livrai-nos do mal. Amém.
1: Ave Maria, cheia de graça, o Senhor é convosco. Bendita sois vós entre as mulheres, e bendito o fruto do vosso ventre, Jesus.
0: Santa Maria, Mãe de Deus, rogai por nós, pecadores, agora e na hora de nossa morte. Amém.
1: Ave Maria, cheia de graça, o Senhor é convosco. Bendita sois vós entre as mulheres, e bendito o fruto do vosso ventre, Jesus.
0: Santa Maria, Mãe de Deus, rogai por nós, pecadores, agora e na hora de nossa morte. Amém.
1: Ave Maria, cheia de graça, o Senhor é convosco. Bendita sois vós entre as mulheres, e bendito o fruto do vosso ventre, Jesus.
0: Santa Maria, Mãe de Deus, rogai por nós, pecadores, agora e na hora de nossa morte. Amém.
1: Ave Maria, cheia de graça, o Senhor é convosco. Bendita sois vós entre as mulheres, e bendito o fruto do vosso ventre, Jesus.
0: Santa Maria, Mãe de Deus, rogai por nós, pecadores, agora e na hora de nossa morte. Amém.
1: Ave Maria, cheia de graça, o Senhor é convosco. Bendita sois vós entre as mulheres, e bendito o fruto do vosso ventre, Jesus.
0: Santa Maria, Mãe de Deus, rogai por nós, pecadores, agora e na hora de nossa morte. Amém.
1: Ave Maria, cheia de graça, o Senhor é convosco. Bendita sois vós entre as mulheres, e bendito o fruto do vosso ventre, Jesus.
0: Santa Maria, Mãe de Deus, rogai por nós, pecadores, agora e na hora de nossa morte. Amém.
1: Ave Maria, cheia de graça, o Senhor é convosco. Bendita sois vós entre as mulheres, e bendito o fruto do vosso ventre, Jesus.
0: Santa Maria, Mãe de Deus, rogai por nós, pecadores, agora e na hora de nossa morte. Amém.
1: Ave Maria, cheia de graça, o Senhor é convosco. Bendita sois vós entre as mulheres, e bendito o fruto do vosso ventre, Jesus.
0: Santa Maria, Mãe de Deus, rogai por nós, pecadores, agora e na hora de nossa morte. Amém.
1: Ave Maria, cheia de graça, o Senhor é convosco. Bendita sois vós entre as mulheres, e bendito o fruto do vosso ventre, Jesus.
0: Santa Maria, Mãe de Deus, rogai por nós, pecadores, agora e na hora de nossa morte. Amém.
1: Ave Maria, cheia de graça, o Senhor é convosco. Bendita sois vós entre as mulheres, e bendito o fruto do vosso ventre, Jesus.
0: Santa Maria, Mãe de Deus, rogai por nós, pecadores, agora e na hora de nossa morte. Amém.
1: Glória ao Pai, ao Filho e ao Espírito Santo.
0: Como era no princípio, agora e sempre. Amém.
1: Ó meu bom Jesus,
0: perdoai-nos, livrai-nos do fogo do inferno. Levai as almas todas para o céu e socorrei principalmente as que mais precisarem.
1: Nossa Senhora de Fátima e São Francisco,
0: rogai por nós.
1: Infinitas graças vos damos, soberana Rainha, pelos benefícios que todos os dias recebemos de vossas mãos liberais. Dignai-vos, agora e para sempre, tomar-nos debaixo de vosso poderoso amparo. E para mais nos obrigar-nos, vos saudamos com uma salve, Rainha.
0: Salve, Rainha, Mãe de Misericórdia, vida, doçura, esperança nossa, salve. A vós bradamos, degredados filhos de Eva, a vós suspirando, gemendo e chorando nesse vale de lágrimas. Eia, pois, advogada nossa, esses vossos olhos misericordiosos a nós volveis. E depois desse desterro, mostrai-nos Jesus, bendito o fruto do vosso ventre. Ó clemente, ó piedosa, ó doce sempre Virgem Maria,
1: rogai por nós, Santa Mãe de Deus,
0: para que sejamos dignos das promessas de Cristo.
1: Juntos rezamos o Santo Terço, que possamos ficar com as bênçãos de Deus e proteção de Nossa Senhora. Em nome do Pai, do Filho e do Espírito Santo. Amém. Paz e bem.
0: Santa alegria.
1: Louvado seja o nosso Senhor Jesus Cristo.
0: Para sempre seja louvado. Boa.

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1: Alô, gente. Alô, amigos, amigas. Muito bom dia. Está no ar o nosso programa Tá Na Hora. É sempre levando até você as primeiras informações do dia e aquela música que você gosta. Aquela música que também você pode pedir através do nosso WhatsApp. O programa Tá Na Hora tem a coordenação de conteúdo de Ana Lúcia Jacomini, a gerência geral de Mauro Matesco, com a direção e superintendência do Frei Renor Pegoraro. Gente amiga, vamos então iniciando a nossa parte musical, agradecendo a você que já está em sintonia conosco, está nos acompanhando com os desejos de bom dia, paz e bem.

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1: 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Bom dia você que está aí chimarrando, ou você que está cevando mate, você que está tomando café, você que está indo agora para casa do seu trabalho, a você que está no trabalho, pessoal dos hospitais, as enfermeiras, enfermeiros, os pacientes, os acompanhantes, o pessoal também que nos acompanha, aqueles que dão a segurança às empresas e nos acompanham sempre, né? Muito obrigado pela companhia. Você que está dirigindo aí, está viajando, está de passagem por Marau, muito obrigado pela carona. Vamos ouvir César Menotti e Fabiano. Essa vai para você, amigo motorista. As rédeas do possante.

0: Agora são 5 horas 8 minutos e meio. A temperatura está em 9 graus. Perdão, a temperatura está em 4 graus. 4 graus, está friozinho. A sensação fria deve ser de 1 grau positivo. Daqui a pouco nós vamos já transmitir as primeiras informações sobre o tempo. Eu quero lembrar antes que o nosso programa é ao vivo. Você pode pedir a sua música através do nosso WhatsApp. Pode deixar o seu recadinho, a sua música. Tem aqui o nosso canal. Eu vou passar o número do WhatsApp. Pode anotar aí e depois adicionar no seu celular, no seu computador. O WhatsApp da Alvorada é o 999797515. Eu repito, 999797515. Recebendo aqui o bom dia do Ivan Mota. Escreveu aqui na companhia, aqui no Stock Center. Ele pede a música Fio de Cabelo. Ô Ivan, daqui a pouquinho então. Daqui a pouco, então, eu atendo seu pedido. Porque antes eu vou apresentar as informações sobre o tempo, tem um rápido intervalo comercial. Depois do intervalo comercial, eu já atendo você. Tá bom, Ivan? Forte abraço. Vamos então conferir o tempo, como é que fica o tempo hoje no estado do Rio Grande do Sul. A nebulosidade aumenta hoje no Rio Grande, embora o sol deva aparecer entre nuvens em diferentes pontos. O dia começa muito frio em todas as regiões do estado, mas com mínimas mais altas do que as registradas na sexta-feira pela manhã, na grande maioria das cidades, justamente pela presença das nuvens. A previsão de geada. Já aconteceu, está acontecendo o fenômeno da geada em muitos pontos do Rio Grande e também aqui na nossa região. Principalmente cidades do oeste, centro, noroeste e o norte do território gaúcho, onde a nebulosidade tende a ser menor. Mesmo com o enfraquecimento do ar polar, as nuvens devem impedir maior aquecimento ao longo do dia. Um levantamento do Serviço de Meteorologia apontou que 56 municípios com estações meteorológicas amanheceram com marcas negativas na sexta-feira. Diversas cidades do oeste para o centro do estado registraram as suas menores mínimas do ano. Fez muitos pontos em muitos lugares do Rio Grande do Sul, fez 5 graus negativos, por exemplo, em Quaraí, Livramento, em Porto Alegre, 1,9 graus positivos, e assim vai, né? Mas mesmo com o sol, quase todo o estado esteve ontem com menos de 10 graus centígrados. Então, hoje, minha gente, hoje, embora o sol deva aparecer, o dia começa muito frio, mas não tão frio como foi o dia de ontem. Vamos conferir o tempo em Marau. Sábado, dia de sol com muitas nuvens à tarde. À noite, o céu ainda fica com muita nebulosidade. Não há previsão de chuva. O sol nasce hoje às 7 horas e 21 minutos e se põe às 17 horas e 44 minutos. A lua está na fase de lua cheia, não tem previsão de chuva. A umidade do ar agora, 83%. A sensação térmica, agora para se ter uma ideia agora, é de 2 graus negativos, embora a temperatura esteja marcando 3 graus positivos. A temperatura máxima hoje fica na faixa dos 12, 13, no máximo 14 graus. E não tem previsão de chuva. Amanhã, domingo, amanhã o dia será de sol com muitas nuvens durante o dia, períodos de céu nublado. Noite com muitas nuvens. Também não chove amanhã, com temperatura mínima de 8 graus e a máxima de 18 graus. Na segunda-feira, sol fechando ainda de manhã, com chuva que se estende pela tarde, mas será em pequena quantidade. À noite, tempo seco na segunda-feira. As temperaturas, a mínima 7, máxima 14 graus na segunda. Terça-feira, o dia será de sol, sol o dia todo, com muitas nuvens pela manhã, nevoeiro à noite. Com temperatura mínima de 4 graus e a máxima de 11 graus na terça-feira. Quarta-feira, dia de sol, com nevoeiro ao amanhecer. As nuvens aumentam à tarde, muitas nuvens à noite, mas não tem previsão de chuva. Olha, a previsão é que chuva é só depois da sexta-feira da semana que vem, né? Depois do dia 10 é que poderá chover. Assim é que se comporta o tempo aqui em Marau. Hoje não chove, amanhã também não tem previsão de chuva. Segunda-feira pode chover, mas será em pequena quantidade, não chegando aos 3 milímetros. Terça e quarta-feira não tem previsão de chuva. Agora são 5 horas e 15 minutos. Bom dia para você.
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1: É, vamos prosseguindo com o nosso programa Tá Na Hora. Programação especial de sábado. Hoje nós vamos até às 7 horas e 50 minutos. Quem participa agora do programa é a Ana Lúcia Jacomini com o Mercado Agrícola.
2: E nós iniciamos com as cotações dos grãos comercializados em sacas de 60 quilos. A soja, R$ 119,00. O milho, R$ 58,00. E o trigo, R$ 70,00. Demais produtos: boi gordo, R$ 13,00 ao quilo vivo; vaca gorda, R$ 11,50 ao quilo vivo; suíno tipo carne, no preço integração, R$ 5,05 ao quilo vivo; suíno tipo carne, no preço particular, R$ 5,54 ao quilo vivo; e o leite padrão, de acordo com a Emater, comercializado na região, com o menor preço referência, em R$ 2,22 ao litro. Ana Lúcia Jacomini para a tua rádio.
1: Ok, obrigado para Ana Lúcia, que a partir das 8 horas da manhã apresenta o Revista de Sábado até o meio-dia. E a próxima música vai para o nosso ouvinte, o Ivan, que está lá no Stock Center, né? O Ivan Mota, e pediu a música com Chitãozinho e Chororó, Fio de Cabelo. Um abraço a todo o pessoal que madruga lá preparando todas as mercadorias no Stock Center.

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Fórum Internacional de Educação está programado para esse mês, de 20 a 22 de julho, aqui em Marau. Dias 20, 21 e 22 de julho, a Secretaria Municipal de Educação de Marau promove o 10º Fórum Internacional de Educação, um espaço de reflexão, estudo e troca de experiências sobre temas fundamentais para a aprendizagem. Nesse ano, o evento tem como tema Escola mais Família, laços que transformam a educação. A programação será realizada em diferentes horários e espaços do município, envolvendo entidades e instituições de educação. Toda a comunidade escolar está convidada a participar. As atividades estão voltadas a professores, equipes diretivas, merendeiras, vigias, psicopedagogos, psicólogos, fonoaudiólogos, atendentes técnicos da secretaria, estagiários, além de pais e responsáveis. As inscrições devem ser realizadas previamente pelo link Ferraz Web, Ferraz com Z, ferrazweb.erpscam. Vou repetir aqui, ferrazweb.erpscam.com.br. Inscrição, index 487. Bom, o objetivo aqui era apenas indicar que de 20 a 22 de julho acontece o Fórum Internacional de Educação em Marau. As inscrições devem ser realizadas pelo link da Prefeitura. Agora são 5 horas e 27 minutos com 30 segundos. A temperatura está em 3 graus centígrados. Recebendo aqui um oi. É um bom dia com uma imagem de um chimarrão aí prontinho no mais, né? É aquele que é feito com aquela proteção da cuia aí, né? Eu não costumo, não faço com a mão mesmo, né? Não fica lá muito bonito, né? Mas esse aí está bonitinho, caprichado. E quem fez e enviou a imagem pra gente, aceito o chimarrão da Odila Siqueira, lá de Vila Maria. Ah, o meu bom dia e desejo também um bom sábado para Ana Maria Daniele. Ô, Ana, bom dia. Mandou uma imagem aí, tá frio, né? Ah, mesmo assim, tem um bom dia. Mandou uma imagem de uma pessoa, né? Uma moça, uma criança aí, toda enrolada num manto, né? É, tem que ser assim. Sai, ali fora, gente, tem um frio, um ventinho gelado, né?
como dizem os gaúchos, daqueles de cortar, um friozinho assim. Temperatura 3 graus. Ah, o Dila pediu e vai ouvir Tô Melhor Agora com a banda San Marino.

0: Agora são 5 horas e 31 minutos, pois nesse final de semana, nesse domingo, amanhã, acontece a Conferência São Roque Vicentinos de Marau, que promove nesse domingo o tradicional retiro espiritual do grupo. O evento terá início às 9 horas da manhã de amanhã no auditório paroquial da Paróquia Cristo Rei. A programação vai contar com diversas palestras, proporcionando um momento de fé e espiritualidade, além de almoço gratuito no local e encerramento com a missa às 15 horas. Para participar do retiro, basta confirmar presença entrando em contato com os vicentinos pelas redes sociais ou com a secretaria do grupo. E a secretária é Mari de Paris, pelo telefone 99651-0629. Vou repetir o telefone da Mari para você que deseja participar do retiro. O telefone é o 99651-0629. O grupo, que completa 46 anos de atuação em Marau nesse ano, tem como objetivo auxiliar famílias em situação de vulnerabilidade por meio de arrecadação de donativos e de apoio espiritual. Portanto, é amanhã o retiro, que começa às 9 horas da manhã no auditório paroquial da Paróquia Cristo Rei. Agora são 5 horas 33 minutos e meio, é hora do nosso intervalo, mas já voltamos.
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2: Agora são 5 horas e 36 minutos. Temperatura na marca dos 3 graus centígrados. Um alô, bom dia para Zenaide, para o Wilson e para Sueli Perim. Também vai o alô para o Moacir Lorenzato, gente que acompanha a gente todos os dias. 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O programa Tá Na Hora. Estamos ali com o nosso canal disponível, o nosso canal de comunicação, preferencialmente o WhatsApp, né? Você pode pedir a sua música através do WhatsApp. Tem alguma informação que seja de interesse público? Pode entrar em contato através do

que os novos cadastros poderão combinar letras e números, mantendo o total de 14 caracteres. A alteração vale apenas para novos registros. Empresas que já têm CNPJ não terão o número alterado e não precisarão fazer qualquer atualização cadastral por causa da mudança. Bom, segundo a Receita Federal, a adoção do novo modelo, anunciado em outubro do ano passado, é necessária para ampliar a quantidade de combinações disponíveis e garantir a continuidade da emissão de CNPJ nos próximos anos. Então, os próximos, a partir de final do mês de julho, os novos CNPJs terão 14 caracteres, só que serão alfanuméricos, terão números e letras, né? São modificações, adaptações. Agora são 5h38, temperatura em 3 graus. Vamos ouvir música do Rio Grande do Sul, Não Encosta Barriguinha, Os Monarcas.

0: Agora são 5h41, 5h41. Temperatura ainda permanece nos 3 graus centígrados.
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0: Um projeto voltado ao fortalecimento do protagonismo feminino está com as últimas vagas abertas para as mulheres que desejam investir no desenvolvimento pessoal e profissional, que desejam aprender uma profissão. A iniciativa

0: A iniciativa será realizada na sede da Associação Comercial e Industrial de Marau, por meio de 5 encontros mensais, sempre às 18 horas e 30 até às 9 horas aproximadamente. Cada encontro vai abordar um tema diferente. A abertura da programação será na próxima segunda-feira, com a palestra sobre presença digital estratégica. O segundo encontro acontece no dia 10 de agosto, tratando de imagem pessoal e posicionamento. E na sequência, em 8 de setembro, o tema será finanças inteligentes. E no dia 5 de outubro, as participantes acompanharão uma palestra sobre gestão de pessoas. O encerramento está marcado para o dia 9 de novembro, que será realizado um encontro de integração entre as participantes e palestrantes, promovendo uma troca de experiências e uma reflexão sobre o conhecimento adquirido durante o projeto. São encontros aí para quem pretende se aperfeiçoar no seu trabalho profissional. E a programação vai contar com a participação das palestrantes, a Maura Monteiro, a Patrícia Manfroy, Juliana Teixeira e Jéssica dos Santos, que conduzirão os encontros ao longo da programação. As inscrições são gratuitas, é exclusiva para mulheres que sejam associadas da Associação Comercial e Industrial de Marau ou cooperadas da Cresol. Interessadas podem se inscrever junto à Associação Comercial, através do telefone 99-71-7767. Agora são 5 horas e 44 minutos. 5 e 44, tem mais uma música aqui que vamos colocar. Ah, sim, essa música é interessante. Ela fala sobre. Não é sobre a miscigenação de raças, mas sim a variedade de pessoas de outras raças que fizeram do Rio Grande do Sul o seu chão, a sua terra. Vamos ouvir então Alma Gaudéria num só lugar. Vamos ouvir.
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programa Tá Na Hora, levando até você a boa música, a informação, 3 graus a temperatura, hoje é sábado, dia 4 de julho de 2026, 5 horas e 47 minutos. 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Agora são 5 horas e 48 minutos. Lembrando, o nosso canal de comunicação preferencial é o nosso WhatsApp. De repente a gente atende também no telefone convencional, né? Até peço desculpas, porque o telefone convencional a gente está com o fone de ouvido, acaba não ouvindo o seu despertar, né? Mas se não tem outra alternativa, você experimenta aí o telefone, o antigo telefone, posso dizer assim, né? Pois olha, a respeito da Copa do Mundo, amanhã está previsto o jogo do Brasil, que vai enfrentar a Noruega, e parece que o tempo lá nos Estados Unidos poderá fazer com que mude o horário previsto do jogo, né? Pode alterar, não se tem certeza ainda. Pode alterar os horários dos jogos de amanhã da Copa do Mundo. Por exemplo, tem México e Inglaterra, que aconteceria, teoricamente, não temos ainda certo, vamos confirmar durante o dia. A partida entre México e Inglaterra, prevista para as 21 horas de amanhã, horário de Brasília, pode ser antecipado para as 3 horas da tarde, também horário brasileiro, sendo realizado antes de Brasília e Noruega, que, por sua vez, pode ser atrasado, segundo apurou o núcleo organizador. A princípio, a partida da seleção brasileira passaria de 5 horas para 6 horas da tarde, horário de Brasília, também por causa de alertas de calor e tempestade em Nova Jersey. Mas isso nós vamos confirmar durante a nossa programação. Para você aí que está ligadinho conosco, muito bom dia, a Elisa, João Mineiro e Marciano, Se Eu Não Puder Te Esquecer. Bom dia!

0: Ouvimos João Luiz Correia, Outras Fronteiras. Agora são 5 horas e 58 minutos. Meu bom dia para o José Miranda, ali na Vila Fátima, acompanhando a gente. Agora vamos ao intervalo. Nesse intervalo, o Padre Ezequiel apresenta o Despertai para o Amor.
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0: Olá, meu amigo, olá, minha amiga ouvinte, graça e paz da parte de Cristo Jesus. Que a luz de Jesus brilhe e seja a nossa força e a nossa guia. Esse é o momento despertar e eu quero falar para vocês hoje sobre o sentido do medo. Você conhece pessoas que têm medo? Você tem medo de alguma coisa? O medo tem sentido e quer me dizer algo. Sem medo eu não teria medida e estaria sempre exagerando. Mas ele talvez, muitas vezes, me bloqueia. Quando então dialogo com o medo, ele pode arremeter-me para uma atitude errônea da vida. Muitas vezes o medo provém de um ideal perfeccionista. A pessoa quer tudo certinho, tenho medo de cair no ridículo, de cometer um erro. Não me atrevo a falar em público com medo de gaguejar ou porque outros podem não gostar. Tenho medo de ler em voz alta porque posso me atrapalhar. Aqui, o medo indica sempre expectativas exageradas. A pessoa cria expectativa muito alta, por isso cria medo. No mundo do perfeccionismo, existe sempre um medo profundo do próprio desvalor. Gostaríamos de mostrar nosso valor trabalhando cada vez mais. Então a pessoa acha que precisa mostrar aos outros que ela tem valor, faz sempre mais. Mas ainda que elogiados, parece-nos sempre pouco. Fazemos cada vez mais com o desejo maior de confirmação. Nós precisamos que nos confirmem que nós temos valor. Por isso fazemos sempre mais. Nunca é suficiente o reconhecimento que recebemos. Trabalhamos loucamente e mesmo assim não conseguimos paz interior. Em última análise, a causa de algum tipo de medo é orgulho. Eu poderia conduzir a conversa com meu medo para a humildade. Eu poderia reconciliar-me com meus limites, com minhas fraquezas e defeitos e dizer para mim mesmo: eu posso cometer uma gafe, não preciso saber tudo. Eu posso errar, devo me permitir errar. Existem também medos que não se referem a uma atitude falsa da vida, mas que estão necessariamente ligados à condição humana, ao medo da solidão, da perda, da morte. Em cada pessoa é diferente, por exemplo, o medo da morte. Algumas a consideram de forma apavorante. Seria então o caso de falar com esse medo, dizendo: vou morrer de qualquer modo. O medo pode ajudar-me a reconciliar com a morte, aceitar o fato de que sou mortal. Se eu escutar o medo que existe em mim e abrir-lhe as portas, posso sentir nele profunda paz. O medo então transforma-se em serenidade, liberdade e paz. Por isso, caro ouvinte, converse com os teus medos e aceite os limites que você tem. Muitas vezes o medo é não aceitar os próprios limites, por isso que ele surge. Curta a nossa página no Facebook e receberá também ali mensagens diárias. Um forte abraço para você, até o próximo encontro. Deus te abençoe. Em nome do Pai, do Filho e do Espírito Santo. Amém.
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5: É o nosso programa Tá na Hora, que prossegue aqui, programação especial de sábado. A duração do programa aos sábados, ela se alonga além das 7 horas. Vamos até às 7:50. Já tenho em mãos a edição desta semana do Correio Marauense. O Correio tem as seguintes matérias anunciadas na capa: Marau fortalece ações de prevenção, formalizando parcerias entre instituições. Prefeita de Camargo assina a ordem de serviço de pavimentação asfáltica na linha Santa Luzia. Sexta-feira, 10 de julho, na Casa da Cultura, terá formatura do ProERD. Rotary Club fará, na terça-feira, dia 7, troca de diretoria. Gabriele Portela Ramos conquista novamente o título de primeira prenda da 7ª Região Tradicionalista. São manchetes de capa do Correio Marauense. Assine, leia o Correio Marauense. Agora são 6 horas mais 7 minutos. Tem o nosso ouvinte lá de Camargo. É o... como é que é o Bruno, né? O Rock, não, Bruno, desculpe. Ô, Rock, desculpe o erro aí do seu nome, né? Deixou um áudio pra gente. Vamos ouvir o que é que o Rock deixou gravado aí.
6: Bom dia, meu amigo Luiz Carlos. Escuta, queria ouvir uma música aí, Querência, com o Teixeirinha. Oferecer para o Romeu, de Camargo, e para todo mundo. Tá frio hoje, a coisa aí tá meio complicada, né? Tem que se agasalhar aí para sair na rua.
5: Tá frio.
6: Certo, seu moço? Obrigado aí, sou gordo.
5: Ah, eu sou o magro. Não, brincadeira, né? Gostei do... obrigado, seu moço. Meu amigo, então, vamos lá. Eu acredito que o Querência que ele falou seja a Querência Amada com o Teixeirinha. Tá bom? Rock Matos, lá de Camargo, ligadinho sempre conosco. Com frio e tudo, não é, Rock?

Agora são 6:11, 6:11, 3 graus a temperatura. Olha, o dia vai clarear lá depois das 7:30, né? Temos mais de hora ainda de noite, né? Para você que está descansando, está em casa, aproveite, né? Aproveite, está friozinho, bom para dormir. Isso é para quem pode, não é, Juscelino? Daqui a pouco sai a música dos mateadores. Vamos falar um pouquinho do que temos de manchete dos jornais neste sábado. Olha, na Copa do Mundo, ontem eu assisti, deu tempo de assistir, o Cabo Verde com a Argentina. Mas olha, a equipe do Cabo Verde deu um trabalho para a Argentina e que houve momentos aí que cheguei a pensar assim, olha, Cabo Verde vai mandar embora a Argentina. A Argentina sofreu, mas bateu o Cabo Verde na prorrogação. E assim segue para as oitavas de final. O time de Lionel Messi só garantiu o resultado após empate por 1-1 no tempo normal. Na prorrogação ganhou, né? No final aí ficou 3-2. A Argentina aqui tá como manchete. A Argentina sofre feito um tango de Gardel. Vozinha é o goleiro do time, da equipe do Cabo Verde, encara Messi de frente e se despede da Copa do Mundo. Os jornais argentinos destacam classificação sofrida da Argentina contra a Cabo Verde. Por Una Cabeza. Una Cabeça é um dos mais famosos tangos argentinos. Né? Foi ali, diferença de pouca coisa, né? Na área da política, Moraes mantém Bolsonaro em prisão domiciliar com tornozeleira. Vedações eleitorais entram em vigor a 3 meses do primeiro turno. Hospital de Clínicas de Porto Alegre reabre centro obstétrico após surto da bactéria na UTI neonatal. Ministério Público do Rio Grande do Sul denuncia 22 pessoas por supostas irregularidades na aquisição de materiais escolares na Secretaria de Educação de Porto Alegre. Parreira apresenta piora, respira por aparelhos e necessita de hemodiálise, o ex-técnico da seleção brasileira. Sobre o tempo, nebulosidade toma conta do Rio Grande do Sul neste sábado, que segue com frio intenso. Aqui em Marau não tem previsão de chuva hoje, mas vai permanecer tempo frio. Bebida quente, muitas camadas, são estratégias para driblar o frio na capital do estado. E de resto em todo o Rio Grande, né? Sobre a Copa do Mundo, João Paulo Fontoura, as oitavas são diferentes. Colômbia vence Gana e fica com a última vaga nas oitavas de final da Copa do Mundo. Jornais argentinos destacam classificação sofrida da Argentina contra o Cabo Verde, né? E mencionam o famoso tango por Una Cabeça. No Grêmio, a provável escalação do Grêmio para o amistoso contra a Chapecoense. Wallace revela a procura do Inter e explica a escolha pelo Grêmio. Linda história que carrega. No Inter, com a saída de Borré, Inter volta ao mercado em busca de uma camisa 9. Inter substitui São José por Uruguaio Cerro Largo em sequência de jogos treino. Flávio Bolsonaro diz que mulherada, o termo que ele usou, diz que mulherada manda em casa após atrito com Michele. O senador do PL tenta contornar crise com a ex-primeira-dama durante evento do partido e reforça discurso de Jair Bolsonaro. Diz que mulherada manda em casa após atrito com a madrasta. Situação. Justiça Eleitoral do Peru oficializa a vitória de Keiko Fujimori. Volta a família Fujimori ao poder no Peru. Número de mortos por terremotos na Venezuela sobe para 2.645.
O país registra ainda 12.666 pessoas feridas em decorrência dos tremores. E ainda tem as pessoas desaparecidas, um número bastante alto. Dólar cai para 0,76%, a queda de 0,76% no dólar em dia positivo para divisas emergentes e fechou o dia cotado a R$ 5,16, a cotação do dólar ontem. Agora são 6h17:30. Bom dia para a Jusceli, ligadinha aqui com a gente, vai ouvir depois da lida os maciadores.

0: Agora são 6 horas e 21 minutos, a temperatura 3 graus centígrados. Hoje é sábado, 4 de julho.
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1: Agora são 6:24, 6:24, 4 graus a temperatura. Aumentou um grau agora a temperatura nesta manhã. Mas o frio vai permanecer durante todo o dia. Conforme o boletim do tempo aqui, a temperatura máxima hoje fica na faixa dos 12, 13 graus por aí. Meu amigo Zoreia, ô Zoreia, bom dia para você. Você tem razão aqui, o que você falou no seu recadinho aqui, né? Tem razão de certa forma, o que é que eu vou te dizer? Agora, infelizmente, nós estamos em tempo pré-eleitoral, né? E desde o dia 1º até o dia da eleição, né? 3 meses antes, não se pode mencionar e nem ouvir pessoas políticas, né? E de preferência evitar os assuntos políticos. Ontem mesmo eu estive acompanhando um evento aí na Casa da Cultura e estava ali uma deputada, né? Estava ali a Reginete Bispo, que aliás é aqui de Marau, né? Deputada federal, estava aí acompanhando um evento da CONAB e eu não pude entrevistá-la, né? Teria oportunidade de entrevistar, mas não deu porque a Justiça Eleitoral está vetando aí a participação de políticos, de assuntos com políticos, claro, aqueles que vão concorrer no próximo pleito. Zoreia, mas que satisfação tê-lo na nossa companhia. Um grande abraço, viu? Pode pedir música aí, se quiser, estamos à disposição. Vamos ouvir o que é que vem agora aí. Meu Medo, Grupo Rodeio. Então vamos lá. Zoreia, satisfação. Continue aí conosco. Quando quiser é só pedir música que estamos à disposição.

Agora são 6:30, 13 graus a temperatura. 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Há pouco aí comentamos o recado do meu amigo Zoreia, né? Tem coisa que é complicado explicar, né? No Brasil. É aquela velha história, né? O Brasil, agora que tem algum tornado que está surgindo, né? Mas aqui não tem neve, não tem tremor de terra, não tem, né? Uma terra em si plantando tudo dá, dizia a história do Brasil, né? Pero vas de caminha. Mas tem uns políticos aqui, né, Zoreia? Barbaridade, né? Que pena, senão seria o paraíso na terra. Seria o paraíso na terra. Pediu o César Lindmeier. Olha, mais uma vez, vou ter que falhar contigo. Não localizei a música aí, como é o nome da música? Ouvir a música Meus Caminhos. Tá bom, vou ver se encontro aí Meus Caminhos, César Lindmeier. Será que temos agora aí, ou vai de Caminhos de Mim, seria isso? Caminhos da Primavera. Bom, talvez seja essa aqui, tá bom, Zoreia? César Lindmeier no programa Tá Na Hora, Caminhos de Mim. Vamos ouvir.

Agora são 6h37. Bom dia, gente. Aqui, tua Rádio Alvorada, com as músicas para um novo dia, levando até você também as primeiras informações. É a grande

0: site, tudo junto escrito, festivalnacionaldosalame.com.br. O estacionamento custa R$25 por dia ou R$50 para os 3 dias. Então, ontem houve a abertura da feira e hoje, sábado, vamos ver o que é que temos aqui. Hoje, dia 4, as atividades começam às 10 horas da manhã. A programação musical vai contar com Marcelo Perim, às 11 horas, Grupo de Dança, Arte e Dança, Lazer e Convivência, às 13 horas. A Kelly Felipe, às 13 horas e 10, Oficinas Gastronômicas, às 14 horas. E às 16 horas, das 14 às 16, né? Oficinas Gastronômicas. Depois temos, depois das Oficinas Gastronômicas, vamos ver aqui, temos Grupo Sogni d'Italia, às 15 horas, Banda Rádio Itália, às 17 horas, Banda La Constância, às 19 horas, e a Banda Pandora, às 21 horas. O encerramento ocorre às 11 horas da noite de hoje, né? Amanhã, domingo, dia 5, a programação também inicia às 10 horas da manhã. Entre as atrações estão o Coral Alegria Franciscana, às 11 horas, Coral Santa Cecília, às 12, Banda Santa Cecília, às 13 horas, Oficina Gastronômica, às 14 horas, Grupo Passiones, às 15 horas, e Show de Joca Martins, às 17 horas. O encerramento oficial do festival está previsto para as 9 horas de amanhã. Esta, de forma resumida, é a programação do 10º Festival Nacional do Salame, que iniciou ontem e vai até amanhã lá no Parque Municipal. 6 horas e 39 minutos. Bom dia, gente!
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0: Agora são 6 horas e 42 minutos. É, o nosso programa está na hora que prossegue aqui, sempre com o patrocínio da Casa de Carnes e Mercado Roso, a construtora incorporadora Romani e a Cipramar. Pois vamos atender mais um pedido aqui. Bom dia para iniciar o sábado e esquentar o ânimo, quero ouvir uma música do João Luiz Correia. É a nossa ouvinte Adriana Duarte. Ô Adriana, mas que beleza! Vamos lá então, pode ser qualquer uma? Então vamos ver. Olha, tem uma aqui do... Tá pronta aí até. Uma do João Luiz Correia que eu acho muito engraçada. E ela fala com uma realidade. E para quem já foi no Paraguai, inclusive eu já fui, sim. É, só não cheguei ao limite das compras lá. Fui mais para conhecer. O João Luiz Correia, com essa música Muamba, ele retrata exatamente o cenário do pessoal que vai para lá, visita Ciudad del Este e faz as compras aí. Algumas coisas agradam, outras nem tanto, não é? Nossa amiga, então, vamos lá. É a Adriana Duarte. Eu vou colocar no ar, vou tomar a liberdade de colocar, então, para a Adriana, que pediu uma música de João Luiz Correia, Muamba.
1: Olha, chega aí, freguês, cedezinho de João Luiz Correia, leve 10, cede para 5 pila. Cedezinho, lançamento, 5 pila, leva 10, cedezinho. Vale, querê. Chega, freguês, não pisa aí, rapaz. Vale, tem até pilha. Vale, cedezinho, barbadinha, mambinha. Vale.

0: É, o nosso programa tá na hora aqui pela tua rádio Alvorada de Marau. 4 graus agora a temperatura. São 6 horas 49 minutos. É o nosso programa que o ouvinte é que faz a programação musical, né? E tem áudio de quem aí? Do Roberto Carlos, lá do... Roberto Carlos Machado, lá do Remanso. Eu acho que fica lá no Camargo, né? Vamos ouvir o recado que o Roberto Machado deixou pra gente.
1: Bom dia, Luiz Carlos. Tudo bom? Manda uma música pra nós e o Teixeirinha, velho casarão, quero oferecer para todos os gremistas e para vocês da rádio aí. Um grande abraço. Sou Roberto Carlos, aqui da Remanso.
0: Tá bom, vamos ver aí. O Neco do Além tá acompanhando a gente, né, Neco? Um abraço para você também. Tá bom, o Roberto lá do Remanso pediu, tem aí o Velho Casarão Fácil, aí já atendemos o pedido do nosso amigo Remanso. Pronto, Velho Casarão está pro Roberto Machado.

0: 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Agora nós vamos ao intervalo e logo em seguida a sequência da terceira parte do programa. Eu ia dizer a terceira hora, mas na verdade depois da sessão não. São mais 50 minutos apenas, né? Então vamos ao intervalo e já voltamos.
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É, vamos dando sequência à música, então, nesta terceira parte do programa. 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Para você aí no interior, dois homens e um destino, Pérola Negra.

Agora são 7 horas e 6 minutos. Hoje é sábado, gente. 7 e 6, 4 graus a temperatura. No esporte, a informação de que pelo Campeonato Estadual Série A de Futsal, a partida entre AMF e Ibira, agendada para quinta-feira, foi transferida. O cancelamento em razão da intensa umidade registrada no ginásio do Colégio Gabriel Taborim, da FAB. A partida deverá ser disputada no próximo dia 23 de julho, às 20 horas. Esta vai para você, esse teu olhar, Tchê Fandango!

A boa música está aqui. É o nosso programa Tá Na Hora, que vai hoje até às 7 horas e 50 minutos. Essa vai para você, Rio Azul, os atuais.

É, os atuais marcando presença também aqui na programação do Tá Na Hora, com o grande sucesso Rio Azul. É, vamos agora à nossa tradicional mensagem de sábado aqui no nosso programa Tá Na Hora.

É, a mensagem de hoje é mais aqui para lembrar que a vida não é complicada, não é tão, tão difícil assim, né? É, eu já ouvi muita gente dizer assim, cara, simplifica, simplifica. É, então é o seguinte, ó, eu aprendi a observar e a ouvir mais do que falar. Entendi que ter voz também é saber calar. É saber também ficar quieto. Barulho não é sinônimo de sabedoria. Decidi me importar menos com o que de fato não merece a minha atenção. Percebi que às vezes a abundância pode ser minimalista. É isso mesmo. Aprendi a valorizar a qualidade, o conteúdo, muito mais do que a quantidade. Entendi que luxo, minha gente, luxo é ter amor, é ter sucesso, é ter paz. Aprendi que ostentar riqueza material é o jeito mais triste, mais estúpido de tentar ser feliz. E que o status de maior prestígio é aquele em que, para ser, não é preciso ter. Entendi que só posso experimentar a liberdade quando me permitir viver a vida que eu escolhi, não a dos outros. Aprendi que a gratidão é a pílula para a alma doente e que a felicidade vem quando aquilo que pesa, sufoca e bloqueia vai embora. Porque aprendi que o que sempre esteve tão próximo, tão simples, tão palpável, ao alcance da minha mão, demorei tanto para entender. Mas felizmente pude entender a tempo. E acredite, meu amigo, minha amiga, acredite, são coisas tão simples.

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0: Agora são 7h19. Meu bom dia para dona Lourdes aí, que deixou sempre o seu bom dia, e às vezes ela manda também uma mensagenzinha, um abençoado dia para você, que Deus seja a nossa força, nossa direção e nosso escudo. Abraço carinhoso, dona Lourdes. Sempre, sempre é a música que vamos ouvir. Ah, antes eu quero dar um alô pro pessoal que trabalha na BRF. É, hoje estão de folga, né? As meninas lá do ambulatório. Então, um alô lá para Vânia Sense, alô Vânia, e também a Andréia Daroz. Elas trabalham no ambulatório, mas todas as manhãs elas acompanham a gente. Que satisfação, muito obrigado. Também quem nos acompanha todas as manhãs é o seu Antoninho Vivan. Alô, seu Antoninho, muito obrigado pela companhia. Vamos com música, né? Para você que estava aguardando aí, sempre, sempre, Banda Elite. Bom dia!

É Bamba Elite, sempre, sempre. Agora são 7h23, 4 graus a temperatura. O céu apresenta-se nublado, mas a previsão é de que não teremos chuva hoje. 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Um alô pro pessoal lá da carne, né? O pessoal do Açougue lá que está se movimentando sempre, que trabalha aquela gente. E as filas, fila, mas não demora muito, viu? Porque a equipe do Açougue lá são 5, 6, 8 pessoas. É, uma e duas, a pessoa já está sendo atendida. Graças à competência do pessoal, né? Então, um abraço a todos. Castelhana, para você, Palavelho. Nasci.

0: É, aqui é o nosso programa Tá Na Hora, levando até você a boa música. A música do Rio Grande, a música sertaneja e aquela bandinha gostosa de se ouvir. E também para dançar, não é? Agora são 7h31, 4 graus a temperatura. Um alô, um bom dia lá para Sandra Melo, no bairro São José Operário, também acompanha a gente, recebendo o bom dia da Maria Noeli e o João Pedro, lá de Arroio Bertolina. Escreveram: bom dia, maior das riquezas é acordar todas as manhãs e perceber que Deus nos deu um novo dia. É, não tem outra coisa maior do que esta riqueza, né? O presente de Deus, um dia inteirinho pra gente. Tem mais aqui, Alair. Bom dia, Alair. Obrigado pela companhia. Nós vamos ao intervalo, depois nós voltamos já com a parte derradeira. Como passa o tempo, né? Com a parte final do nosso programa. Daqui a pouquinho nós voltamos.
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1: É, agora são 7 horas e 34 minutos. O dia já vem clareando, já está clarinho, mas com muita nebulosidade no céu. E essa nebulosidade vai fazer com que as temperaturas não aumentem muito no decorrer do dia. Vamos prosseguindo? Agora vamos ouvir Essa Vai Para Você, Perigosa e Linda, com a banda Corpo e Alma. É um pedido da nossa ouvinte, a Isabel, Siqueira. Vamos lá. Banda Corpo e Alma. Vai também para você aí, descansando no interior.

Agora são 7 horas e 38 minutos e meio, 4 graus a temperatura. Eu tenho que falar mais uma vez aí de que ontem teve início o esperado Festival do Salame, o 10º Festival Nacional do Salame, lá no Parque Municipal de Marau. E lembrando que a entrada é gratuita, é franca, não paga ingresso. O público paga somente o que for consumido. Para conferir as opções gastronômicas do evento, basta acessar o site Festival Nacional do Salame. Tudo junto, festivalnacionaldosalame.com.br. O estacionamento custará R$ 25,00 por dia ou R$ 50,00 para os 3 dias. Se bem que temos só 2 agora, né? Hoje e amanhã. E hoje, então, hoje, sábado, dia 4, as atividades começam às 10 horas da manhã. A programação musical contará com Marcelo Perim às 11 horas, Grupo de Dança Arte, Dança Lazer e Convivência às 13 horas, Kelly Felipe às 13h10, Oficinas Gastronômicas às 14 e às 16 horas. Grupo Sogni d'Italia, às 15 horas. Banda Rádio Itália, às 17 horas. Banda La Constância, às 19 horas. E Banda Pandora, às 21 horas de hoje. O encerramento ocorre às 23 horas, às 11 horas da noite. Amanhã, dia 5, programação também inicia às 10 horas da manhã. Entre as atrações estão o Coral Alegria Franciscana, às 11 horas, Coral Santa Cecília, às 12 horas, Banda Santa Cecília, às 13 horas, Oficina Gastronômica, às 14 horas, Grupo Passiones, às 15 horas e Show de Joca Martins, às 19 horas. O encerramento oficial do festival está previsto para as 19 horas de amanhã. De forma reduzida, esta é a programação do 10º Festival Nacional do Salame, que teve início ontem, pela parte da tarde, lá no Parque Municipal. Agora são 7h41, tem mais recado aqui, recadinho, estou recebendo o recadinho do meu amigo Odilon Ribeiro. Ele quer ouvir a música Andréia Durante, das Irmãs Durante, né? Perguntou se está tudo bem comigo. Comigo está tudo bem, o mesmo espero de você, meu amigo Odilon Ribeiro. Ele escreve aqui a música Hino de Marau. Na verdade, a música, o título dela, Odilon, é Recanto Hospitaleiro. Mas olha, vale como hino também. Forte abraço, bom fim de semana para você, Odilon. Vamos ouvir, eu adoro ouvir essa música. Recanto Hospitaleiro, tá pronta aí? Ah, não tá ainda? Então vamos lá, vamos colocar em pauta aí, coloca já. Vamos para o ar, né? Miriam e Andréia Durante, Recanto Hospitaleiro.

0: beleza de música. Vamos então acompanhar as informações da Kátia Valente. Já estamos chegando no término do programa. Kátia, nos fale sobre as tendências do tempo por aqui.
1: Olá, amigos e caros ouvintes. O final de semana começa gelado e, aliás, vai ser gelado aqui na nossa região por conta de uma massa de ar de forte intensidade, uma massa de ar polar, que domina o tempo pelo estado. Tem um pouco menos de umidade, então hoje um tempo mais firme predominando por aqui, mas mesmo tendo o céu mais aberto, tendo a presença do sol, ainda que com variação de nebulosidade, a temperatura da tarde não deve passar dos 13 graus. Aí, rapidamente, para o final do dia e à noite, a nebulosidade volta a crescer. E aí, durante a madrugada, a temperatura não vai cair tanto, então o domingo não deve ser de temperaturas tão baixas. No domingo, nós vamos ter mínimas variando entre 6 e 8 graus e as máximas à tarde entre 18 e 19 graus, ou seja, uma temperatura que sobe bem até para o domingo, ou seja, a massa de ar polar perde intensidade. Mas a partir de segunda-feira, nós vamos ter aí alguma instabilidade predominando e depois as temperaturas vão seguir baixas, a sensação de frio predomina pelo menos até a próxima quarta-feira. Com a previsão do tempo, Kátia Valente.
0: Muito bem, Kátia. Tem aqui agora que eu percebi um celular Samsung aqui na mesa. Eu não acredito que não seja de alguém aqui, de algum colega, né? É, então, se alguém perdeu, tem um celular Samsung, se percebe. Ele não é o tamanho tradicional aqui. É um pouquinho menor, né? Aqui eu não sei também dizer o tipo do celular, né? E até porque tem também o desenho padrão para abrir ele, a gente poderia até ver aí de quem. Mas tem aqui o celular. Já estamos no término do programa. Ana Lúcia, rapidinho, toma a liberdade, se poderia vir aqui um pouquinho? Bem rapidinho. É, eu sei que é incômodo, né? Mas eu quero dizer publicamente que eu percebi, acho que foi anteontem, você completou 24 anos de casa, né? Uhum. Ah, só um pouquinho aí, fala, bem rapidinho, né? Porque, afinal, o Maculan, aí tivemos um montão de homenagens para ele, né? É, merecidas, logicamente, né? E por que não? Qual é o número do microfone aí?
2: O meu é o
0: 4. O Ana, então publicamente aqui, meus parabéns,
2: obrigada.
0: Eu não tinha percebido, tudo bem?
2: bom dia Luiz, bom dia a todos, muito obrigada pelo carinho.
0: Pois é, o tempo passa, né? Eu lembro aí, parece que foi ontem, né?
2: Nossa, passa muito rápido. Uhum.
0: Agora, é uma realização, convenhamos, né? 24 anos, queira ou não, já é parte da vida, é uma parte da vida da gente, né? Eu
2: sabe,
0: que o digo.
2: Luiz, que é, você que o diga, mas fazendo as contas, exatamente, é metade da minha vida aqui dentro.
0: Sim.
2: Exatamente
0: metade. Sim. Tá bom, não precisa. Ninguém pediu, né? Você. Mas não precisa fazer cálculo aí, não. O importante é que. Não, eu tô dizendo pro pessoal, não precisa estar fazendo cálculo aí para saber a idade da.
2: Mas eu da não
0: Ana
2: tenho
0: Lúcia.
2: Problema com isso.
0: Tá, um abraço. Eu sei que você está sempre ocupado.
2: Obrigada,
0: né?
2: Luiz. Mas, obrigada pelo carinho mesmo.
0: Recebe o meu respeito, né? A gratidão por estarmos juntos aqui, essa companhia maravilhosa, todas as manhãs. Parabéns.
2: Aprendemos juntos todos os dias.
0: Merecido os parabéns. Um abraço.
2: Obrigada, Luiz.
0: Tá bom? Agora eu vou dar um alô pro pessoal que aniversaria hoje. Hoje dia 4 de julho. É, eu tenho a impressão até que hoje é feriado lá nos Estados Unidos, né? É dia da independência. A Ana me confirma aí, né? É dia da independência, Independence Day, United States, né? Parabéns. Parabéns então para quem aniversaria hoje: Rita de Marco Andrés, a Maria Maestre, abraço, a Elzanete Bonissoni Tímbola, Adriana Lamezon, a Juliana Trentin, Eliane Canabarro, Jefferson Andrade, Nicole Galiassi, Patrícia Maciel, o Giovanni Novello, lá da Itália, Juliana Ebone Matiasso. É, o Romano Camargo Nunes, o Bugri Dornelis, a Silvia Menegoni, Orides Damor, Orides, grande abraço, a Débora Cavaleri. Também Eu quero dar um alô pro pessoal que aniversaria amanhã. Amanhã nós não temos o programa, né? Então eu antecipo um alô para Nair Santos, que aniversaria amanhã, a Leonor Rebeque Guidi, o Evandro Oliveira Nhaia, a Lourdes Sense Deliberal, Marli Durante, a Nayuma Courouma, a Marcos Demora, Ana Paula de Lima, Jones Damo, a Cassiana dos Santos, Marisete Lima, Ernestina Panhussati, Sila Antunes, Sérgio Spenassato, Eleusa Ferro. São pessoas que estarão de aniversário no dia de amanhã. Gente, para encerrar então, já um pouquinho além do tempo, deixo no ar uma música dos atuais. Daqui a pouco, Ana Lúcia apresenta o Revista de Sábado até o meio-dia. Antes tem o programa da Prefeitura de Camargo. Música.

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1: Muito bom dia, amigos ouvintes. Está no ar mais uma edição do programa Juntos por Vila Maria, trazendo para você as ações, atividades e conquistas da administração municipal. Fique com a gente e acompanhe tudo o que foi desenvolvido nos últimos dias. Iniciamos o programa de hoje com a participação especial do prefeito municipal Adroaldo Sebem, que falará sobre as atividades desenvolvidas pelo Executivo nos últimos dias. Bom dia, prefeito. Seja muito bem-vindo ao programa Juntos por Vila Maria.
2: Bom dia, amigos e amigas de Vila Maria. É uma alegria estar novamente com vocês neste sábado, levando as principais informações da nossa administração municipal e compartilhando um pouco do trabalho que estamos realizando, sempre com muito compromisso, responsabilidade e planejamento. Quero iniciar parabenizando nossos atletas do Karatê, que representaram com muita dedicação o município de Vila Maria no Campeonato Sul-Sudeste de Karatê-Do tradicional realizado em Curitiba. Parabenizo de forma especial a cada atleta que representou o município e aos que conquistaram excelentes resultados e levaram o nome de Vila Maria ao lugar mais alto do pódio. Estendo esse reconhecimento ao professor Douglas Albano, que desenvolve um trabalho exemplar, formando atletas, mas, acima de tudo, formando cidadãos. O esporte transforma vidas, ensina disciplina, respeito e perseverança. E nossa administração continuará apoiando iniciativas como essa. Na segunda-feira, iniciamos a semana participando da 11ª Conferência Municipal de Saúde. Foi um importante momento de diálogo, avaliação e construção de propostas para fortalecer ainda mais a saúde pública em nosso município. Quero agradecer à Secretária Municipal de Saúde e Assistência Social, Kátia Ferri, a presidente do Conselho Municipal de Saúde, Ivonete Rodrigues, aos integrantes do Conselho, aos profissionais da saúde e a toda a comunidade que participou. A conferência é um espaço democrático, onde ouvimos a população e planejamos ações que contribuam para oferecer um atendimento cada vez melhor para todos. Também gostaria de destacar o intenso trabalho desenvolvido pelo nosso setor de licitações. Muitas vezes, esse trabalho acontece nos bastidores, mas é ele que permite que as obras e investimentos saiam do papel. Hoje temos diversos processos em andamento, que representam importantes avanços para a Vila Maria. Entre eles, a construção da ponte da linha 16 Dace, uma obra muito aguardada pela comunidade, que proporcionará mais segurança, melhor mobilidade e desenvolvimento para toda a região. Também estamos avançando no projeto de fechamento e melhorias da quadra esportiva do Parque de Eventos, oferecendo uma estrutura mais adequada para atividades esportivas, culturais e comunitárias. Outro investimento importante é a pavimentação do Distrito Industrial 1, fortalecendo nossa infraestrutura e criando melhores condições para as empresas instaladas no local. Da mesma forma, está em andamento o processo para a pavimentação da estrada de acesso ao caminho turístico Vale Espenassato e aos caminhos de Lavanda. Além de beneficiar moradores e produtores rurais, essa obra fortalece o turismo, facilita o acesso e impulsiona o desenvolvimento econômico do município. Outro projeto muito importante é a construção do novo Centro de Convivência, um espaço pensado para acolher nossa comunidade, promover integração, fortalecer vínculos e ampliar as atividades sociais desenvolvidas pelo município. Cada uma dessas obras representa qualidade de vida, desenvolvimento e planejamento. São investimentos que atendem às necessidades atuais e também preparam Vila Maria para o futuro. Na quinta-feira, estivemos em Porto Alegre cumprindo uma série de agendas junto ao Governo do Estado. Participamos da entrega oficial de um novo veículo adaptado para o transporte de pessoas com deficiência, adquirindo por meio do convênio com a Secretaria Estadual de Justiça, Cidadania e Direitos Humanos. Esse veículo representa mais inclusão, acessibilidade e dignidade para quem necessita desse serviço. Também participamos do ato de anúncio dos municípios contemplados pelo cofinanciamento do Programa Estadual de Proteção e Promoção dos Direitos das Mulheres, aonde o município de Vila Maria foi contemplado. Seguimos mantendo diálogo permanente com o governo do estado para ampliar parcerias e buscar novos investimentos para nosso município. Ainda na área da saúde, tivemos a satisfação de participar em Porto Alegre da solenidade de entrega da certificação Equipe Amiga da Mãe, Parceria e Criança, ciclo 2025. Vila Maria esteve entre os municípios certificados, um reconhecimento que valoriza o trabalho sério e comprometido desenvolvido por nossos profissionais da saúde no cuidado com as gestantes, mães e crianças. Essa conquista é resultado da dedicação de toda a equipe e reafirma o nosso compromisso com uma saúde cada vez mais humanizada e de qualidade para a nossa população. Cada agenda, como essa, representa uma oportunidade de buscar recursos, apresentar projetos e fortalecer a parceria entre Vila Maria e o governo do estado. Esse é o nosso compromisso, estar presente onde as decisões acontecem, defendendo os interesses da nossa comunidade e buscando investimentos que tragam benefícios concretos para a nossa população. Quero também agradecer a toda a nossa equipe de servidores municipais. Em cada secretaria, encontramos profissionais comprometidos que trabalham diariamente para prestar um atendimento de qualidade à população. Os resultados que estamos alcançando são fruto do trabalho coletivo. Seguimos firmes, com responsabilidade na gestão dos recursos públicos, planejamento e muito diálogo. Sabemos que ainda há muitos desafios, mas também sabemos que Vila Maria tem um enorme potencial e continuará avançando com o esforço de todos. Encerrando a nossa conversa de hoje, desejo um excelente fim de semana a todas as famílias vilamarienses. Que Deus continue iluminando nossos passos, protegendo nossas famílias e abençoando cada trabalhador, agricultor, empresário, servidor público, prestador de serviços, nossas crianças, nossos jovens e nossos idosos. Muito obrigado pela companhia, pela confiança e por caminhar conosco. Seguimos juntos construindo o futuro. Um forte abraço e até o próximo sábado.
1: Obrigada, prefeito, pela sua participação. E ainda sobre saúde, uma nova vacina está disponível em Vila Maria. A Secretaria Municipal de Saúde, através da Sala de Vacinas, informa que o município recebeu as primeiras doses da vacina pneumocócica 20, uma nova vacina que amplia a proteção contra doenças causadas pela bactéria pneumococo. Neste primeiro momento, foram recebidas apenas 5 doses, situação considerada normal por se tratar de uma vacina recém-incorporada. A previsão é que novas remessas sejam enviadas gradativamente pelo Ministério da Saúde. A Pneumo 20 passa a integrar a vacinação de rotina para crianças, conforme esquema vacinal definido pelo Ministério da Saúde. Além da vacinação de rotina, a VPC 20 também é indicada para pessoas com condições clínicas especiais e comorbidades. Nesses casos, as doses são disponibilizadas por meio de solicitação específica, conforme critérios técnicos do Programa Nacional de Imunização. Para mais informações, procure a sala de vacinas na Unidade Básica de Saúde Central. Também recebemos mais 50 doses da vacina contra a dengue. A Secretaria Municipal de Saúde, por meio da Sala de Vacinas, informa que o município recebeu mais 50 doses da vacina contra a dengue, Qdenga, do Laboratório Takeda, ampliando a proteção contra doenças para o público-alvo definido pelo Ministério da Saúde. A vacina é destinada a crianças e adolescentes de 10 a 14 anos de idade e é aplicada em 2 doses, respeitando o intervalo recomendado entre as aplicações. A vacina está sendo realizada na Unidade Básica de Saúde Central, na Sala de Vacinas, nos seguintes horários: de manhã, das 7h30 às 11h e à tarde, das 13h às 16h30. É indispensável apresentar carteirinha de vacinação e um documento pessoal da criança ou adolescente. A vacinação é uma das principais formas de prevenção contra a dengue. Proteja quem você ama e mantenha a imunização em dia. E no esporte, a terceira rodada da Copa Integração de Futsal foi antecipada para o sábado, dia 4 de julho, no Ginásio Municipal de Esportes de Vila Maria, devido ao Jogo do Brasil na Copa do Mundo 2026. A partir das 15 horas, equipes de Vila Maria entram em quadra para enfrentar as equipes do município de Nova Bassano. A administração municipal e a coordenadoria de esportes convidam toda a comunidade para prestigiar os jogos e incentivar nossas equipes em mais uma rodada decisiva. E hoje ficamos por aqui, o nosso próximo encontro já está marcado, será no próximo sábado, neste mesmo horário. Um ótimo final de semana a todos, obrigado mais uma vez pela sua companhia, um grande abraço, cuidem-se e até lá.
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1: Bom dia para todos. Está no ar a partir de agora o nosso Revista de Sábado. Tudo de bom é o que a gente deseja para você. 8 horas e 13 minutos, 4 graus no centro de Marau, frio. A gente inicia esse final de semana, de fato, com temperaturas bem baixas, a exemplo de ontem também. Já vamos falar das tendências, mas é frio que a gente vai sentindo, né? Mas o Revista de Sábado tá por aqui para aquecer a todos, porque a gente vai relembrando músicas de todos os tempos, acompanhando informações dos principais fatos do nosso final de semana e trazendo para você também a notícia sempre atualizada num trabalho dedicado de credibilidade da nossa central de conteúdo responsável pela produção aqui do programa, na gerência de Mauro Matesco e direção do Frei Renor Pegoraro. Tá no ar o Revista de Sábado de hoje.

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Um ótimo dia para você, um ótimo dia para todos nós. Hoje começamos com Kid Abelha.

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1: Agora 8h23. 4 graus a temperatura aqui no centro de Marau e a Kátia Valente, nossa meteorologista, chegando para falar a respeito das tendências para hoje, para amanhã, domingo, como o tempo se comporta aqui na região, Kátia, nesse final de semana. A gente vem de uma semana que teve muita chuva, né, aqui na nossa região. Ontem apareceu o sol. Mas também já estamos novamente com o céu bem encoberto na manhã de hoje.
2: Olá, amigos e caros ouvintes, o final de semana começa gelado e, aliás, vai ser gelado aqui na nossa região por conta de uma massa de ar de forte intensidade, uma massa de ar polar que domina o tempo pelo estado. Tem um pouco menos de umidade, então hoje um tempo mais firme predominando por aqui, mas mesmo tendo o céu mais aberto, tendo a presença do sol, ainda que com variação de nebulosidade, a temperatura da tarde não deve passar dos 13 graus. Aí, rapidamente, para o final do dia e à noite, a nebulosidade volta a crescer. E aí, durante a madrugada, a temperatura não vai cair tanto. Então, o domingo não deve ser de temperaturas tão baixas. No domingo, nós vamos ter mínimas variando entre 6 e 8 graus. E as máximas à tarde entre 18 e 19 graus, ou seja, uma temperatura que sobe bem até para o domingo, ou seja, a massa de ar polar perde intensidade. Mas a partir de segunda-feira, nós vamos ter aí alguma instabilidade predominando e depois as temperaturas vão seguir baixas, a sensação de frio predomina pelo menos até a próxima quarta-feira. Com a previsão do tempo, Kátia Valente.
1: Muito obrigada, Kátia, pelas tuas informações, pela tua presença aqui no programa. A Kátia que volta, né, em outros momentos aqui na programação, ainda no Revista de Sábado. 8h25, 4 graus, um abraço para o Evandro, lá no Jardim do Sol, acompanhando nossa programação. Ótimo final de semana para ti, Evandro, para a família toda. Um beijo também para Janice Molossi. Daqui a pouquinho tem a música que você pede aqui no nosso WhatsApp. Tudo de bom para você. Um feliz sábado também para Diolina. Tudo de bom, Diolina. Obrigada pelo carinho da audiência. Um abraço cheio de carinho. Também para Maria Noeli, um beijão. Muito, muito obrigada pela audiência, pelo carinho de sempre, tá? Bom final de semana para a família toda. Abraço também para o Wilson Malfatti, para Dona Neiva, para Ellen. Um excelente final de semana para a família toda. Muito obrigada pela audiência.
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0: É linda essa do Bryan Adams, né, gente? Agora 25 pras 9 já. 4 graus a temperatura. Ana, minha grande amiga lá de Camargo, um beijão para ti, para toda a tua família, tá? Obrigada pelo carinho da audiência. 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Informação para você, colega Júlia Berguete Xavier chegando. Amanhã tem atividade do grupo de Vicentinos, Conferência São Roque de Marau, aqui no município. E hoje a gente também destaca que do ladinho da tua Rádio Alvorada, tô podendo ver aqui da janela toda a movimentação, né? Tem o dia do Pedrão, do CLJ, um movimento em nível de arquidiocese, se reúne aqui. São centenas de jovens que estão participando da missa na matriz e logo, logo se deslocam aqui para o Salão Frei Gentil, em frente à rádio, celebrando, né, o dia do Pedrão, relacionado aí a São Pedro, que é o padroeiro do CLJ. E amanhã tem movimentação dos Vicentinos, né, Júlia?
1: É isso aí, a gente entra na programação agora falando sobre religião. Isso porque o grupo Vicentinos de Marau tem uma programação especial para esse final de semana. E para falar sobre isso, eu estou aqui com a Mari de Paris, ela que é secretária, e também com o José Geraldo Teixeira, presidente. Primeiro, as mulheres. Tudo bem, Mari? Como está?
2: Olá, tudo bem? É sempre um prazer, né? Essa oportunidade que a tua Rádio Alvorada nos dá, né?

0: sábado. Ele terá início às 9 horas, com previsão para término em torno das 16, e vai ser no auditório da paróquia Cristo Rei.
1: Perfeito. Bom, José, vamos falar um pouquinho também sobre o movimento vicentino, porque o Retiro é um dos eventos que fazem parte da programação. E então, como comentaste antes, Mari, a ideia é atrair as pessoas para conhecerem o movimento, é isso?
2: Exatamente. Olá. Nós temos um movimento vicentino aqui em Marau há 45 anos, no atendimento às famílias. E nós, como vicentinos, precisamos nos preparar e que a comunidade também conheça o nosso trabalho, a nossa missão, como missionários dentro da vocação vicentina, para trabalhar com as famílias e trabalhar também com a comunidade.
1: Perfeito. Mari, a programação para o domingo, o que que vai ter? O que as pessoas que estão interessadas, mas ainda estão pensando se vão, o que que vai ter naquele momento?
0: Ah, a gente sempre procura proporcionar um momento de fé, de espiritualidade, né? Então ele inicia às 9 horas, a gente recebe o pessoal, daí a gente vai ter durante o dia palestras, a gente vai proporcionar também um almoço no local, né? A pessoa que vem pode passar o dia todo conosco, e à tarde a gente segue com as atividades, né? E no a, em torno das 15 horas a gente faz o encerramento com a Santa Missa.
1: Uma santa missa.
0: Isso. E só para
1: Perfeito.
0: esclarecer, para não ficar a dúvida, eu coloquei 46 anos de vicentinos em Marau e o Geraldo falou 45, mas na verdade a gente está se encaminhando agora para os 46. Em outubro, a gente completa então os 46 anos de vicentinos em Marau.
1: É muito tempo, né? E foram muitas pessoas ajudadas pelo movimento durante esse período.
0: Com certeza, muitas pessoas envolvidas, muitas pessoas também que passaram pelo grupo, pelo movimento, né? Pessoas que entraram depois por motivos de se mudarem de cidade ou por outros motivos saíram. A gente sempre está com um grupo mais ou menos de umas 10, 15 pessoas, então sempre oscilando. Umas pessoas vêm, outras vão, mas com certeza já foi ajudado muitas pessoas, muitas famílias carentes em todos esses anos.
1: E com certeza o grupo é feito de mãos de pessoas, né? Então, para quem ainda tem essa dúvida de como é o funcionamento, de como que funciona para fazer parte dos vicentinos, então uma ótima porta de entrada seria esse retiro, é isso?
0: E isso, esse retiro é o momento assim que a gente divulga bastante, né? E também pessoas que desejam conhecer mais o nosso trabalho, a gente convida, a gente tem todo domingo à noite, a gente se encontra, né? Numa sala anexa ali ao salão paroquial. Então, convidados, quem deseja conhecer o nosso trabalho, nosso movimento, se engajar conosco, super convidado.
1: Eu tenho mais uma dúvida. Para participar, tem que ser marauense? Sim.
0: Para participar do retiro, você diz?
1: Isso, e também depois do
0: É,
1: grupo.
0: não, o retiro ele é aberto, então a gente convida pessoas, né? Neste domingo, por exemplo, tem pessoas de Casca, de Vila Maria, que vão participar, que já são membros, assim, vicentinos, né? Pessoas que já conhecem o movimento. E normalmente, assim, para participar do grupo, geralmente seria interessante que fosse de Marau, porque a gente se encontra todos os domingos, a gente tem atividade durante a semana, porque toda semana a gente faz visita nas famílias, né? Então, assim, aqui na região tem Vila Maria, já tem Conferência Vicentina, Casca também, Montauri, né? Então, a gente é vinculado ao Conselho Central de Passo Fundo, então aqui na região tem bastante vicentino já por aqui.
1: Perfeito. Então, o convite também é para que façam parte de outros grupos também venham prestigiar aqui o retiro. Bom, presidente, eu vou deixar para você fazer um convite para todas as pessoas que estão ouvindo a nossa programação para que se façam presentes.
2: Então, nós fazemos o convite a todas as pessoas da comunidade de Marau, de Vila Maria, de Casca, Serafina Corrêa, que conhecem os vicentinos lá em Serafina. Nós temos conferências também que atende o povo naquela região. E de Passo Fundo também temos pessoas que vêm para o retiro, né? Então, o convite fica para a comunidade, né? A comunidade aqui da região norte do Rio Grande do Sul, quiser vir participar do nosso retiro, o espaço está aberto.
1: Perfeito. Mais alguma informação que talvez não veio à tona, mas que seja importante da gente divulgar?
0: É, de repente a gente pede, né, se a pessoa consegue confirmar, né, fazer uma confirmação de presença, né, porque para a gente se organizar melhor o espaço, o almoço, enfim, né. Então, se o pessoal conseguir, pode entrar em contato conosco ali nas redes sociais, a gente divulga no Instagram, no Facebook.

0: E até nos nossos telefones particulares, a gente, né, para dar uma confirmadinha, pelo menos até amanhã, né, para a gente se organizar melhor, tá? O meu
1: Perfeito.
0: telefone é 996510629.
1: Dá para repetir? Vamos, você que tá aí ainda em dúvida, anota o telefone que é.
0: 996510629.
1: Perfeito. Pessoal, muito obrigada. Quero agradecer ao presidente, agradecer a Mari também por estarem aqui na rádio divulgando mais uma ação, né, do Grupo Vicentinos Marau.
2: Nós também, Vicentinos de Marau, queremos agradecer à comunidade, à Rádio Alvorada, né, que nos abre esse espaço para a divulgação do nosso trabalho e da nossa missão aqui em Marau.
1: Mari, muito obrigada.
0: A gente que agradece, né, sempre a tua Rádio Alvorada, que sempre parceira, né, para divulgar os nossos eventos. E obrigada também aos nossos benfeitores, né, as pessoas que nos ajudam a ajudar as pessoas carentes. Muito obrigada.
1: Bom, a gente conversou agora então com a Mari de Paris, que é secretária, e com o presidente José Geraldo Teixeira, então do Grupo Vicentinos de Marau, sobre o retiro que vai acontecer neste domingo. Voltando para a programação, Júlia Berghetti Xavier para a tua Rádio Alvorada.
3: Muito obrigada, Júlia. Desejamos aí um bom evento a todos. 15 para as 9.
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9 para as 9, 4 graus a temperatura aqui no centro de Marau. Vamos a algumas informações na área da segurança pública. A gente já recebeu o release da Brigada Militar, as informações da corporação, trabalho realizado nas últimas horas, ocorrências de destaque, né? A ABM registrou 2 casos de posse de entorpecentes. Em uma das ocorrências, uma mulher foi conduzida até a delegacia da Polícia Civil após a apreensão de uma porção de substância semelhante à cocaína e ao registro de danos em um veículo. Na outra abordagem, durante patrulhamento, um homem foi flagrado com uma porção de substância com características de maconha. Após o registro da ocorrência e da apreensão do material, ele foi liberado. Também foram atendidos 2 sinistros de trânsito. No primeiro, envolvendo um automóvel e uma motocicleta, o motociclista deixou o local antes da chegada da guarnição. Conforme a Brigada Militar, houve apenas danos materiais e a motocicleta foi recolhida ao depósito por irregularidade administrativa. Já na madrugada, outro acidente envolvendo um automóvel e uma motocicleta deixou então o motociclista ferido. Ele foi socorrido e encaminhado ao Hospital Cristo Redentor, enquanto os ocupantes do automóvel deixaram o local antes da chegada dos policiais. O caso foi registrado para investigação. Ainda durante a noite, a Brigada Militar prestou apoio à equipe do Hospital Cristo Redentor durante o atendimento de um paciente em surto psicótico, permanecendo no local até a estabilização do quadro para garantir também a segurança dos profissionais de saúde. Estes os relatos do trabalho da Brigada Militar nas últimas horas, as ocorrências de destaque, conforme informações que a corporação repassou aqui para a gente. 7 para as 9, já tem Frei Laércio do Minelli da Luz refletindo a vida conosco.

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1: 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Agora 9:02 e 4 graus de temperatura. Vá de Volpato, um abraço para ti, para a família toda, tá? Muito obrigada pelo carinho da audiência. Nossos amigos ouvintes que vão interagindo conosco, deixando tanto carinho aqui no WhatsApp da tua Rádio Alvorada, e a gente retribui com mais carinho ainda para todos vocês. Muito obrigada pela audiência. Georgina, para ti também, um abração. Muito obrigada por acompanhar o programa. E é hora de ouvirmos o Frei Laércio, pároco aqui de Marau, da paróquia Cristo Rei, ele que reflete a vida junto conosco todos os sábados.
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Bom dia, amigos e amigas da tua Rádio Alvorada, Timaral e região. Paz e bem. As batalhas que acontecem na nossa mente. Você já percebeu como às vezes a maior batalha da nossa vida acontece em silêncio? Ninguém vê, ninguém escuta, mas dentro da nossa mente existe uma verdadeira tempestade. Às vezes parece um campo de batalhas. São pensamentos que chegam sem serem convidados. De repente, o medo aparece. A insegurança toma conta. A culpa pelo passado volta a machucar. A preocupação com o futuro parece sufocar. E quanto mais tentamos expulsar esses pensamentos, mais fortes eles parecem ficar. Mas talvez você esteja me ouvindo agora e sorrindo para as pessoas ao seu redor, mas por dentro está cansado. Cansado de pensar demais. Cansado de imaginar o pior. Cansado de travar batalhas que ninguém conhece e ninguém vê. Mas eu tenho uma boa notícia neste sábado de manhã. É que Deus conhece as tuas batalhas. Deus conhece os teus pensamentos. Ele conhece cada lágrima escondida, cada noite mal dormida, cada angústia que você nunca teve coragem de contar para ninguém. E existe uma verdade que pode mudar o nosso dia. Nem tudo que passa pela nossa mente vem de Deus, e nem tudo que pensamos é verdade. Vou repetir para você gravar bem. Nem tudo que passa pela nossa mente vem de Deus, e nem tudo que pensamos é verdade. Às vezes a nossa mente nos acusa quando Deus nos perdoa. Ela nos diz que não somos capazes quando Deus nos fortalece. A nossa mente nos convence de que estamos sozinhos quando Deus prometeu: eu estarei convosco todos os dias. Por isso eu quero lembrar uma frase de São Paulo, que é um convite extraordinário que Paulo faz na carta aos Filipenses. Diz Paulo: tudo que é verdadeiro, tudo que é nobre, tudo que é justo, tudo que é puro, tudo o que é amável, seja isso o que ocupe os vossos pensamentos. Perceba que Paulo não diz que devemos pensar coisas ruins. Ele nos ensina que nós devemos ocupar o nosso pensamento com coisas boas. Como você ocupa o seu pensamento? Você ocupa a sua cabeça com coisas boas ou parece um campo de batalhas, uma tempestade sem fim? Os pensamentos ruins vão bater a porta, faz parte. Mas você decide quem entra na sua mente, quem fica no seu coração. Os pensamentos intrusivos, não desejados, vão chegar. Na pior hora, na hora que a gente não gostaria, mas é você que decide se eles podem ficar ou eles devem ir embora. Talvez hoje seja o momento de fechar a porta para o medo e abrir a janela da esperança. Quantas vezes sofremos por histórias que a nossa própria mente inventou? Perdemos o sono por acontecimentos que nunca chegaram. Gastamos forças lutando contra fantasmas do amanhã e deixamos escapar a graça do hoje. Quando esses pensamentos vierem, não lute sozinho. Olhe para a cruz de Jesus. Lembre-se de que existe um Deus que venceu o pecado, a morte e todo o desespero. E se Jesus venceu a cruz, também pode acalmar a tempestade que existe dentro de você. Talvez a oração mais bonita de hoje, neste sábado, seja apenas esta. Reze comigo. Senhor, minha mente está cansada. Os meus pensamentos estão
pesados. Eu não consigo vencer essa batalha sozinho. Vem ocupar o lugar do medo com a tua paz. Vem ocupar o lugar da ansiedade com a tua confiança. E vem iluminar a escuridão com a tua luz. Acredite, Deus não promete que nunca teremos tempestades, mas Ele promete que jamais a enfrentaremos sem a presença dEle. Que hoje você permita que Deus faça o silêncio onde existe barulho e surja a esperança onde o medo tomou conta. Que o Senhor abençoe a sua mente, fortaleça o seu coração para que cessem todas as batalhas, todas as tempestades. E como diz São Paulo, ocupe a sua mente com coisas boas. Ocupe a sua mente com o que é verdadeiro, nobre, justo, puro e amável. E não perca tempo com pensamentos vãos. Um abençoado sábado, paz e bem.

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1: 9:11, 4 graus no centro de Marau, e Céu Revista de sábado, nosso programa de todos os sábados com muito carinho para você e no oferecimento do CCAA de Marau. 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
5: 9 horas e 21 minutos.
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0: 9h23, 4 graus a temperatura aqui no centro. Olha, nada de sol. Nem uma chancezinha. Muita, muita nebulosidade no céu aqui na região central. E a gente vai acionando mais uma vez a nossa colega Kátia Valente. Ela é meteorologista, inclusive a meteorologista da Defesa Civil, da Sala de Situação do Governo do Estado. E traz pra gente, né, Kátia, informações atualizadas das perspectivas do tempo, do clima aqui para a nossa região nesse final de semana.
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2: Olá, amigos e caros ouvintes, o final de semana começa gelado e, aliás, vai ser gelado aqui na nossa região por conta de uma massa de ar de forte intensidade, uma massa de ar polar que domina o tempo pelo estado. Tem um pouco menos de umidade, então hoje um tempo mais firme predominando por aqui, mas mesmo tendo o céu mais aberto, tendo a presença do sol, ainda que com variação de nebulosidade, a temperatura da tarde não deve passar dos 13 graus. Aí, rapidamente, para o final do dia e à noite, a nebulosidade volta a crescer. E aí, durante a madrugada, a temperatura não vai cair tanto. Então, o domingo não deve ser de temperaturas tão baixas. No domingo, nós vamos ter mínimas variando entre 6 e 8 graus. E as máximas à tarde entre 18 e 19 graus, ou seja, uma temperatura que sobe bem até para o domingo, ou seja, a massa de ar polar perde intensidade. Mas a partir de segunda-feira, nós vamos ter aí alguma instabilidade predominando e depois as temperaturas vão seguir baixas, a sensação de frio predomina pelo menos até a próxima quarta-feira. Com a previsão do tempo, Kátia Valente.
0: Valeu, Kátia, brigadão, tá? Pelas tuas informações e participação no programa. Gente, um projeto voltado ao fortalecimento do protagonismo feminino está com as últimas vagas abertas para mulheres que desejam investir aí no desenvolvimento pessoal e profissional. A iniciativa é realizada pela ASSIM, a Associação Comercial Industrial de Serviços e Agropecuária, no quarto andar, né, por meio de 5 encontros mensais, sempre das 6h30 da tarde até aproximadamente aí 9 da noite. Cada encontro vai abordar um tema diferente. A abertura desta programação, que denomina-se Curso Potencializando Elas, inicia agora na segunda-feira, dia 6, com palestra sobre presença digital estratégica. O segundo encontro vai ser no dia 10 de agosto, tratando de imagem pessoal e posicionamento. Na sequência, 8 de setembro, o tema será Finanças Inteligentes. E no dia 5 de outubro, as participantes vão acompanhar uma palestra sobre gestão de pessoas. O encerramento está marcado para o dia 9 de novembro, quando acontece então o encontro de integração entre as participantes e as palestrantes, promovendo uma troca de experiências e uma reflexão sobre os conhecimentos adquiridos durante o projeto. A programação vai contar com as palestras de Maura Monteiro, Patrícia Manfroy, Juliane Teixeira e Jéssica dos Santos, que conduzirão os encontros ao longo da formação, que inicia então na próxima segunda. É um encontro por mês, depois 10 de agosto, 8 de setembro, 5 de outubro, 9 de novembro finaliza. Ao todo, então, são 30 vagas e restam poucas para a mulher que tenha interesse em participar. A inscrição é gratuita, porém destinada exclusivamente a mulheres associadas da ASSIM ou cooperadas da Cressol. As interessadas podem se inscrever junto à associação. E outras informações podem ser buscadas pelo 99971-7767. Esse é o WhatsApp da Associação Comercial também para qualquer outra informação desta capacitação voltada, então, a mulheres, potencializando elas. Últimas vagas abertas. A atividade inicia já na próxima segunda-feira. Um encontro mensal, tá? Essa parceria da ASSIM com a Cressol.
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6: 9 horas e 41 minutos.
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0: Agora 15 para as 10, 4 graus. 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Dos amigos Eupídio Paul e Ademar Tímbola, trazendo aqui para a gente a informação de que agora faltam 15 para as 10 e que nós estamos ainda com 4 graus de temperatura aqui no centro de Marau.
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0: Iniciou ontem o Festival Nacional do Salame, com muitas atrações lá no Parque Lauro Ricieri Bortolom, aonde está na manhã de hoje o colega Eduardo Serri, que vai trazendo para a gente informações, né, Dudu, da programação para hoje, de como foi o primeiro dia do evento e também das atrações que a gente encontra.
2: Direto aqui do Festival Nacional do Salame, e eu vou conversar com o pessoal do Bergamotas Café e Bistrô, que estão cedinho aqui, tá cedinho, falta meia hora para abrir. E quando eu cheguei, eles já estavam aqui, né? Estão aqui trabalhando desde cedo da manhã. Quem vai falar comigo é Misael Giareto, proprietário do café e que está cuidando aqui do stand. Misael, bem-vindo à nossa programação. Fala um pouquinho sobre o que o pessoal encontra aqui no stand do Bergamotas.
3: Olá, bom dia, pessoal. 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
0: Obrigada, Dudu. Até daqui a pouco mais, então, com outras informações. 12 para as 10, 4 graus a temperatura. 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
2: Três minutinhos para as 10 da manhã, gente. 4 graus aqui no centro de Marau. E olha, uma informação bem importante aqui para a nossa região, porque a gente comentou durante a semana, né, sobre o bloqueio do trânsito ali na ponte entre Cotiporã e Bento Gonçalves, que é uma alternativa, né, logística para quem se desloca aqui da região para a Serra, em função ainda de obras que acontecem na BR-470 entre Veranópolis e Bento, que por horas o trânsito fica bloqueado. Aí, com a interdição da ponte, a gente estava ainda mais apreensivo em função desses acessos, né? E a informação que eu quero trazer e contar aqui para você agora é de que a ponte sobre o Rio das Antas, ali no acesso entre Cotiporã e Bento Gonçalves, já está liberada para o tráfego de veículos desde a manhã de hoje, tá? A passagem foi liberada após a diminuição do nível da água e as verificações técnicas de segurança na estrutura. O trânsito no local ficou interrompido desde o final da tarde da quinta-feira. E vale destacar que a estrada Bento Gonçalves, no acesso à ponte, também passa por recuperação e, por isso, motoristas devem redobrar a atenção e respeitar todas as sinalizações de trânsito. Então, a ponte entre Cotiporã e Bento, uma alternativa de logística aqui para a região, né, foi liberada. Ela estava com o trânsito bloqueado desde a quinta-feira em função dos grandes volumes de chuva, mas hoje passou por avaliação, a estrutura está ok, a água também baixou, né, o nível do Rio das Antas e a ponte, então, está com o tráfego de veículos liberado a partir deste sábado. 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
1: Vamos lá para a terceira hora do nosso Revista de Sábado, a última com músicas. Depois das 11 ao meio-dia, a gente acompanha a programação de informativos dos nossos parceiros: Sindicato Rural, Cooperativa Coasa, Sindicato dos Trabalhadores Rurais, a Hora do Recado e também o programa da Paróquia Cristo Rei. Agora 10 horas e 6 minutos, 4 graus de temperatura no centro de Marau. A temperatura não sobe, tá paradinha ali nos 4 graus, bem frio, um ventinho gelado, um ar gelado na manhã deste sábado, sem sol também, né? Com muita nebulosidade. Daqui a pouquinho a gente acompanha o novo boletim da Kátia Valente. 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
1: Voltando, né, lá para o Parque Lauro Ricieri Bortolom, com mais informações do Festival Nacional do Salame. Quem está por lá é o colega Eduardo Serri.
2: Pessoal, de outro lugar aqui do Festival Nacional de Salame, eu estou diretamente do Espaço Varejo, que é um espaço onde serão comercializados itens de todos os expositores aqui do Festival de Salame. É quase um mini mercadinho do festival. Quem vai explicar para a gente é o responsável por esse setor aqui, que é o seu Eliseu Pou. Bem-vindo à nossa programação, seu Eliseu.
3: Bom dia. Nós te agradecemos essa oportunidade, né? Que sempre a divulgação é sempre bom para nós, né? Então, quando nós temos assim, o pessoal que tem produtos aqui, que está expondo, que está fazendo comida, a gente está na venda aqui também. O cara gostou, quer vir aqui provar, tem mais algumas coisas aqui que não estão expostas lá, mas que está venda, produzido na rota, nós temos aqui os produtos. Aí pode chegar aqui, pode escolher, temos de todos os expositores aí.
2: Maravilha, tem da Origens, tem do Pou, aqui preços variados e fica aberto enquanto, mesmo horário do festival, fica aberto aqui direto, isso?
3: Exatamente, é o mesmo horário do festival, né? E é preço bem acessível aí, que o pessoal venha. A gente tem também para provar, tem umas coisas que dá para provar aqui também e pode levar, pode, né? A única coisa que a gente trabalha com com todo o pessoal aqui, né? Então pode vir aqui, venha. Fica à vontade, olha, prova e leva.
2: Que maravilha. Então, brigadão, seu Eliseu. O Espaço Varejo, pessoal, fica aqui na parte fechada da Vila Gastronômica, tá bom? Então, aqui a gente tem a Casa Bianchi, as vinícolas, o espaço para fotos. E aqui, no finalzinho, fica o Espaço Varejo para você curtir várias coisas dos expositores que estão vendendo também fora dos estandes. Devolvendo a programação da emissora diretamente do Festival Nacional do Salame, Eduardo Serri.
1: Valeu, Dudu. Brigadão. 10 e 10.
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1: E como eu sempre digo, né? Começa super bem quando começa com o Revista de Sábado. Gratidão a todos pelo carinho da audiência. Muito obrigada por estar por aqui, sintonizado na tua rádio Alvorada.

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0: Não sei você, mas eu percebi agora há pouco uma tentativa de sol, alguma tentativa de leve de um sol aparecer, mas tem muita, muita nebulosidade na manhã de hoje aqui na nossa região e a Kátia Valente já está por aqui exatamente para falar a respeito das tendências do tempo para as próximas horas aqui na região. Festival Nacional do Salame acontecendo e a gente quer saber como o clima se comporta para esses dias de evento, né, Kátia?
2: Olá, amigos e caros ouvintes, o final de semana começa gelado e, aliás, vai ser gelado aqui na nossa região por conta de uma massa de ar de forte intensidade, uma massa de ar polar que domina o tempo pelo estado. Tem um pouco menos de umidade, então hoje um tempo mais firme predominando por aqui, mas mesmo tendo o céu mais aberto, tendo a presença do sol, ainda que com variação de nebulosidade, a temperatura da tarde não deve passar dos 13 graus. Aí, rapidamente, para o final do dia e à noite, a nebulosidade volta a crescer. E aí, durante a madrugada, a temperatura não vai cair tanto. Então, o domingo não deve ser de temperaturas tão baixas. No domingo, nós vamos ter mínimas variando entre 6 e 8 graus. E as máximas à tarde, entre 18 e 19 graus. Ou seja, uma temperatura que sobe bem até para o domingo. Ou seja, a massa de ar polar perde intensidade. Mas a partir de segunda-feira, nós vamos ter aí alguma instabilidade predominando e depois as temperaturas vão seguir baixas, a sensação de frio predomina pelo menos até a próxima quarta-feira. Com a previsão do tempo, Kátia Valente.
0: Muito obrigada, então, Kátia, pelas tuas informações. Um abraço para ti. Um abraço também para a rainha da festa italiana de Marau, a colega Júlia Berghetti Xavier, me mandou uma foto agora, possivelmente indo, né, Ju, para o Parque Lauro Risseri Bortolon, já lindíssima como a nossa grande rainha da festa italiana e ouvindo aqui a programação. Um beijo. Nós nos encontramos no Festival Nacional do Salame. Inclusive, é para lá que a gente vai, né? Porque o Eduardo Serri tem mais informações para a gente. O festival, gente, tem uma moeda própria e ele explica a respeito do funcionamento disso.
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3: Pessoal, chegando aqui no Festival de Salame, você, caso não saiba, vai ter que trocar o seu dinheiro para a moeda oficial do evento, que é o Salamitos. Você entra aqui na Vila Gastronômica e já dá de cara com o caixa. Quem vai explicar um pouquinho para a gente sobre como funciona essa troca e sobre essa moeda é a Louise, que está aqui comigo. Louise, bem-vinda à nossa programação. Então explica para o pessoal, quem chega aqui já vem direto para o caixa e depois daqui vai curtir o festival, é isso?
4: Bom dia, Eduardo. Isso mesmo, a nossa moeda oficial do evento é o Salamito. Quem chega pode se direcionar no caixa, trocar o seu real pelo Salamito, que é a moeda oficial, e aí sim consegue adquirir todos os produtos em todas as bancas aqui do nosso evento.
3: Qual que é a conversão do real para o Salamito?
4: Um real equivale a um Salamito.
3: E como é que o pessoal pode fazer essa troca? Pode trocar dinheiro pelo Salamito, Pix, cartão, como é que pode fazer essa troca?
4: Isso, nós aceitamos cartão de crédito, débito, Pix, dinheiro. Então, tudo para facilitar também quem chega para visitar o Festival do Salame.
3: As cédulas de Salamito são de quantos? Quantos Salamitos?
4: Nós temos cédulas de 2 Salamitos, 5, 10, 20, R$
3: 1.050. Show. Obrigadão, Luizy.
4: Muito obrigada.
3: Como é que foi o primeiro dia de evento aqui para vocês? Perceberam uma movimentação bem grande?
4: O primeiro dia do evento foi muito bom, apesar do frio, mas hoje nós estamos com a expectativa ainda mais alta. Com certeza, todo mundo vai aproveitar ali o sábado para nos prestigiar também.
3: Com certeza. Obrigado, Luizy. E você que nos escuta, então, vem aqui prestigiar o Festival do Salame, mas não esquece de trocar o seu dinheiro, porque nos estandes tu vai precisar é do Salamito para conseguir comprar, viu? Devolvendo a programação aí da emissora, repórter Eduardo Serri.
0: Valeu, Dudu. Obrigadão pelas informações. A gente tem mais um pouquinho de música e logo, logo, o Vini Gajewski é quem vai estar conosco para falar aí de Copa do Mundo. Ontem foi emocionante, né? A Argentina e Cabo Verde, olha, os argentinos sofreram, hein, para vencer a seleção de Cabo Verde. Foi na prorrogação. Para quem pensava aí que seria uma goleada, nada disso. E Cabo Verde saindo de cabeça erguida, né, de campo. Tenho certeza que o Vini vai fazer a leitura de todas as partidas daqui a pouquinho aqui na programação da rádio.
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0: 20 para as 11, 4 graus de temperatura, movimentação gigante aqui ao lado da rádio, tô podendo observar tudo. É o dia do Pedrão, CLJ, Clube de Liderança Juvenil, em nível arquidiocesano, jovens de toda a região concentrados para comemorar o Dia do Pedrão, que é relacionado a São Pedro, né? O padroeiro do movimento. A gente deseja, então, um grande encontro para vocês. E por aqui a gente vai falar de esportes a partir de agora.
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0: As informações com o colega Vinícius Gaieschi.
3: Alô, você ligado na programação da tua Rádio Alvorada, um excelente sábado para você. Vamos trazendo os esportes por aqui. Nosso assunto não podia ser outro, é Copa do Mundo, fim da fase 16avos de final. Já nesse sábado começa a fase 8avos de final. Tivemos os últimos classificados nessa sexta-feira, a seleção do Egito, a seleção da Argentina e a seleção da Colômbia. A seleção do Egito venceu a Austrália nos pênaltis, foi às 8avos de final da Copa do Mundo. Teve drama, teve pênalti, teve gol contra, teve um pouco de tudo nessa partida. Essa que já é uma campanha histórica para o Egito, é a sua melhor campanha em Copas do Mundo. Nas outras 3 participações, não tinha vencido nenhuma partida, acumulando 2 empates, 5 derrotas em 1934, faz tempo, 1990 e 2018. Na decisão por penalidades máximas, os egípcios acertaram todas as cobranças, que ficou marcado por aquela tática que a gente conheceu na Copa do Mundo de 2014, onde a Holanda trocou o goleiro antes da decisão por pênaltis. A Austrália fez a mesma coisa, mas não adiantou de nada. A seleção do Egito passou e vai enfrentar a seleção da Argentina, que venceu Cabo Verde por 3-2, precisou da prorrogação, foi um jogaço, viu? A seleção da Argentina saiu na frente com ele, Lionel Messi, sempre ele marcando, salvando a seleção da Argentina. Cabo Verde buscou esse empate. A Argentina voltou a ficar na frente já na prorrogação. E na prorrogação a gente teve o gol da Copa. Cabo Verde fez um verdadeiro golaço. Foi o gol da Copa, tenho certeza absoluta. Drama para a Argentina. Tudo parecia que a gente ia se encaminhar também para uma disputa de pênalti, mas aí o Messi colocou a bola na cabeça do zagueiro Romero, que aí teve um requinte de crueldade, a bola ainda bateu na mão do zagueiro de Cabo Verde antes de entrar. Então, a Argentina, mesmo com drama, avança de fase, mas aqui a gente tem que mencionar essa seleção de Cabo Verde. Que campanha espetacular essa seleção africana, um país de pouco mais de 500

0: mil habitantes, fazendo muito bonito nessa Copa, encarando de igual para igual Espanha, Uruguai e agora a Argentina. O jogo onde Messi quebrou mais um recorde foi a sua nona assistência em Copas do Mundo, é o maior assistente também nesse quesito em Copas do Mundo. Vai enfrentar o Egito agora. Seleção argentina sofreu contra Cabo Verde, entra como favorito novamente contra o Egito, mas acende o alerta porque foi uma partida abaixo dos hermanos, pelo menos do que a gente estava vendo até o momento na Copa do Mundo. E o jogo que encerrou essa fase foi Colômbia e Gana. A seleção colombiana dominou a partida do início ao fim, não sofreu ameaças, podia inclusive ter feito mais gols, venceu apenas por 1 a 0, mas garantiu sua classificação e vai enfrentar a seleção da Suíça nas oitavas de final. Colômbia que pode cruzar o caminho da seleção brasileira numa eventual semifinal. Então, confrontos das oitavas todos definidos. A gente começa a decisão das vagas para as quartas de finais ainda nesse sábado. A partir das 14 horas, a gente tem Canadá e Marrocos, valendo vaga nas quartas de final. E um pouco mais tarde, a gente tem a seleção do Paraguai, a surpresa dessa 16avos de final, enfrentando a seleção da França, que é a grande favorita a conquistar essa Copa do Mundo. A seleção brasileira entra em campo também nesse fim de semana, no domingo, a partir das 17 horas, enfrenta a seleção norueguesa lá no estádio de Nova York e Nova Jersey. E um pouco mais tarde, às 21 horas, tem México e Inglaterra lá no histórico Estádio Azteca.
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3: Valeu, Vini, brigadão, tá? Pelas informações, um abraço pra ti. Claro que amanhã, Brasil entrando em campo, você ouve aqui na tua rádio Alvorada.

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1: E a gente volta bem rapidinho lá para o Parque Lauro Resseri Bortolom com o colega Eduardo Serri. A gente sabe, Dudu, de uma série de oficinas que também acontecem, né, dentro da programação do festival. Então conta detalhes para a gente, por favor.
2: Pessoal, aqui diretamente do estande do pessoal do Gemeládio e também do pessoal do Núcleo Jovem de Cultura Italiana aqui de Marau, estou conversando com a Maria Luciana Tonial, nossa amiga integrante do Gemeládio, porque neste estande aqui acontecem algumas oficinas para o pessoal que tem curiosidade, né, Maria? Por exemplo, agora, neste momento, vai começar uma oficina de tricô, é isso? Bem-vinda à nossa programação.
3: Bom dia, tudo bem? Obrigada pela oportunidade. Sim, nós estamos aqui, então, a convite do pessoal do Festival do Salame, integrando, então, esse stand junto com o pessoal do Núcleo Jovem. E hoje nós temos, das 10 às 16, uma oficina de tricô, ministrada por uma nona de 89 anos, mas vai ter aqui de todas as idades que vão fazer. Depois, das 16 às 22, que hoje é 22, né? Vai ter então uma oficina de linguística, que é uma diferenciação entre o italiano gramatical, o vêneto e o italiano. Então, são três línguas que a gente fala praticamente. Então, nós somos muito poliglotas aqui, né, no Rio Grande do Sul e no Brasil, inclusive. E amanhã, de manhã, vai ter a oficina de dressa, que, para quem não sabe, dressa é aquela trança feita de palha com as quais se faz chapéu, esporta, sacola, coisa assim. E à tarde, nós vamos ter uma oficina, mais uma explanação sobre o comércio Itália, Rio Grande do Sul, Brasil, que daí vai ter o pessoal da Visione, que vai vir aqui e vai estar falando sobre isso e também vai estar divulgando televisão, na tele, na vídeo, coisa assim.
2: Que legal, obrigadão, Maria. E para o pessoal que tem interesse também em saber sobre origens italianas, quem é de família italiana, tem interesse sobre o Gemeládio ou sobre o Núcleo Jovem, dá um pulinho aqui no stand do Gemeládio, né, Maria, que fica aqui na entrada da parte coberta aqui da Vila Gastronômica.
3: Isso, que bom que tu falou, porque nós temos aqui um mapa onde a gente colocou os nomes das famílias e o local de onde eles partiram. Então, assim, a gente tem cerca de 50 famílias. Por exemplo, família Bordignon, família Donzelli, família Tonial, Rodrigueri. E a gente quer que as pessoas cheguem aqui para ver mais ou menos se eles sabem de onde partiram e para pôr o nome deles, o sobrenome deles nesse mapa, para a gente ir integrando todos os sobrenomes de Marau.
2: Que bacana!
3: E estamos abertos com fichas de inscrição para quem tem interesse em participar da Associação do Gemeládio e também do Núcleo Jovem, que é, digamos assim, uma sementinha que está sendo plantada e que é muito interessante para novas pessoas jovens integrar o nosso Gemeládio.
2: Isso aí, brigadão, Maria. Então, o estande do Gemeládio do Núcleo Jovem, como eu disse, fica aqui na entrada da parte coberta. Quem estiver aqui pelo festival e tiver esse interesse em saber sobre as origens italianas, dá um pulinho aqui. Devolvendo a programação da emissora, Eduardo Serri.
1: Valeu, Dudu, brigadão pelas informações. Festival Nacional do Salame nesse final de semana em Marau, dentro da programação da festa italiana. Ainda hoje, no Revista, o Dudu volta com outras informações. Agora, 11 horas em ponto, gente.
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1: Agora, 11 horas, 3 minutos, 4 graus de temperatura.
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1: E a gente segue com a nossa programação, trazendo aqui para você a partir de agora informativos dos parceiros aqui da nossa emissora. Sindicato Rural e também Cooperativa Coasa, já já tem a hora do recado, programa do Sindicato dos Trabalhadores Rurais e também da Paróquia Cristo Rei de Marau.
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6: Em análise ao Plano Safra 2026-2027, anunciado pelo governo federal, o economista-chefe da Farsul, Antônio Daluz, fez duras críticas. Ele questiona a eficácia dos valores apresentados pelo governo, apontando que grande parte do montante anunciado não reflete a realidade do crédito rural disponível aos produtores. Um dos principais pontos levantados pelo economista é a inclusão das cédulas de produto rural, CPRs, nos cálculos do Plano Safra. Segundo Daluz, a CPR não é uma operação de crédito subsidiada pelo governo, mas sim um título de dívida emitido pelo próprio produtor, muitas vezes a taxas de juros elevadas, entre 20% e 30% ao ano. Conforme Daluz, enquanto o governo anuncia grandes volumes, os recursos efetivamente equalizados, que são, na visão do economista, o verdadeiro Plano Safra, caíram de 114 bilhões para 97 bilhões de reais. Daluz alertou para um cenário preocupante na carteira de crédito rural. Enquanto a carteira de crédito normal cresceu apenas 2%, a chamada carteira problemática, que inclui atrasos e renegociações, disparou 70% em 12 meses. O Rio Grande do Sul aparece como estado mais afetado devido aos recentes problemas climáticos. Assim, mais de 100 mil produtores que tomaram crédito em 2025 não conseguiram acessar o financiamento na safra de 2026, sendo, na prática, expulsos do sistema de crédito rural. Daluz defende a aprovação do projeto de lei 5.122 como uma ferramenta essencial para destravar o crédito e fazer com que os anúncios governamentais se aproximem da realidade vivida pelos produtores nas instituições financeiras. Os custos de produção do leite no Rio Grande do Sul tiveram um alívio em maio. Segundo dados da Assessoria Econômica da Farsul, o Índice de Insumos para a Produção do Leite Cru, o ILC, fechou o mês com queda de 0,70%. 72%. Esse resultado foi impulsionado pela maior estabilidade do dólar e pelo recuo nos preços internacionais do petróleo, o que barateou combustíveis e fertilizantes. Porém, a conta de luz subiu mais de 6% devido à mudança nas tarifas e o sal mineral ficou 2,4% mais caro por problemas logísticos no Marrocos. O problema, segundo a Farsul, é o descompasso na comercialização. Enquanto o produtor se vê pressionado por margens menores, o preço pago pelo litro do leite ao produtor recuou cerca de 9%, enquanto o preço ao consumidor, medido pelo IPCA, subiu 3,3%. Para junho, a previsão é de uma inflação moderada no ILC, com a alta de dólar podendo voltar a pressionar os custos de fertilizantes e grãos. A CNA lançou o livro O Ofício do Sabor, as histórias dos vencedores do Prêmio CNA Brasil Artesanal. A obra reúne a trajetória de 58 produtores que venceram o concurso da entidade entre 2019 e 2024. A publicação busca preservar as tradições e o patrimônio de saberes passados de geração em geração, além de destacar o empreendedorismo por trás da produção de alimentos artesanais brasileiros. Ao todo, o projeto visitou 9 estados brasileiros, envolvendo o trabalho de 15 fotógrafos e 11 escritores. O livro narra a história de produtores de diversos setores como chocolate, charcutaria, queijos, cachaça, azeite, vinhos, mel, cerveja e café. Segundo a CNA, a ideia é que a obra ajude a abrir novos mercados e dar maior visibilidade aos produtores, valorizando as pessoas que estão por trás dos produtos de excelência.
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6: Já estão abertas as inscrições para o seminário Campo das Ideias 2026. O evento de inovação, realizado pelo Senar, acontece no dia 9 de julho, no Teatro do Bourbon Country, em Porto Alegre, e vai debater a sociedade e o agro do futuro. É a oportunidade perfeita para acompanhar as principais tendências e novas tecnologias do setor. Para garantir a sua vaga e conferir os detalhes da programação do evento, acesse o site do Senar. Termina aqui mais uma edição do programa Sistema Farsul em Campo. Até a semana que vem.
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1: Bom dia! O final de semana dos dias 4 e 5 de julho, já num novo mês desse ano, o qual desejamos que seja positivo para todos. Programa da Coasa no ar com muitas informações e orientações, então fique conosco.
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1: Hoje recebemos o Everton Dalmina, da unidade de Engenho Grande, e também o Luiz Afonso Mota Carboneira, da unidade de São José do Ouro. Sejam bem-vindos ao Informativo Coasa. Bom dia.
11: Bom dia, Ana. Bom dia, Afonso. E um bom dia a todos os radio-ouvintes do Informativo da Coasa.
12: Bom dia, Ana. Bom dia, Everton. Bom dia, os amigos produtores, associados da Coasa e todos os ouvintes.
1: Bom, há mais ou menos duas semanas nós falávamos aqui no programa a respeito da implantação, né, das culturas de inverno. E agora, olhando para a evolução destas lavouras, como que vocês avaliam o panorama atual? Que informações que vocês podem trazer para a gente em relação à situação atual das culturas?
11: as culturas de trigo praticamente implantadas, né? Faltam muito poucas áreas aí para serem plantadas. Algumas áreas aí mais do cedo já em pleno estabelecimento, todas apresentando um bom stand de plantas. Agora resta essas últimas áreas aí, né? Depois desse período de chuvas aí, como é que vão se comportar aí? A gente está avaliando, né, o que pode ser feito para estar planejando aí os próximos passos.
12: Essa semana, hein, com um período de bastante chuva nas regiões, né? Acaba atrasando um pouco o manejo do produtor, do plantio. Então, vão conversar bem com os produtores, entrar em contato com o departamento técnico, né? Trocar uma ideia, porque às vezes é melhor aguardar o plantio, fazer um planejamento assertivo seria o mais correto, né?
1: Uhum, tá certo. Bom, a gente fala também, né, a respeito da canola, muitas áreas já em desenvolvimento. Considerando também, né, essa questão climática, vocês mencionaram as chuvas desses últimos dias. Que manejos que passam a ser prioridade, então, nessa fase da cultura? Que cuidados que também podem fazer a diferença para o resultado das lavouras de canola?
12: Isso, né? O pessoal investiu um pouco mais na cultura da canola nesse inverno, né? Então, a maioria das lavouras elas encontram um estágio de 4 a 8 folhas, algumas em roseta e algumas que foram plantadas mais no início estão no início do alongamento da haste. Então, agora é um momento muito importante, né, na tomada de decisão, porque qualquer impacto agora pode gerar em diferença no potencial produtivo, né? Também devemos ter um cuidado e entrar nas lavouras. É um momento importante, né, de caminhar e avaliar a uniformidade da emergência, verificar se houve falhas no stand, observar também se houve danos causados por geadas, né, o excesso de umidade, ou avaliar se houve alguns outros fatores que possam comprometer o desenvolvimento das plantas. Um outro ponto que também devemos atentar é o manejo de plantas daninhas, né? Como a canola, ela apresenta um crescimento inicial mais lento, ela sofre bastante com a competição por água, luz e nutrientes. Então, por isso, o controle ele deve ser realizado no momento correto, sempre utilizando produtos registrados e seguindo a recomendação técnica. Também devemos intensificar o monitoramento de pragas, principalmente pensando em pulgões, lagartas e a traça das crucíferas, né? A recomendação ela é simples, né? Visitar as lavouras frequentemente e realizar o controle somente quando houver necessidade, sempre com base no monitoramento, né? Também algumas lavouras elas já se encontram no momento importante para realizar a adubação nitrogenada. Ela é fundamental para desenvolvimento da canola, né? Quando ela for aplicada no momento correto, favorece o crescimento das plantas, melhora a formação das sílicas e contribui para as maiores produtividades. Outro aspecto também que devemos dar atenção é o monitoramento de doenças, né? As condições de frio e umidade, eles favorecem o desenvolvimento de alguns patógenos. Por isso, é importante acompanhar a lavoura desde cedo e definir uma estratégia de manejo no momento adequado, né? Então, frisar bem para os nossos produtores, né, que a melhor ferramenta de manejo é continuar sendo presente na lavoura. Caminhar na lavoura, observar as plantas, identificar qualquer alteração é muito importante para tomar as decisões mais assertivas, né?
1: Uhum. Bom, e em relação ao trigo, a gente sabe que muitas lavouras já foram implantadas, né? Outras ainda estão em fase de conclusão, até você já mencionar um pouco sobre isso na introdução aqui da nossa entrevista. Gostaria de saber quais são as orientações do departamento técnico para quem está com as lavouras de trigo já implantadas e para quem pretende ainda ou tem ainda que fazer essa implantação.
11: Gostaria de frisar dois pontos, então, sobre o trigo hoje. Questão do controle de plantas daninhas e a questão do manejo de nitrogênio. Temos algumas lavouras aí que já estão quase em ponto de nitrogênio. Primeiramente, né, sempre atentar para estar fazendo primeiro o controle das plantas daninhas, principalmente a azevém, né, que é uma planta muito competitiva. Tentar fazer sempre, em primeiro lugar, o controle dela, né, que com essa alternância que a gente está tendo, né, de clima, essas quedas de temperatura, acaba quebrando bastante a dormência, né, desse banco de sementes que está aí no solo e acaba vendo novos fluxos, né, de emergência. Mesmo em áreas que foi aplicado para emergente, a gente observa vários fluxos aí de azevém. Então, cada um com o seu técnico aí, né, está fazendo o controle desse azevém antes da aplicação de nitrogênio. E outra questão, então, o nitrogênio nas culturas, com exceção do selvagem, né, que tem umas áreas da cultivar, né, da UER, né, o selvagem, os outros materiais são quase todos precoces, né, então foi uma tendência que teve nos últimos anos aí, né, de vir materiais mais precoces. Então, o que a gente orienta, né? estar fazendo essa aplicação mais cedo. Como eles são materiais mais precoces, tem menos tempo de definir potencial de perfilhamento. Então, antecipar esse nitrogênio para não perder essa janela, né? Que seria o principal ponto aí na definição do potencial produtivo do trigo. Daí, quanto aos herbicidas, né? Tem várias opções hoje dentro da cooperativa, né? Alguns com foco folhas estreitas, né? No caso do Axial e do Tupic. E temos o Tricê, o Mateno, o próprio SAR, né? Que daí tem um amplo espectro, né? Vão ter controle sobre plantas de folha estreita, né? No caso a Zevém. E também vão ter algum controle em folhas largas, né? Caso buva, nabo, essas plantas daninhas de inverno aí.
1: Uhum, tá certo. Everton, Afonso, tem mais alguma informação, mais alguma orientação que vocês julguem que são necessárias de repassar para os associados, para os cooperados nesse momento das culturas?
12: A gente ainda está com algumas áreas de trigo para ser implantada, entrar em contato com o pessoal do departamento técnico, né? Porque muito em virtude das previsões aí que tem para frente, trocar ideia, conversar, porque às vezes passa, vamos dizer assim, um pouco do período ideal de plantio, mas se torna mais assertivo, né, para frente, porque não adianta de nada nós plantar agora apressado e vir uma chuva forte, né, e acabar se tornando mais prejudicial, acabar tendo que fazer um replantio. Então isso acaba em custo a mais, né, para o decorrer da cultura. Conversar com o pessoal do departamento técnico, acredito que seja sempre válido.
1: Tá certo, então. Quero agradecer a presença de vocês aqui no programa de hoje. Muito obrigada pelas informações e orientações e desejo aí um bom final de semana, um bom mês de julho também.
12: Obrigado, Ana, obrigado pela oportunidade, um ótimo fim de semana a todos e uma ótima safra aí a todos também.
13: Obrigado a todos, né? Um grande abraço, uma excelente safra e até o próximo programa.

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2: A Coasa concluiu nesta semana uma formação em desenvolvimento humano voltada a colaboradores. Conforme a gerente de recursos humanos da cooperativa, Suziane Fagundes de Souza, a capacitação integrou o programa Desenvolver e reuniu 155 participantes.
3: Esta capacitação faz parte do nosso programa Desenvolver e está alinhada ao nosso planejamento estratégico, que tem por objetivo desenvolver as nossas pessoas e fortalecer a nossa cultura. Quando pensamos nesse treinamento, nós pensamos em impulsionar a performance dos colaboradores e também contribuir para uma atuação cada vez mais eficiente no dia a dia. Estamos muito felizes por poder proporcionar essa oportunidade para 155 colaboradores, pois acreditamos que ao investir no desenvolvimento das pessoas, investimos no futuro da Coasa. Fortalecemos a nossa cultura e construímos uma cooperativa cada vez mais sólida, preparada para os desafios, para que isso possa se reverter em um atendimento de excelência ao nosso cooperado.
2: A formação foi conduzida pelo neurotrainer Felipe Borba, especialista em neurociências e negócios. Segundo ele, durante os encontros, os participantes percorreram conteúdos relacionados, por exemplo, ao comportamento humano, comunicação, vendas e ao desenvolvimento de equipes.
4: Eu acredito muito que o conhecimento é a distância entre tudo. E ao longo dessa formação que nós fizemos aqui na Coasa, foi impressionante perceber o desenvolvimento de cada pessoa, em cada aula, em cada encontro da formação. Passamos por 4 etapas, começamos falando sobre comportamento humano, depois de estruturar a base comportamental, avançamos para a parte de comunicação. Comunicação move o mundo, então aprendemos a comunicar de uma forma assertiva, tanto com os clientes quanto internamente. Avançamos para uma terceira etapa, que é sobre vendas, neurovendas. Vendas, eu costumo dizer que é o coração da empresa. Então, nós estruturamos todo um processo e um entendimento de como aumentar vendas, como fidelizar clientes, melhorar atendimento e concluímos com a última etapa da formação, que foi desenvolvida em cultura, liderança e desenvolvimento de equipes. E ao longo desses 7 encontros da formação, eu tive o prazer de poder contribuir e também eu fico grato pela interação de todos. Foi incrível o envolvimento, a interação, o quanto a Coasa criou um ambiente de transformação para todos os seus colaboradores, seus parceiros. Eu acredito que são esses elementos que mudam os resultados e que fizeram que a Coasa se tornasse a potência que se tornou, investindo em pessoas. Porque as pessoas, elas não são só importantes, elas são a base de tudo.
2: Para os participantes, além do conteúdo técnico, a capacitação proporcionou momentos de reflexão, relacionando os temas trabalhados com a realidade do dia a dia.
5: Meu nome é Mikael, eu sou gerente da unidade de São José do Ouro. É um treinamento para a gente se aperfeiçoar quanto pessoa, quanto profissional. Eu acredito que para onde a Coasa quer chegar, esse treinamento vai nos ajudar, vai nos dar vários caminhos para que a gente consiga alcançar os nossos objetivos. Também acredito que com esse treinamento a gente não leva apenas o profissionalismo quanto Coasa, a gente consegue levar também para nossas famílias, para nossas residências, para nossa casa, todo o conhecimento vasto que ele tem.
6: Meu nome é Daiane Júlia Guerra, eu faço parte então do setor comercial da cooperativa e para mim esse curso ele agregou principalmente em relação à comunicação que eu devo ter com as outras pessoas, que vai auxiliar para que as pessoas entendam aquilo que eu quero transmitir, o que eu quero passar. Em relação também a planejamento, que a gente precisa de planejamento para a gente realizar nossas tarefas e com isso a gente vai ganhar tempo no trabalho, na cooperativa, em casa, na vida pessoal também. Aquilo que o Felipe passou para nós acaba construindo e fazendo com que a nossa performance enquanto profissional, enquanto pessoa, ela melhora. Aquele 1% que ele nos colocou, se a gente fizer dia a dia, vai auxiliar para que a gente consiga transmitir realmente aquilo que a gente quer para as pessoas, o nosso conhecimento ou a nossa forma de fazer as coisas. E para mim, o curso ele foi muito importante nesse sentido, realmente de a gente olhar para dentro e aprender com as ferramentas que ele nos passou e que com isso a gente vai melhorar a nossa parte profissional e pessoal.
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2: As cotações da sexta-feira, dia 3 de julho. Preços para associados. A soja com DAP, R$ 126. O milho para sócio com DAP e fidelização, R$ 61. E o trigo pão, PH 78, R$ 72 com fidelização. Estas as cotações da sexta-feira, dia 3 de julho. 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E assim finalizamos o programa de hoje com o desejo de um excelente final de semana a todos. Até o próximo informativo. Abraço!
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2: Convite para a missa. Combati o bom combate. Completei a corrida, guardei a fé. A fé nos fortalece, a esperança nos consola e o amor recebido nos ampara nesse momento de saudade. E com esse pensamento, a família de Adélio Carniel agradece à Secretaria Municipal da Saúde, ao Hospital Municipal Carlos Cerato, ao doutor Andrei e à doutora Mariana, à comunidade de Cerro do Paraíso, ao padre Edi e os familiares, amigos e vizinhos, todos que ajudaram e confortaram nesse momento difícil. E convidam para a missa do sétimo dia de falecimento de Adélio Carniel, que será celebrada nesse domingo 5 de julho, às 9 horas da manhã, na Igreja Matriz Cristo Rei de Vila Maria. E por mais esse ato de fé, a família agradece. Convite para a missa. A tua ausência nos causa profunda tristeza. Mas relembrar as alegrias que você gerou entre nós é como se você aqui estivesse presente. Com esse pensamento, a família agradece aos médicos, à equipe de enfermeiros pelo cuidado prestado, aos parentes, amigos, vizinhos e a todos aqueles que ajudaram e confortaram nesse momento difícil. Convidam para a missa do sétimo dia de falecimento de Hermínia Frisão Chiqueleiro, que será celebrada neste sábado, às 6 horas da tarde, na Igreja Matriz Cristo Rei de Marau. E por mais esse ato de fé, a família agradece. Convite para a missa. Você partiu e nem nos disse adeus. Ficamos aqui com a dor e a saudade de alguém que jamais será esquecida. Te amamos muito. Fique em paz. Com esse pensamento, os filhos Rosibete, Sandra e Odair, genro Adair, nora Nair, neta Débora, convidam para a missa do primeiro ano de falecimento de Teresa Longo Fioravanço, que será celebrada nesse domingo 5 de julho, às 9 horas da manhã, na Igreja Matriz de Camargo. E por mais esse ato de fé, a família agradece.
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2: Hoje com Silvio Borghetti, presidente do sindicato em Marau, também o Adroaldo Tomasi, do sindicato de Vila Maria. Sejam muito bem-vindos, bom dia.
10: Bom dia, Ana, bom dia, Adroaldo.
11: Bom dia, Silvio, bom dia, Ana, bom dia, ouvinte da Rádio Alvorada, em especial os nossos associados, sindicato de trabalhadores lá Marau, Vila Maria e toda a região que nos ouvem todos os sábados aqui através da tua Rádio Alvorada. A gente leva as informações durante, do que aconteceu durante a semana para que o nosso agricultor esteja informado.
10: Muito bem, também nosso bom dia especial, né, a todos os nossos associados e associadas do Sindicato dos Trabalhadores Rurais de Marau, também essa parceria com o Sindicato de Vila Maria, também agradecer aqui a Coprel pela contribuição que nos dá para levarmos adiante este programa, programa esse que vai ao ar todos os sábados através da tua Rádio Alvorada, programa informativo do nosso sindicato. 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Então temos a grata satisfação, né, Adroaldo, de estarmos aqui mais uma vez para apresentarmos o programa do Sindicato dos Trabalhadores Rurais. É uma semana bastante intensa, tivemos aí bastante chuva também, graças a Deus, eu acho que não tivemos maiores problemas aqui na região, né? Agora veio o frio e assim estamos vivendo intensamente o nosso inverno gaúcho, né? Então vamos estar aqui mais uma vez, chegando à casa de cada associado, cada agricultor, para apresentarmos o programa. Temos hoje alguns avisos de interesse dos nossos associados, alguns comentários, né, Adroaldo, e já de antemão aqui fazer um adendo, né, sobre a questão do seminário, né, que aconteceu ontem na Casa da Cultura aqui em Marau, um seminário que é promovido aí pela Conab aqui em Marau, onde que o seminário tinha o título Da Roça para o Prato, né? E inclusive rever grandes amigos, né? Principalmente o Jordano Girardi, foi extensionista da nossa Emater aqui de Marau e da região, e agora está lá como consultor também da Conab, muito importante para nós, aonde que ele veio, né, Adroaldo, aqui, explicar um pouquinho como é que funciona a questão do PAA e do PNAE. O PAA, que é o Programa de Aquisição de Alimentos, né, que auxilia muitos agricultores familiares, que a Conab, então, ela faz, ela é detentora ali, então, faz aí os estoques reguladores de produtos, né, também ajuda no equilíbrio do preço mínimo, né, Adroaldo, acho que é muito importante. E o PNAE, que é o programa que adquire alimentos aí para merenda escolar. Então, eu acho que foi muito importante, conseguir acompanhar uma parte pela parte da manhã, né, no dia de ontem. Depois, devido a outros compromissos, não consegui me ausentar. Mas o que a gente ressalta aqui, Adroaldo, é a pouca participação e a oportunidade, né, que tiveram todos os municípios da região para esse importante seminário, aonde que a gente viu lá os números, né, Adroaldo, de que quanto recurso o governo disponibilizou para a compra né, direta da agricultura familiar para a merenda escolar, o quanto cada município, quanto o Estado, a União adquire de alimentos, a quantidade, os volumes. E a gente percebeu aí a grande oportunidade que os nossos agricultores têm, principalmente quem tem, possui agroindústria, né, de se enquadrar nesses programas. São recursos, né, que elimina o atravessador e acaba vendendo direto, então, para o consumidor. Então, acho que um importante seminário, importantes informações, como se enquadrar, quem pode participar, todas as dicas importantes, né, cooperativas que estavam presentes, a questão dos bioinsumos, né, que é uma coisa que, nova, que está vindo com bastante força, né? Então, acho que tudo vinha a somar para o bem. Claro, um dia difícil, um dia frio, né? Mas eu acredito que para conhecimento, né, Adroaldo, sempre tem que tirar um tempinho.
11: É, também a gente sentiu lá e percebeu, e conversando com o pessoal, os responsáveis, aí eles colocaram no seminário a questão do próprio leite, né, em pó, que a Conab acabou adquirindo para dar uma melhorada no preço do leite dos nossos agricultores, e deu uma melhorada. E esse leite agora vai ser, parte dele foi encaminhado já para a Bolívia, para ajudar aquele país, porque a fome lá é bastante grande.
10: A Venezuela.
11: Agora está indo para a Venezuela, para também ajudar naquela tragédia que ninguém faz ideia o que aconteceu lá, né? Ninguém tem certeza de quanta gente morreu. Então, acho que é importante, é interessante a Conab para nós, né, Silvio? E também os ouvintes, para que continue se mantendo ela e que ela continue fazendo esse elo entre o agricultor e o pessoal que precisa consumir.
10: Também acho que é um papel importante, inclusive o sindicato tem uma parceria muito importante aí, a questão do convênio que a gente tem para os agricultores em período de entre safra, que não tem aí milho, né, para tratar os animais, ou falta no comércio, enfim, né, esse desequilíbrio que acontece. Então o sindicato tem essa parceria com a Conab para fazer os contratos, né, para aquisição desse milho, né, milho de balcão, que é chamado, né. Então a gente faz os cadastros, envia para a Conab, né. Então bastante produtores, hoje uma demanda menor, mas tivemos no passado uma demanda muito grande, né, que tivemos as estiagens aqui no Rio Grande do Sul, né, e inclusive a Conab hoje tem um silo credenciado aqui no município de Camargo, com o município vizinho, né, nos silos aí da Coasa. Então acho que é importante, né, nós mantermos essas parcerias e essas políticas públicas que vêm a se somar, né. E hoje a agricultura familiar, ela tem bastante apoio, né, inclusive nessa semana também saiu ali o novo plano safra, né, o novo plano safra. Então, assim, algumas coisas dependem de regulamentação, né, foi anunciado o grosso, né, ali a parte, né, dos valores, dos montantes de recursos, e agora temos que ver, inclusive aí os bancos já estão promovendo aí o debate sobre a questão do novo plano safra, as taxas de juros, quem se enquadra, a questão do enquadramento, né. Uma questão que a gente não gostou muito foi a questão do limite, né, que ficou em R$500 mil, né, para enquadramento da CAF, né. Então a gente queria que um volume maior para a gente poder enquadrar mais pessoas, mas Outro assunto importante, né, Adroaldo, também é a questão do Proagro. A gente sabe que nós aqui no Rio Grande do Sul tivemos vários problemas, muitos anos de acionamento. Então a gente vai tentar aí, tá lá, pessoas ligadas aos nossos deputados e também a nossa federação, trabalhando intensamente aí para que a gente consiga agora, nas regulamentações, então, melhorar um pouco essa questão da questão do Proagro, né? Então, acho que é um trabalho de formiguinha, eu acho que sempre visando o nosso agricultor familiar, né, Adroaldo, que é a realidade maior aqui da nossa região, né, que essas políticas públicas nos dê um alento aí para a gente passar por esses momentos de dificuldades que a gente passou devido às intempéries climáticas, né, questão da securitização também, alguns casos, né, que são necessários e realmente somente para aqueles casos que são realmente necessários, né, Adroaldo, porque a gente viu aí em conversas na última reunião regional, né, muitos desvios de recurso, né, que acontecem, né, pessoas que se aproveitam dessas securitizações, né, acabam desviando o recurso público, né, não vai para o objetivo que é salvar o produtor. Então, pessoas que têm condições de pagar acabam se beneficiando dessa securitização e depois acabam ainda adquirindo a propriedade do vizinho, que é um agricultor familiar. Então, são coisas que acontecem e a gente tem que, cada vez mais, aconteça aí uma fiscalização e realmente para quem precisa dessas políticas públicas.
11: É, na verdade, nós já tivemos uma reunião com o pessoal dos bancos em Vila Maria, Banco Brasil, Banco Sicredi, dado o nosso município, né, na quinta-feira. Estiveram lá nos colocando e se colocando o papel do sindicato na...

0: valor, quanto é que cada agricultor vai poder acessar, quanto é que vai ser por hectare, né? Se a gente ainda não tem bem essa informação. Enfim, acho que uma conversa franca, os bancos estão bem flexíveis, dispostos a ajudar mais uma vez os nossos agricultores. E também numa conversinha meia reservada com a gerência de Banco do Brasil lá, nós repassávamos a informação que Vila Maria não tem nenhum agricultor inadimplente. Todos eles pagaram suas contas lá no Banco do Brasil, né? Não temos maiores informações ainda do Banco Sicredi, porque o gerente não estava e é com ele essas informações. Mas a gente fica até feliz em saber, né, do quanto é importante o nosso agricultor, o nosso pessoal do nosso município, se está todo mundo em dia lá com as suas contas junto aos bancos. Isso é uma coisa importantíssima. E também acho que precisamos fortalecer ainda mais, né, a questão das ajudas, dos financiamentos. O juro ainda continua um pouco alto, mas a gente espera que, no decorrer do tempo, e quem sabe mais adiante aí, esse juro caia e possamos produzir com mais renda e até mais dinheiro no bolso do nosso agricultor, que é o mais importante.
1: É, teve uma pequena redução na taxa de juros, né? Só que a gente vê hoje uma Selic, com 14% ainda ao ano, né? E nós estamos operando ali na agricultura familiar com juros aí para pequenas máquinas agrícolas de 1,5%, né? Então, assim, demonstra aí a valorização, né? Que tem a importância da agricultura familiar, aquela pequena agricultura, né? Que produz, né? Para ali pequenas quantidades, né, que produz alimento. Então acho que, mas não que a empresarial não seja importante, né, a gente sabe disso. Então acho que é um conjunto que tem que ser conduzido da mesma forma. Acho que teve ali uma pequena redução de taxa de juros, mas o momento econômico que o mundo vive, né, não é só o Brasil, né, bastante complicado com guerras, né. Então aí com a grande alta dos custos de produção. Então a gente viu isso, a grande redução da área plantada de trigo, né, pela incerteza de preço, de clima, né? Um pequeno aumento aí na área de canola, né? Então acho que também é importante aí a questão do etanol, né, que agora a Bieite vai aqui em Passo Fundo vai a passar a produzir o DDG também, que é um ingrediente importante, que é pela primeira vez vai ser produzido no Brasil. Então acho que uma soma de tudo isso, né, grandes agroindústrias, né? Pega o Biofuga em Camargo, fazendo, esmagando aí soja, né? Aí tu pega a Tapejara, o Agro Daniele, tu pega a Soli 3 lá, o conjunto de três cooperativas, né? Botando aí uma agroindústria também de esmagamento. Eu acho que a industrialização dos produtos, eu acho que isso, né? E com a melhora do clima, Droga, a gente espera, né, que tenhamos bons anos pela frente, né? Por isso que a gente precisa aí de um fôlegozinho, né? Precisa dessas políticas públicas para nós avançarmos um pouquinho mais e nós nos fortalecer cada vez mais na nossa agricultura, agricultura familiar, agricultura empresarial. Então a gente sempre está aí trabalhando, né, discutindo, né? Nessa semana também a nossa FETAG, o Eugênio Zanetti esteve em Brasília lá também no lançamento do Plano Safra e agora já começa então a regulamentação, onde que a gente pode mudar, alterar propostas, enfim, modelos que se enquadrem principalmente aí para as diferentes agriculturas. Eu acho que é preciso, né? Então, parece que as coisas não andam, né? Mas agora o foco está na Copa do Mundo, né, Adroaldo? Mas a gente está trabalhando, né, para que a gente tenha aí um bom plano safra e quem sabe na semana que vem aí a gente consiga no meios de comunicação aqui do município, passar aí nos meios de comunicação explicando um pouquinho como é que vai proceder, né, esse novo plano safra e esperamos, né, Adroaldo, que o clima, né, seja favorável, né, que não se confirme tudo aquilo que está sendo colocado, né, aí através dos meios das meteorologistas, né, que tenhamos lá um El Niño mais pesado, né, esperamos aí, tivemos bastante chuva, mas assim, graças a Deus, chuvas calmas, né, sem muitos estragos aqui na região. Tivemos sim municípios aí que tiveram problemas mais próximos à divisa com Santa Catarina, né? Esperamos que ninguém seja atingido, né, independente de estado ou região, né? Então, acho que é um conjunto de coisas que a gente precisa

0: que a partir de agora que dê uma alinhada, né, Adroaldo, e que a gente consiga ter aí bons anos aí pela frente.
1: É, e também, Ciro, não podemos esquecer da Contag, né, que é a que nos representa lá em Brasília, queira ou não queira, com tudo o que aconteceu com o pessoal lá, né, hoje ela voltou, continua trabalhando e tem um papel importantíssimo. Se nós não tivéssemos a Contag lá e mais uma meia dúzia de deputados federais lá, hoje nós não sei se teríamos grandes avanços na questão desses programas para a agricultura. A gente sabe que hoje, se fosse para reunir, para discutir emendas parlamentares, você enche um salão paroquial aí em poucas horas. Agora, se for para discutir uma coisa mais concreta, como está acontecendo, aconteceu ontem aqui no em Marau, é muito mais complicado. E a gente precisa, eu acho que a partir do ano que vem, nós precisamos começar e fazer e mandar alguns recados para quem vai se eleger como governo, de que é preciso olhar com mais sinceridade e seriedade, não só o governo federal, mas também todas as classes políticas têm que começar a olhar um pouco mais a propriedade do agricultor. Não adianta você levar uma estrada, não adianta você levar um asfalto, não adianta você fazer nada, se o agricultor lá está com pendência, está com problema. E ele precisa é ser ajudado, não chegar e doar o dinheiro para ele, mas ao menos que esse recurso chegue com facilidade, que todas as porteiras se abram, né, para que ele possa realmente sobreviver e continuar vivendo. Porque senão nós vamos ter asfalto no interior para as estradas e não vamos ter agricultores morando lá para transitar. Isso é a coisa que eu venho dizendo há muito tempo e continuo dizendo-se.
0: Exatamente. Também alguns avisos aqui de rotina, né? Então, na próxima semana, dia 7 e 8, então, nossos jovens vão fazer aí a segunda etapa do curso de formação, né, sindical, ali em Passo Fundo. Então, nós temos aí 4 jovens, meninas, que vão estar participando, né? Então, a gente deseja que elas sucesso. Também encerrou o pedido de mudas de árvores frutíferas, né? E a previsão de entrega, então, dia 21 de julho. Então, o pessoal que fez os pedidos, então o pedido vai chegar dia 21 de julho. Sobre a questão da nota fiscal eletrônica, aí o pessoal que ainda não fez, não baixou o aplicativo, precisa de orientação, chegue junto ao nosso sindicato. 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Os xaropes, essência, o própolis, né? Então, para tanto para prevenção quanto para curar, né, essas gripes, os resfriados. Então, também temos uma parceria importante com a HCR, a farmácia, né, ao lado do sindicato. Pessoal associados e dependentes, né, preços especiais, descontos aí especiais, então, para os associados e dependentes do sindicato, né? Então, a HCR também tem lá uma pessoal que toma aí os remédios contínuos, né, podem chegar lá para fazer essa compra aí com descontos especiais. Os blister, né, as cartelas, né, Adroaldo, o pessoal pode continuar entregando aí, estamos encaminhando então para Caxias do Sul, então o pessoal pode continuar fazendo a entrega. Também as contranotas do frigorífico Fridal, o pessoal pode continuar procurando junto ao sindicato, só que hoje com a nota fiscal eletrônica ela é possível de enviá-la também pelo WhatsApp e pelas redes sociais. Também, neste final de semana, vamos ter aí a comunidade, então, do Cachoeirão, né, que está em festa, em honra aos padroeiros Santo Antônio e São Pedro, né? Então, hoje, sábado, dia 4, então, almoço servido nas mesas, com carne de gado, carne suína, galeta e saladas diversas. E amanhã, domingo, 10h30, hora missa, 12 horas churrasco padrão, copo e cozinha. 14h30, início da tarde dançante com Fábio Martelo e banda, entrada franca. Então a comunidade agradece a presença de todos e retribuem aí a visita na medida do possível. Então reservas para o almoço nos sábados pelos fone 999959585 com o André e 999576889 com o Fabiano. Então aí fica aí o convite, as comunidades vizinhas, o povo em geral, para confraternizar neste final de semana com a comunidade do Cachoeirão. Então, Adroaldo, a gente vai mais uma vez ficando por aqui neste sábado, desejando a todos um bom final de semana e a gente promete estar de volta no próximo sábado, se Deus quiser.
1: Até o próximo sábado, se Deus quiser.
2: Obrigada, Silvio. Obrigada, Adroaldo.
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2: Voltamos até o estúdio The Box da tua rádio Alvorada, lá no Parque Lauro Risseri Bortolom. Mais informações do Festival Nacional do Salame com o Eduardo Serri.
4: Com a rainha da festa italiana, 37ª e 38ª festa italiana, Júlia Berghetti Xavier. E rainha também do retorno do Festival do Salame, né, Júlia? 10ª edição, depois de 8 anos sem festival. Eu quero saber de ti, como é que foi esse primeiro dia de festival? Bem-vinda!
5: Bom dia, Eduardo. Bom dia aos ouvintes. Aí, com certeza, nosso primeiro dia já veio para mostrar que o festival vai ser um sucesso. Mesmo com o friozinho, a gente sabe que na sexta-feira normalmente não dá tanto público e a gente já conseguiu encher o nosso festival. Então, com certeza, os próximos dias vão superar isso.
4: E a expectativa justamente para esses próximos dias, começando esse sábado bonito, esperando o sol sair, o que tu tá achando que vai ser?
5: Olha só, como comentei antes, melhor expectativa impossível, o tempo colaborou super com a gente, então já falei, todas as mãos estavam pro céu pedindo um tempo bom para esse final de semana e foi atendido esse pedido. O tempo tá bom, o nosso parque tá gostoso de ficar, tem um ambiente bonito, a chuva parou, né, para nossa felicidade, então com certeza o pessoal pode vir aqui, comer, se divertir, né? E fazer aquela bagunça gostosa que a gente gosta.
4: Que maravilha! Agora, ontem eu tenho certeza que tu deu uma volta por todos os estandes e eu quero saber qual foi tua comida favorita até agora.
5: Meu Deus, que pergunta! Eduardo, essa pergunta não dá pra fazer. Tem muita coisa gostosa, gente. Com certeza, pra beber e comer, não importa o teu gosto, mesmo do mais tradicional, pra quem gosta de uma polentinha com salame brustolada. Tá muito gostoso. Pra quem gosta de umas comidas mais requintadas, a gente tem várias comidas novas, né? Porque os nossos que estavam aqui então apresentando a sua gastronomia inovaram, hein? Eles levaram a sério essa proposta e trouxeram muitas comidas gostosas diferentes. Lembrando que tudo isso tá no nosso site, né, Eduardo?
4: Isso aí, o site do Festival do Salame. Entrada gratuita, vários estandes e muita coisa boa te esperando. Vem pra cá.
2: Obrigada, Dudu. Obrigada, Júlia.
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2: Seguindo aqui com nossa programação, hora de ouvirmos o Frei Marcelo Carvalho, vigário paroquial de Marau. As informações, Frei Marcelo, da paróquia Cristo Rei para esse final de semana. Municípios vizinhos também, bem-vindo, bom dia, paz e bem.
8: Bom dia, Ana. Bom dia aos nossos ouvintes. Nossa saudação de paz e bem. Hoje é sábado, 4 de julho. O Evangelho está em Mateus, no capítulo 9, versículos 14 a 17. Foi quando os discípulos de João se aproximaram de Jesus, dizendo: Por que nós e os fariseus jejuamos tanto e os teus discípulos não jejuam? Jesus lhes disse: Por acaso os amigos do noivo podem estar de luto enquanto o noivo está com eles? Dias virão em que o noivo será tirado deles. Então sim farão jejum. Ninguém remenda roupa velha com pano novo, porque o remendo repuxa a roupa e o rasgão fica pior. Nem se põe vinho novo em vasilhas de couro velhas, porque assim as vasilhas se romperiam, o vinho se derramaria e as vasilhas se estragariam. Vinho novo se coloca em vasilhas novas, e assim os dois se conservam. Palavra da salvação. Glória a vós, Senhor. Meus queridos, tradicionalmente chamamos de jejum a privação voluntária de comida durante algum tempo por motivo médico ou religioso. O jejum religioso tem sempre em vista o louvor a Deus. É uma mortificação da carne como ato de culto, uma renúncia em busca da aproximação de Deus, ou seja, um gesto de sacrifício e controle dos desejos a fim de alcançar o crescimento espiritual. Em todas as religiões há a prática do jejum. Os muçulmanos, por exemplo, jejum do amanhecer ao pôr do sol no mês festivo do Ramadã, para que todos os seus pecados sejam perdoados. Os judeus fazem jejum no dia do perdão, Yom Kippur, do pôr do sol de um dia ao pôr do sol do outro dia. Eles não comem e não bebem nada, nem mesmo água. Na Igreja Católica, o jejum quaresmal é uma prática comum desde o século IV e há uma distinção entre jejum e abstinência. O jejum é abstinência total de comida e bebida, com exceção da água, enquanto abstinência é abster-se de alguma coisa que seja mais cobiçada, como gesto de renúncia e também de penitência. Lembramos nossa programação, então, para este nosso final de semana. Hoje, sábado, 14 horas, nós teremos as missas em São Marcos Laranjeira, São Valentim Viado Pardo e Nossa Senhora do Carmo, às 15 horas em Vista Alegre, às 18 horas na Matriz, 18 horas também Portal do Sol, 19 horas Santa Bárbara Borges e São Cristóvão. No domingo, 8 horas Matriz, 9 horas Santa Rita e também Sagrado Coração de Jesus, 10h30 em Cachoeirão, grande festa em honra a São Pedro e Santo Antônio, com missa ao meio-dia, almoço e depois continuações festivas. Então, amanhã, a grande festa aí na comunidade de Cachoeirão. E à noite, 19 horas, São Roque, Bom Pastor e também na Matriz. Nossas paróquias vizinhas, paróquia Santo Antônio do Palma e Santo Antônio de Gentil, hoje, no sábado, 14 horas, Cristo Rei Palma, 15h30, São Brás Palma e 19 horas na Matriz do Palma, dedicado ao Sagrado Coração de Jesus. E no domingo, 9 horas na Matriz de Gentil, dedicado ao Sagrado Coração de Jesus. Santo Antônio de Camargo, hoje sábado, 14 horas tem missa em Bela Vista e Rincão da Roça e às 18 horas na Matriz de Camargo. E amanhã do domingo, 9 horas missa na Matriz de Camargo e 10h30 missa e festa em São Pedro. Paróquia de Vila Maria, no domingo, então amanhã, 9 horas, a missa na Igreja Matriz de Vila Maria. Recordamos e convidamos a todos para o Jantar da Amizade, dia 18 de julho. O cardápio do jantar é churrasco de gado, linguiça, frango, maionese, arroz à grega, pão e saladas, a valor de R$ 60,00. Ingressos na Secretaria Paroquial ou com os festeiros. Quem adquire o seu ingresso já sabe que recebe o brinde sempre na porta, na chegada, o Jantar da Amizade. Os que participam com o ingresso ganham um brinde. E após o jantar, então, teremos o baile no Salão Paroquial. 18 de julho, então, Jantar da Amizade aqui no Salão Paroquial Frei Gentil. Desejamos a todos um bom final de semana, um bom almoço. Paz e bem e santa alegria.
2: Muito obrigada, Frei Marcelo. Com estas informações, a gente fecha o programa de hoje, agradecendo também ao carinho da audiência de todos e desejando um excelente final de semana. Até mais, paz e bem.
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9: Estimados ouvintes da Rede Tua Rádio, nossa saudação franciscana de paz e bem. Eu te bendigo, Pai, Senhor do céu e da terra, porque escondestes estas coisas aos sábios e entendidos e as revelastes aos pequeninos. Esse louvor de Cristo ao Pai revela bem sua alegria em ver que a boa nova do reino, anunciada por ele, é acolhida pelos simples, pequenos e humildes. Ao mesmo tempo, é também uma crítica muito dura e séria aos doutores da lei, os letrados, os que se consideravam iluminados e sábios, que tinham tudo para ensinar e nada para aprender. Estes não acolheram a boa nova, pois a sua autossuficiência não lhes permitia. Jesus mostra que não basta saber tudo de Deus, falar bem dele, escrever belos tratados de teologia, fazer belas pregações. Tudo isso sem uma conversão assumida com humildade e abertura de coração pode não levar a nada. Pelo contrário, pode ser um belo engano. Jesus nos alerta sobre a necessidade de cultivarmos a simplicidade e a humildade e colocar nossa confiança em Deus e não em nossa autossuficiência.

Senhor, colocamo-nos diante de vós nesse momento de prece e suplicamos vossa bênção. Vós que enviastes vosso Filho Jesus para anunciar o reino de vida, fazei que nosso coração seja simples e humilde, sensível e aberto para perceber vosso plano de amor e acolher os irmãos e irmãs que sofrem. Dai-nos olhos abertos para a verdade, ouvidos atentos à vossa palavra e corações generosos para a mudança de vida. Afastai de nós a tentação da autossuficiência e do orgulho, para que vejamos além de nós mesmos e sintamos profundamente vosso amor que nos envolve e protege. Abençoai nossa casa, nossa família, nossa mesa e o pão de cada dia. Em nome do Pai, do Filho e do Espírito Santo. Amém. Um forte abraço, paz e bem.

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1: Bom dia, ouvintes! Sejam muito bem-vindos ao informativo da Prefeitura Municipal de Camargo, hoje sábado, dia 4 de julho. Atenção! Estão abertas as inscrições para o processo seletivo de jovem aprendiz para o curso de Elétrica Industrial. O curso terá carga horária de 800 horas, com duração de um ano, e será realizado no turno da manhã. Podem participar jovens com idade entre 14 e 24 anos que tenham escolaridade mínima de nono ano. As inscrições serão realizadas no CRAS no período de 6 a 9 de julho. Para efetuar a inscrição, é necessário apresentar o CPF do candidato, documento do responsável legal, pai, mãe ou responsável, e atestado de matrícula. Para candidatos menores de 18 anos, é obrigatória a presença de um responsável legal no momento da inscrição. Aproveite essa oportunidade de qualificação e desenvolvimento profissional. Esperamos por você! Ganhadores do Nota Fiscal Gaúcha do mês de junho.

É o Sumiri, contemplado com o valor de R$350. E Maria do Carmo Siqueira, contemplada com o valor de R$250. Parabéns aos ganhadores do Nota Fiscal Gaúcha do mês de junho. Cronograma da coleta do lixo na cidade. Lixo orgânico molhado, segunda, quarta e sexta-feira, a partir das 6 horas da manhã. Lixo reciclável seco, na terça-feira, às 6:30 da manhã. Entulhos e galhos, nas sextas-feiras, no turno da manhã. Lixos eletrônicos, lâmpadas, pilhas, óleo de cozinha usado e pneus velhos deverão ser entregues na Prefeitura Municipal. Cronograma da coleta do lixo no interior. Segunda, quinta-feira do mês, Santa Lúcia, Arancatoco, Linha Felipe, Povoado de Baixo, São Vitor, São Pedro do Gramado, Linha Virgílio Lodi, Linha Pinto e Cantão. Quarta, quinta-feira do mês, Linha da Gruta, Linha Maurina, Linha Bernardi, Tunas, Paraíso, Bela Vista, Desvio Bonito, Santo Antônio da Lisboa e Alto Alegre. Colabore com o meio ambiente e separe o lixo corretamente. Coleta seletiva. Faça sua parte pelo meio ambiente e recicle. Use o saco verde apenas para o lixo seco. Coloque o lixo seco na rua, preferencialmente no dia da coleta, que é na terça-feira. E faça um bom aproveitamento do saco verde, utilizando pelo menos 2/3 de sua capacidade. No dia 27 de junho, foi realizada a assinatura da ordem de serviço que autoriza o início da obra de pavimentação asfáltica na linha Santa Lúcia. O momento reuniu moradores da comunidade, a prefeita Jeanice, o vice-prefeito João Carlos, secretários municipais e o representante da empresa Mate, a qual é responsável pela execução dos trabalhos. A obra contempla a pavimentação de 1,631 km de estrada, com investimento de R$1 milhão pelo programa Pavimenta 3, por meio da Secretaria de Desenvolvimento Urbano e Metropolitano do Governo do Estado e R$1.830.977,31 de recursos próprios. O projeto representa mais um importante avanço na infraestrutura do município, proporcionando mais segurança, conforto e melhores condições de mobilidade e escoamento da produção agrícola. A administração municipal segue trabalhando para promover o desenvolvimento de Camargo, investindo em obras que geram mais qualidade de vida e atendem às necessidades da comunidade. Fique por dentro de todas as novidades do nosso município. Siga nossos perfis oficiais e acompanhe informações, avisos, eventos e ações das secretarias. No Instagram, @município_Camargo. Secretaria, _Saúde Camargo. CRAS Camargo. Educação, _Camargo. No Facebook, Município de Camargo e Secretaria de Saúde e Assistência Social. Siga, curta e compartilhe. E assim chegamos ao final de mais um informativo da Prefeitura Municipal de Camargo. Desejamos a todos um ótimo e abençoado dia. E voltaremos no próximo sábado, neste mesmo horário.

Essas foram as principais informações da semana. Siga acompanhando os canais oficiais da Prefeitura de Camargo e mantenha-se sempre bem informado. Nos encontramos na próxima edição. Gestão 2025-2028. 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
4: 3 horas, 3 minutos.
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14: 11 graus.
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0: Olá, muito boa tarde, tua Rádio Alvorada e o programa Em Alta. Mais uma tarde juntos, eu sou Mauro Matheus, que o programa de hoje vai até às 7 da noite, daquele jeitinho que você já conhece, com bastante música e também com informação para você. Muito obrigado pela sua audiência maral em toda a região através do FM e para você que acompanha também através do streaming. Eu começo falando, claro, do destaque do fim de semana aqui em Marau, que é o Festival Nacional do Salame, que começou ontem no Parque Lauro Risseri Bortolon. Entrada gratuita e o público paga somente o que for consumido. Para conferir as opções gastronômicas do evento, você pode acessar o site festivalnacionaldosalame.com.br. O estacionamento custa R$ 25,00 por dia. Hoje, o festival abriu às 10 da manhã e o grupo Sony de Itália se apresenta a partir deste momento. A banda Rádio Itália se apresenta às 5 horas, às 7 da noite tem a banda La Constância e às 9 tem a banda Pandora. O encerramento hoje do festival ocorre às 11 horas da noite. Amanhã, domingo, dia 5, a programação também inicia às 10 da manhã. Entre as atrações estão o Coral Alegria Franciscana às 11 horas, Coral Santa Cecília ao meio-dia, Banda Santa Cecília à 1 da tarde, Oficina Gastronômica às 2 da tarde, Grupo Passione sobe ao palco às 3 da tarde e o show com Joca Martins está programado para 5 da tarde. O encerramento oficial do festival está previsto para 7 horas da noite. E agora, a música. Tem banda boa chegando aqui na programação. A banda Champion traz aquele estilo animado, popular, bem-humorado, com uma música de refrão fácil e também com alguma malícia. A gente ouve agora Mais na Cara que Barba, da banda Champion.
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0: 11 graus. 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
6: 3 horas e 31 minutos.
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0: Tarde fria de sábado, mas com muita música e informação para você. Nos dias 20, 21 e 22 deste mês, a Secretaria Municipal de Educação aqui de Marau promove o 9º Fórum Internacional de Educação, um espaço de reflexão, estudo e troca de experiências sobre temas fundamentais para a aprendizagem. Neste ano, o evento tem como tema Escola mais Família, laços que transformam a educação. A programação será realizada em diferentes horários e espaços do município, envolvendo entidades e instituições de educação. A programação completa está no site da Prefeitura de Marau. Agora, as informações do tempo, especialmente no fim de semana e no início da próxima. Kátia Valente, boa tarde.
1: Olá, amigos e caros ouvintes. O final de semana começa gelado e, aliás, vai ser gelado aqui na nossa região por conta de uma massa de ar de forte intensidade, uma massa de ar polar que domina o tempo pelo estado. Tem um pouco menos de umidade, então hoje um tempo mais firme predominando por aqui, mas mesmo tendo o céu mais aberto, tendo a presença do sol, ainda que com variação de nebulosidade, a temperatura da tarde não deve passar dos 13 graus. Aí, rapidamente, para o final do dia e à noite, a nebulosidade volta a crescer. E aí, durante a madrugada, a temperatura não vai cair tanto. Então, o domingo não deve ser de temperaturas tão baixas. No domingo, nós vamos ter mínimas variando entre 6 e 8 graus. E as máximas à tarde entre 18 e 19 graus, ou seja, uma temperatura que sobe bem até para o domingo, ou seja, a massa de ar polar perde intensidade. Mas a partir de segunda-feira, nós vamos ter aí alguma instabilidade predominando e depois as temperaturas vão seguir baixas, a sensação de frio predomina pelo menos até a próxima quarta-feira. Com a previsão do tempo, Kátia Valente.
0: Valeu, Kátia, muito obrigado. Dá informação para a música, elas representam a força feminina do sertanejo. Dai e Lara chegam com romantismo, personalidade e muita emoção na música Laço Aberto, uma canção que fala de sentimentos sem amarras.
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7: 4 horas, 1 minuto.
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13: 11 graus.
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Programa em alta no seu fim de semana, no seu sábado, na tua Rádio Alvorada, canal 107.7 FM. O CTG Felipe Portinho realiza hoje, a partir das 7 horas, o quarto Estrearte. O evento vai contar com apresentações das invernadas artísticas, lançamento de novas temáticas e indumentárias, além de jantar e baile com grupos sem fronteiras. Durante a noite, o público vai acompanhar as apresentações das invernadas Dentinho, Dente de Leite, Pré-Mirim, Mirim Juvenil e Chiru. As categorias Pré-Mirim, Mirim e Juvenil apresentarão as novas temáticas, coreografias e indumentárias que vão representar a entidade nas próximas competições tradicionalistas. Os ingressos para adultos custam R$ 50,00. Uma pitadinha aqui do esporte e, claro, destaque é Copa do Mundo, que tem dois jogos neste sábado. Estão jogando neste momento Canadá e Marrocos, partida que começou às 2 horas da tarde. Daqui a pouquinho, às 6 horas, tem Paraguai e França. Jogão, hein? Já neste domingo, são 2 partidas e o destaque para Brasil e Noruega, às 5 da tarde, e às 9 da noite, México e Inglaterra. Lembrando que Brasil e Noruega você acompanha com exclusividade para Amaral e região no canal 107.7 FM aqui da tua Rádio Alvorada, em cadeia com a Gaúcha. Música e informação na sua tarde, agora chegando uma das duplas mais marcantes do sertanejo moderno, Fernando e Sorocaba, que misturam romantismo, inovação e grandes sucessos. E agora a gente vai ouvir a música Diz Pra Mim. 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
3: 4 horas e 30 minutos.
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8: 11 graus.

0: Olá, assistente. Quero uma carreira de engenharia, onde a tecnologia e a inovação me façam crescer profissionalmente.
1: Analisando, o caminho é pelo Instituto Militar de Engenharia, IME. 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

0: Na tua Rádio Alvorada é assim, muita música, sucessos do sertanejo, banda e gaúcho e, claro, informação. Tá no nosso DNA e a gente vai trazendo para você. A Prefeitura de Marau, em parceria com o Balcão do Imigrante e Refugiado, iniciou uma campanha de arrecadação de donativos para apoiar as vítimas dos terremotos que atingiram a Venezuela e contabilizam milhares de mortos e feridos, além de uma grande destruição na infraestrutura de algumas cidades. As doações podem ser entregues diretamente no Balcão do Imigrante em Marau, de segunda a sexta-feira, nos horários das 7h30 às 11h30 da manhã e da 1h às 5 da tarde. Entre os itens prioritários estão alimentos não perecíveis, leite em pó para crianças, fraldas infantis e geriátricas, além de kits de primeiros socorros e produtos de higiene pessoal. Também é possível realizar contribuições financeiras via Pix. A primeira remessa de mantimentos está programada para ser enviada no dia 18 de julho. Faça a sua parte e vamos ajudar os nossos vizinhos e irmãos da Venezuela que estão precisando da nossa ajuda e da ajuda do mundo inteiro depois dessa grande tragédia. Da informação para a música, Zezé de Camargo e Luciano são referência quando o assunto é sertanejo romântico. Com vozes inconfundíveis e muita emoção, eles chegam aqui no programa com felicidade. Que saudade de você!
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Esse som, o musical San Rafael, fez com todo amor e carinho pra você ouvir e cantar onde você estiver.

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0: 10 graus.
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8: 5 horas, 3 minutos.
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0: Na tua rádio, programa Em Alta de sábado. Claro, muito feliz pelo seu carinho, pela sua enorme audiência todas as tardes de sábado, conferindo a nossa playlist que tem sertanejo, banda e gaúcho e, claro, algumas informações para você ficar por dentro de tudo. Destaque agora é para o esporte. Pelo estadual Série Bronze de Futsal, os times aqui de Marau voltam às quadras neste fim de semana. Amanhã, domingo, Meninos da Vila enfrenta Ibira Futsal em Marau no ginásio da SERP. Já o confronto entre Soberano e AMI acontece no mesmo horário também amanhã, mas é em Sarandi. As duas partidas estavam marcadas para o último domingo, mas foram transferidas em função da umidade das quadras. Do futsal das quadras para os gramados da Copa do Mundo, neste sábado, destaque para 6 horas da tarde, daqui a pouquinho, a partida entre Paraguai e França. E já amanhã, domingo, duas partidas, destaque para 5 horas da tarde, Brasil e Noruega, com transmissão exclusiva aqui da tua Rádio Alvorada para Marau e região, e às 9 da noite, México e Inglaterra, são as partidas da Copa do Mundo durante o fim de semana. Do esporte para música, Cleiton e Romário vem conquistando o Brasil com músicas intensas, cheias de sentimento e interpretação forte. Agora uma daquelas para mexer com o coração. Aí Eu Chorei, com Cleiton e Romário.
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0: Sábado de frio, de muita música e também de informação aqui na tua Rádio Alvorada e o programa Em Alta. Faleceu na última quarta-feira em Caxias do Sul o Frei Capuchinho Afonso Costela, natural de Veranópolis. Frei Afonso nasceu em 21 de fevereiro de 1936. Aqui em Marau, ele construiu uma das passagens mais marcantes da sua trajetória sacerdotal. Atuou como vigário paroquial, vice-mestre do noviciado e até 1981 acumulou as funções de pároco e diretor da Rádio Alvorada, hoje tua Rádio Alvorada, tornando-se uma referência na vida religiosa e também na comunicação do município. Nos últimos anos, voltou a exercer atividades pastorais em Marau e desde 2024 ele estava na casa São Frei Pio em Caxias do Sul, onde permanecia para cuidados de saúde, colaborando também na pastoral da paróquia Imaculada Conceição. Da informação para música, clássico você sabe, clássico é clássico. Zezé de Camargo e Luciano marcaram gerações com canções apaixonadas, interpretações emocionantes. E a lista de sucessos dessa dupla é incrível. Agora prepare o coração, porque vem aí, você vai ver. Mais um sucesso de Zezé de Camargo e Luciano.
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3: 6:02.
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7: 9 graus.
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0: música sertaneja, bandas e umas pitadas da música do Rio Grande do Sul. E claro, informações para você. Esse é o programa Em Alta, agradecendo demais a sua audiência aqui em Marau e também na região. Destaque agora para a saúde, o Ministério da Saúde prorrogou até 31 de dezembro a vacinação de adolescentes de 15 a 19 anos contra o HPV. A estratégia é voltada ao resgate vacinal de jovens que não receberam a dose na idade recomendada. Aqui no Rio Grande do Sul, cerca de 16 mil jovens de 15 a 19 anos receberam a vacina, que já faz parte da rotina para crianças e adolescentes de 9 a 14 anos, com esquema de dose única desde o ano de 2024. Da saúde para o agro, o prazo para a declaração anual de rebanho 2026 foi prorrogado pela Secretaria da Agricultura até a próxima sexta-feira, dia 10 de julho. A declaração é obrigatória para todos os produtores rurais que possuem bovinos, bubalinos, equinos, assininos, muares, ovinos, caprinos, suínos, aves, peixes, abelhas e outras espécies previstas na legislação estadual. Os produtores podem fazer a declaração diretamente nas inspetorias veterinárias ou de forma online em módulo específico dentro do produtor online. Reforçando, a data final é o dia 10 de julho, que é a próxima sexta-feira. 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
1: 9 graus.
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6: 6:33.
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0: Reta final do programa Em Alta de sábado, mais uma tarde juntos com muita música e também com informação. Último destaque que eu trago é que a Associação Comercial de Marau promove na próxima quinta, dia 9, mais uma edição do Papo de Negócios. O encontro vai ser às 7 da noite no Salão Nobre da Sim. E nesta edição de quinta-feira agora, a apresentação inicial será conduzida pelo nosso comentarista, Dr. Vitor Hugo Ultramari, advogado, profissional atuante em Marau há muitos anos. Durante a programação, novos associados terão espaço de 5 minutos para apresentar seus serviços, produtos ou projetos. O investimento para participar do Papo de Negócios é R$ 50,00 para associados da Sim e R$ 70,00 para não sócios, com direito a um coffee break. A confirmação de presença deve ser feita pelo WhatsApp 54 99971 7767. Agora tem mais música e daqui a pouquinho o programa Tua Essência chegando na rede Tua Rádio. Matheus e Cauã trazem romantismo, melodia marcante e uma identidade muito forte no sertanejo. Agora uma canção delicada e apaixonada, e com certeza você conhece, A Rosa e o Beija-Flor. Um abraço, muito obrigado pelo seu carinho, pela sua audiência. A gente se encontra sábado que vem. Paz e bem.
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